hora e eis que se faz luz, 12 anos depois, o regresso do superprojeto Down, encabeçado por Phil Anselmo dos Pantera e com elementos de Corrosion of Conformity e também Crowbar. Praticamente intacta a formação, temos apenas a salientar Pet Brothers no abaixo. O coletivo, fundado em 1991, New Orleans, Louisiana, eles já não gravavam depois de uma série de EPs, aliás, dois EPs que eles publicaram entre 2012 e 2014. Depois desapareceram do mapa e regressam agora então com o volume 5, Down, de regresso. Aí está, novo álbum para sair no dia 20 de novembro, Blood Oath, o contacto então para uma nova malha deste regresso dos Down. Continuamos nos Estados Unidos, um pouco mais acima, Nova York, primeiro LP para um grupo intitulado Witch Force, atualmente sem contrato discográfico, numa onda heavy metal, hard rock. Já editaram alguns singles, destaque para a vocalista Cassie Nadeau. Witch Force é a estreia homónima We All Shine On. Aí fica.

Battle Royale. Esta é a estreia a solo do vocalista Lord Francis Soto, que aqui trabalha em colaboração com Timothy Reid, o britânico que pertence aos Infinity Driven e também tem a sua própria carreira a solo. A ideia começou em 2024, frutos só mesmo agora em 2026. Battle Royale, My Soul is Black, para a estreia de Lord Francis Soto, o vocalista dos Ivory Tower e que já passou pelos Wicked Sensation. No início desta sequência estivemos com Witch Force, independentes, nova-iorquinos. Primeiro álbum é homónimo, o We All Shine On, pareceu-nos válido e interessante. Viper Queen, Munich City Lights é o nome do novo álbum, sai no dia 23 de outubro e estivemos por aqui com o primeiro contacto a cargo de Dealing with Fire para os Viper Queen, um coletivo de Munique, Bavária. É também o primeiro álbum deste grupo, depois de um EP editado em 2020. Logo de seguida, Energy, dizem os Stormbringer. Transcendence é o nome do disco, que sai no final desta semana. Muito apostados numa onda tradicional, com algum stoner, este grupo britânico já existe desde 2011 e não são a continuação do grupo Stormbringer da fase da New Wave of British Heavy Metal. Eles já editaram pelo menos 4 álbuns. Aí está a novidade para os Stormbringer. Energy Transcendence é o nome do novo disco. Ainda tempo para visitar Corleone, o grupo suíço com nome italiano. Eles foram fundados por elementos dos Gotthard e foram evoluindo. Chegaram aqui com o seu quarto álbum de originais, Generation. O primeiro surgiu em 2018. O coletivo Corleone, Howling at the Moon, com um novo álbum também a sair nesta semana ou no início da próxima, melhor dizendo. Não sei se repararam aqui o trago a Phil Collins naquele bocadinho de sintetizador. O senhor Ronnie Romero, famoso vocalista que trabalha agora com Michael Schenker e muitos outros, também já fez parte desta formação. Ficamos agora com talento nacional, mais uma proposta do incansável Nuno Romero, acumula talento em Critical Hazard, Legacy of Pain, Stone of Patience e Half Naked Souls. Agora apresenta Immorium. É um EP que é totalmente instrumental. Aí fica Nuno Romero, When Anger Cries in Silence.

2003, Sardenha, Itália, Black Funeral Doom Dead é a prática destes urna, agora com um novo de originais, The Great Jihad, para publicar no mês de outubro, a meio do mês de outubro, Third of Three para os urna. No início, mais um projeto apresentado por Nuno Romero, é um EP, Where Silence Bleeds, Emoriam, When Anger Cries in Silence. O Nuno Romero é o guitarrista dos Stone of Patience, já por aqui passaram, Legacy of Pain também, e Critical Hazard. Half Naked Souls é outro dos projetos que este imparável músico é responsável também por ele. Beyond the Seventh Dimension é o nome do grupo com quem estabelecemos contacto a meio desta sequência. O seu primeiro álbum, intitulado, vamos lá ver se eu consigo pronunciar isto bem, Tatian e Kuinen Suru, a publicar até o final desta semana, é o primeiro álbum deste grupo finlandês. Atmospheric Black Metal é o som que praticam e destacamos aqui o talento do baixista Saku Moilanen, dos Before the Dawn e também Godflesh. Concluímos o Alta Atenção por hoje com Cell Office. Neandertal é o nome do novo trabalho de um projeto assumido por um músico apenas. Chega-nos da Ucrânia, Stoner Doom Metal. Esta ideia existe desde 2012. Aí fica Cell Office, Tawa, Neandertal. É o álbum que já está disponível. Alta Atenção, segundas e terças meia-noite, 2 da manhã, sempre disponível através de antena3.rtp.pt ou então em RTP Play.

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1: Justamente, boa tarde, bom fim de semana, sejam bem-vindos a mais uma edição do A330, a última do mês de agosto. Obrigado por terem votado uma vez mais durante a semana em antena3.rtp.pt nas vossas canções nacionais favoritas. Eu, André Santos, sou agora o responsável por revelar o resultado dessas votações. Elas vão começar a desfilar por aqui já a seguir, mas ainda antes vamos lá perceber como é que ficou o top 3 da semana passada.
0: 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Número 3.
1: A Guerra do Caulino dos Glocanoise no terceiro lugar.
0: Número 2.
1: A nova canção dos Napas chegou ao segundo posto. Chama-se Sortudo.

0: Para o Benjamin, os dias do nada, a vossa canção nacional favorita por estes dias, a ver, vamos se por lá continua. A escolha foi vossa.
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0: Nem mais, venham daí, boa viagem, façam-me companhia. Para hoje, 6 novidades, 4 reentradas, vocês votaram e o resultado foi este.
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0: Primeira descida da semana, Bruno Pernadas, Margarida Campelo, Is World, caíram 14 lugares.
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0: Também a descer esta semana, a Ana Cláudia com Cana Rachada, perdeu 17 posições. Grande descida de Claudio Witts, Silly Flower. Esta canção perdeu 23 lugares.
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0: E depois daquela que foi a maior descida desta semana, fica já a nota, avança a primeira novidade deste A330. É mais uma amostra daquele que será o disco de estreia dos lisboetas Houseplants. Pleasure, assim se chama esta nova canção, foi gravada em Leeds, no Reino Unido, e produzida por Gordon Raphael. Quem? Perguntam vocês. Bom, nada mais, nada menos do que o produtor norte-americano que se destacou à cabeça com os Strokes, mas também com projetos como os The Libertines ou Regina Spektor. Depois de Do It Like This, aí está a novo single dos Houseplants a chegar à contagem. Chama-se Pleasure e é a primeira novidade deste A330.
1: Número 27. Ok.

oportunidade para uma reentrada, 26º lugar com o primeiro regresso às 30 mais da RTP Antena 3. Bravo, errante, brusco, amante. Eis Bera, o alter ego de Frederico Martinho, coautor e coprodutor dos HMB, criador, por exemplo, do projeto Pimenta Caseira. Ele está de volta às mais votadas de três com uma das canções que fará parte do disco que está para sair. Chama-se Biggie. É o Bera.

0: Bom verão com a RTP Antena 3, o A330 no ar, agora com uma descida dos mães solteiras, recursos humanos, perdeu 3 lugares. A Ana Lua Caiano desceu esta semana, perdeu 13 posições com este Uma Vida a Menos, ela que faz capa da revista do Expresso desta semana.
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0: Bom verão, uma ótima tarde de sábado na companhia da RTP Antena 3, agora com mais música nova a furar a lista das mais votadas do A330. São os Evils, projeto que nasceu há já 18 anos em Vila do Conde e que o ano passado nos trouxe um novo álbum. The Ephemeral traz guitarras, teclados, saxofone e vozes que proporcionam um som mais imersivo, que consegue juntar música experimental ao New Wave e, claro, também ao rock. Desse disco chega agora ao top da 3 este Trap, são os Evils.
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0: 10:30. Número 22.
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2: É mais um regresso à tabela desta semana. A Inês Marques Lucas com

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1: De volta ao vosso top favorito está também a Milhanas. A artista lançou Deserto, tema que antecipa aquele que vai ser o seu segundo álbum de originais, que ao que tudo indica ainda irá sair este ano. Vai chamar-se Surto e, de acordo com a própria Milhanas, vai ser um álbum contrastante com o primeiro. Numa entrevista recente ao Expresso, disse estar morta no primeiro disco por oposição a esta altura, onde se sente mais viva do que nunca. Diz a Milhanas que estar viva é um surto e confessa-se louca, à procura, à descoberta. Desse álbum, que está então a caminho e que se vai chamar Surto, fará parte este Deserto. É por isso mesmo o regresso da Milhanas ao A330.

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1: Boa viagem, bom final de tarde e um grande fim de semana. Agora com a maquinaria pesada a aterrar neste A330. Four to the Floor. É a canção dos Lisboetas Máquina, que hoje se estreia nas mais votadas da 3. É uma das 10 que integra o álbum Body Transmission dos Máquina, precisamente. É uma canção que faz parte do disco, eles que fazem parte também do alinhamento do Festival 1000, que acontece em outubro em Lisboa. Aí está mais uma novidade na tabela, os Máquina com Four to the Floor.
0: Número 17.

Também seguraram o 14º lugar os Buraca São Sistema e este Purumambo. Ui, ui, é a primeira grande novidade, digamos assim, desta contagem. Os Glocanoise perderam o 3º lugar. A Guerra do Caulino caiu 10 posições.

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1: Seguimos rumo ao top 10 desta semana com outra canção que hoje sente pela primeira vez o gosto de estar nas mais votadas desta estação emissora. São os Bandua. A dupla está de volta e com a promessa de um novo disco, Bandua II, assim se irá chamar o álbum, que deve sair em outubro e do qual farão parte Flor do Rosário e também a revariação do Corpo é que Paga, que foram, entretanto, já reveladas ao longo dos últimos meses. Agora é tempo de soltar as amarras deste barquinho. É este o título da nova canção dos Bandua, novidade neste A330. Número 2.

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1: E pronto, dois terços desta contagem já lá vão. Agora é a vez de apertarmos os cintos, porque daqui ao primeiro lugar é no instante. Agora, há questões que se colocam. Será que vamos ter nova liderança? E no resto do pódio? Bom, já sabemos que com a descida dos Glockenwise que há uma vaga em aberto no terceiro lugar, mas certezas quanto ao primeiro e ao segundo, bom, são mesmo mais daqui a pouco. Para já, um regresso e diretamente para o décimo posto. São os sintrenses Damn Flying Monkeys. A banda que lançou o ano passado o disco Best Behavior tem música nova neste verão, chama-se Attrition. A versão de estúdio toca já a seguir, mas se a quiserem sentir ao vivo, apanhem-nos na próxima semana por aí. Vão estar na sexta-feira no Suave Fest, em Guimarães, sábado em Baltar Paredes, no Indie Music Fest. São dois concertos, dois festivais, com total apoio da RTP Antena 3. Damn Flying Monkeys com Attrition é uma reentrada na tabela. Número 3.

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1: Continuamos a somar novidades na tabela desta semana, agora com os conimbricenses Birds Are Indie. Trata-se do terceiro single do disco The Stone of Madness, que a banda lançou este ano. Chama-se Useless Effort. A banda e disco, já agora, com o cunho da Lux Records, editora, que celebrou 30 anos de contributo para a música independente e que mereceu o nosso destaque esta semana em 3 episódios que assinalam justamente essas 3 décadas. Um trabalho do João André Oliveira, que conversou com o obreiro da Lux Records, Rui Ferreira, e uma conversa que podem recuperar no nosso site. É só passarem por antena3.rtp.pt. Vão lá, ouvem este belíssimo trabalho e também votam nas vossas canções nacionais favoritas. Avancemos, sem mais demoras, para a canção Useless Effort, os Birds Are Indie, novidade no A330.
2: Número 8.

0: Os Mother Flutters. Chama-se Dreamer. Perdeu um lugar. Em contraste, Cabrita com este Good Morning conquistou duas posições esta semana.
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0: Bom verão, último fim de semana de agosto, também agora com a última novidade deste A330 a aterrar na quinta posição. São os Criatura Dança, projeto mais um, vindo de Barcelos. Em junho tivemos direito a um EP chamado Nada no Lugar, uma banda que vive entre o pop rock e a eletrónica, mas que diz não ter receio de cruzar géneros. Preparem-se por isso para o tremor. São os Criatura Dança a entrarem diretamente para o quinto lugar da contagem.
1: Número

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2: Ora, e depois do abismo dos Cassete Pirata, resta-nos o pódio, que está já aí ao virar da esquina. Recordo que este é o resultado das vossas votações durante toda a semana em antena3.rtp.pt e que estamos sempre em contacto através do e-mail andré.santos@rtp.pt ou, se preferirem, no meu Instagram em @andresantos. Agora, e ainda antes de começarmos a distribuir as medalhas de hoje, vamos lá recuar no tempo.
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2: Recuamos hoje até 2015, já lá vão 11 anos, ano em que no panorama musical português tiveram particular sucesso canções e trabalhos do Richie Campbell, mas também, por exemplo, do Agir. A nível internacional, Adele ou o Bruno Mars estiveram em destaque justamente nas escolhas dos portugueses. Agora, deixem-me dizer-vos que por cá, no A330, nesse mesmo ano e nesta mesma semana, liderava uma canção que, na verdade, saiu em 2014, mas que foi uma resistente e que no verão de 2015 continuava a dominar as vossas preferências. Art and Spine é o Frankie Chaves.

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1: Estimados e fiéis ouvintes, eis-nos agora em território cujo metro quadrado está quase tão elevado quanto o da habitação neste país. Cada voto conta, cada voto custa. Justamente por isso é sempre difícil segurar a posição no pódio do A330. Que o digam os Vulcanoise, que, enfim, foram resistentes durante algumas semanas, mas essa resistência chegou ao fim e abriram assim vaga neste terceiro lugar. Agora, quem é que o ocupa? Bom, com uma subida de 4 lugares, a medalha de bronze segue esta semana para a música nova de Mirror People e Kyle Quest, I Feel For You, assim se chama a nova canção de Mirror People, que, se bem se recordam, o ano passado lançou um novo álbum, Desert Island Broadcast. Já este ano traz-nos esta música nova, em colaboração com Kyle Quest, nome artístico, de Diogo Braga, à disco, à disco, à funk, bom, que é um disco a tocar sempre em qualquer lado, mas há disco, há funk, há eletrónica e há uma conquista de 4 posições até chegar à medalha de bronze desta semana. Eis I Feel For You, Bitter People e Kyle Quest.

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1: Quase a percebermos se o Benjamin vai continuar como líder deste A330, até agora por aqui ninguém o viu, avançamos com os madeirenses Napa. A primeira canção a chegar daquele que será o terceiro álbum dos Napa chama-se Sortudo e segurou o segundo lugar. A banda que já agora, fiquem a saber, em novembro vai partir em digressão pela Europa.
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Já eu vou para dentro, volto na segunda-feira para mais uma semana a acordar a horas impróprias para estar por cá nas manhãs da 3, de segunda a sexta, entre as 7 e as 10. Para o final, deixo-vos o Benjamin, que voltou a conquistar os vossos corações com os Dias do Nada, a segunda semana na liderança, quando estamos a menos de um mês do lançamento do novo álbum, que, já o tenho dito, vai chamar-se Crónicas do Monte Zeus. É, uma vez mais, a vossa favorita. Fica com ela. Boas férias. Os Dias do Nada. O Benjamin. Tchau, tchau. Número 1.

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0: da mulher, por exemplo, enquanto dona de casa.
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2: Estávamos em dezembro de 1966 em Campinas, quando nascia uma menina que iria revolucionar o conceito de mulher no Brasil. A sua primeira paixão seria o balé, mas logo depois entraria para o teatro e para a televisão. Aí iria vestir centenas de personagens, fazer dezenas de capas de revista. Iria tornar-se um símbolo sexual, mas também um símbolo para a liberdade feminina. Iria tornar-se mãe de dois filhos e mais tarde, quando achava que já não seria possível, mãe de três. Quase nenhuma das suas escolhas, opiniões ou decisões escapou ao olhar do público. Ela agarrou-se à sua energia, ao bem-estar, ao exercício físico, à criatividade e à gargalhada para se manter sempre. Cláudia Raia, bem-vinda.
3: Obrigada, é um prazer. Linda apresentação, obrigada.
2: É um prazer enorme tê-la aqui conosco. Atriz, bailarina, cantora, produtora, apresentadora, uma carreira de mais de 40 décadas.
3: Sim.
2: Quando está a fazer uma carreira, tem-se noção de que se está a construir um percurso sólido e forte?
3: Não, claro que não, mas foi sempre o que eu quis, foi sempre o que eu mirei, né? Fazer uma carreira sólida, com credibilidade, criando

0: público, não deixando de fazer teatro nunca, né? Eu entendi muito cedo que eu queria ser a primeira bailarina do mundo, né? Quando eu era muito jovenzinha, e acabei sendo a primeira bailarina do Teatro Colón de Buenos Aires. Fiz uma carreira bonita como bailarina clássica, né? Depois eu cresci demais e não tinha como, e eu enveredei para os musicais, né? Eu fui uma das primeiras a voltar com o estilo do teatro musical no Brasil.
1: Uma altura em que ainda havia preconceito com os musicais, não
0: é? Total. Até porque os musicais eram americanos e eram londrinos. No Brasil não se fazia isso. Eu usei do teatro de revista que veio daqui, de Portugal, que é um gênero que a gente conhece no Brasil muito bem, né? Que ficou extinto durante muito tempo, mas se conhece bem, está no DNA do brasileiro. Através do teatro de revista, eu fui colocando o musical americano dentro, né? E me tornei uma precursora do teatro musical.
1: E o preconceito era por quê? Era porque era uma coisa menor? Porque era porque esse preconceito?
0: Eu acho que é porque era americano e que o Brasil não ia entender. Aí eu dizia, como assim? Se uma escola de samba é praticamente um musical. É uma história cantada e contada com alegorias e fantasias.
1: Com música, com dança.
0: Supernaturais, super poderosas. Com música, com dança. Isso é um musical. Isso é uma opereta. Então, como é que o Brasil não vai gostar do musical? Graças a Deus eu estava certa. Porque hoje todos os teatros estão lotados. A gente produz de 10 a 15 musicais em cada temporada. Hoje a gente tem elenco, técnicos, músicos de musical. Uhum. E eu fui uma das pessoas que acreditei nisso, que comecei com isso, e aí outras pessoas maravilhosas vieram atrás. Uhum. E construímos um mercado muito forte, que é o teatro musical.
1: A carreira vai evoluindo e vai-se também acertando para onde é que se quer ir, vai-se dizendo alguns nãos. Como é que... Exato. Se aprende a dizer esses nãos? Porque quando se é mais jovem é mais difícil de se recusar convites.
0: Mas olha, eu tive sempre uma intuição muito grande, sabe? Quando eu fiz o Rock Santeiro, que foi minha primeira novela, eu fazia uma prostituta, né, da Boate Sexos. E em seguida, quando acabou, que foi um enorme sucesso, tinha 90% de audiência aquela novela, me chamaram para fazer um segundo papel de prostituta. Eu disse para minha mãe, eu não vou fazer. Ela disse, mas você, pelo amor de Deus, você tem que ter um contrato, você não tem um contrato fixo. Falei, mamãe, se eu fizer uma segunda prostituta, eu só farei prostituta. Porque do jeito que eu sou, meu physique, uma mulher grande, gostosona, né? Eu não vou fazer outra coisa, eu não quero fazer só isso na minha carreira. E eu disse não. Em seguida, foi chamada para fazer um papel completamente diferente. E aí começou. Eu olhando sempre para onde eu queria ir. O fato é que eu podia ter escolhido duas coisas. Ou virado apenas um símbolo sexual, ou me tornar uma atriz. Eu usei da minha beleza, da minha estampa, para me tornar uma atriz.
1: Mas quando é que percebeu que estavam a tentar colocá-la só nesse lugar de símbolo sexual?
0: Eu fazia um programa antes do Rock Santeiro que se chamava Vivo Gordo, que era com o Jô Soares, com o espetacular Jô Soares. E nessa época as mulheres eram muito, muito símbolos sexuais, muito as gostosonas do Jô e tal. E eu era uma delas. E ali eu percebi que eu tinha que fazer um caminho diferente. Em vez de eu negar o meu físico, né, minha beleza, em vez de eu negar isso, eu aproveitaria disso
1: como uma ferramenta
0: para entrar, porque mulher bonita não é comediante, mulher bonita é burra, né, não tem inteligência suficiente, geralmente não são boas atrizes, isso na cabeça antiga do machismo, do patriarcado. E eu quis mostrar diferente e me tornei uma comediante, justamente. Né? Quer dizer, eu sou uma atriz que faço qualquer coisa, mas eu sou essencialmente comediante.
1: Como uma arma para também contrariar o preconceito?
0: Também, e porque era o que eu queria fazer. Eu não queria fazer o que eles queriam que eu fizesse. eu queria fazer o que eu tinha vontade de fazer.
1: Além da intuição, de que é que se muna uma mulher, no caso especificamente, para conseguir traçar esse caminho de forma definida e não se deixar levar por aquilo que outra pessoa diz? Porque é preciso também ser bastante forte nessa decisão, não é?
0: Uma mãe forte. Uma mãe que sempre me colocou com os pés no chão. Uma mãe que me criou numa família de 4 mulheres, portanto, lutando uma vida inteira sem um homem ao lado, sofrendo todos os tipos de preconceito. E foi ela que me ensinou isso.
1: Porque o seu pai falou muito cedo, não é?
0: Sim, com 3 anos de idade. E ela disse o seguinte, é por você, o dinheiro é seu, a carreira é sua e é você que decide.
1: Cláudia Reis está em Portugal porque tem um espetáculo que se chama Menopausa, que na verdade regressa a Portugal, já cá esteve no ano passado. E no ano passado passou por 7 cidades e fez 67 espetáculos. Lisboa, Porto, Aveiro, Leiria, Faro e outras cidades. Pelas reações do público, pela forma como interagem, consegue perceber se este assunto, menopausa, é visto de forma muito diferente aqui em Portugal do que é no Brasil?
0: É um pouco, mas não é muito diferente, não. Acho que Portugal está um pouquinho atrás, né, desse assunto. Acho que os médicos estão menos preparados, acho que correram menos atrás dessa especialidade que é a menopausa. Existe ainda muito preconceito contra a terapia hormonal.
1: As pessoas relatam isso então no espetáculo também? Relatam
0: também
1: isso.
0: Relatam. E os médicos, e a procura dos médicos, e os médicos não querendo fazer reposição hormonal, é muito complicado. Eu percebo as mulheres muito aflitas, querendo falar muito sobre isso. O espetáculo é quase um alento, porque elas se veem representadas, elas conseguem rir de si mesmas, e acabam, na conversa final, acaba virando uma terapia em grupo mesmo, onde as mulheres vão com grupos de mulheres e depois voltam com seus maridos, o que é fundamental, porque a menopausa não é um assunto só da mulher, é um assunto de todos, é da família, do marido, é do ambiente de trabalho, todo mundo tem que estar.
1: Porque influencia tudo isso.
0: Claro, e é uma fase da mulher e todo mundo vai passar por isso, ninguém vai escapar.
1: Se correr bem, iremos viver até lá, não é?
0: Então, essa é a boa notícia, que se a gente chegar na menopausa, é porque estamos vivas. Essa é a boa notícia. Mas existe muito preconceito, muito tabu ainda. E o espetáculo veio mesmo para destruir isso, numa vontade minha e da Ana Rangel, que é minha sócia aqui em Portugal, nós duas menopausadas, e de resolver fazer um espetáculo sobre isso. E de repente as pessoas estão ali se identificando, se vendo representadas e podendo dividir com seus filhos ou com seu marido, escuta, olha para mim e olha para mim de uma maneira acolhedora, porque tá bem difícil para mim.
1: Às vezes é preciso pôr outra pessoa a falar por nós. E no caso a arte também serve para isso, para pôr outras pessoas a falar por nós.
0: Exatamente.
1: É isso?
0: A arte é um grande agente transformador, né? As pessoas saem de lá com toda certeza transformadas e diferentes de como entraram.
1: O sexo, o período, a menopausa são tudo temas que foram sempre ficando no lugar de muito silêncio e de muito resguardo. Quando é que foi a primeira vez que se confrontou com este silêncio sobre questões de mulheres durante a sua vida? Sei que a sua mãe era muito feminista, portanto acredito que estimulasse esse diálogo, mas para a sociedade, quando é que se confrontou primeiro com esta ideia de que mulher não pode falar sobre isto?
0: Bom, na verdade, nunca eu deixei de falar sobre isso. Eu acho que é por isso que eu sou uma figura tão polêmica. Porque eu nunca me constrangi porque os outros iam achar isso ou aquilo. O prazer da mulher é algo que incomoda muito.
1: Prazer sexual?
0: Sim, prazer sexual. O patriarcado não entende, não admite, não aceita, né? Por que falar do prazer da mulher? Eu fiz uma postagem há pouco tempo nas minhas redes sociais sobre o clitóris. Ele não era mencionado nem na faculdade de ginecologia, porque é um órgão que serve apenas para o prazer da mulher. Então, isso não é dito, isso não é falado. Tem homens que não sabem nem o que é clitóris, nunca nem chegaram lá. né? Incrível isso. Mas e eu sempre falei abertamente e sempre choquei muito do jeito que eu falava, porque para mim é muito natural. Eu fui criada com essa naturalidade.
1: E antes de falar, sabe que vai chocar ou fica chocada por aquilo chocar as pessoas?
0: Eu fico chocada por ver que ainda choca as pessoas em 2025, em 2026, sabe? É uma coisa surreal como nós somos retrógrados ainda. E como no Brasil, né, no caso do Brasil, a gente teve um retrocesso muito importante durante 4 anos com Bolsonaro, e a gente está tentando sair desse buraco ainda. Um retrocesso enorme.
1: Ficou também chocada quando referiu que tinha vários objetos sexuais em casa e isso criou uma celeuma inteira na internet. O que é que chocou mais ali? Ou melhor, o que é que acha que incomoda mais as pessoas nessa declaração? Acha que é a honestidade? É dizer aquilo que deveria ser só privado? Ou é o facto de se estar a pôr a ideia de que uma mulher se consegue cumprir a si própria sem precisar de outros?
0: Com toda certeza é a terceira opção, né? Que a mulher... ela também tem meios de se conhecer, se investigar e se dar prazer, né? Porque isso faz parte do machismo também, né? É o homem que dá prazer para a mulher e pronto, fálico. É ele é o dono da história. Não, ele não é o dono da história. Ele está na história se a gente permitir que ele esteja, né? Então, ele pode usar o brinquedinho junto com toda certeza, mas a maioria dos homens resistem a isso.
1: Porque é competição.
0: É competição, o que é uma loucura, né? Que você vai competir com um pau de mentira, é uma loucura, entendeu? Tipo, é outra coisa. E em vez deles se aliarem, né, ao prazer da mulher, não. É o ego é maior, né? Então, isso, sem dúvida nenhuma, é o que mais choca, né? Dizer algo... que parecia ser privado, por que que é privado? É privado porque nos ensinaram que a mulher não pode sentar de perna aberta, mulher não pode usar o banheiro fora de casa, mulher não pode usar cabelo comprido depois de uma certa idade. Foram teorias que foram infiltradas, colocadas na nossa cabeça e que a gente acredita nisso piamente. Isso virou uma verdade. Só que não é verdade. Então a gente precisa falar daquilo que é real e com naturalidade. Por que que a gente tem que esconder o sexo? Cada um fala do jeito que quer. Tem gente que é mais introspectiva, tem gente que é mais aberta. Eu sou mais aberta.
1: E quanto também há críticas de mulheres, no caso quando fez esta declaração, o que é que essas críticas dizem sobre as mulheres?
0: As próprias mulheres, a minha gravidez, por exemplo, do Luca... eu fui massacrada na internet pelas mulheres e a maioria 50 a mais. O que que aconteceu? Na minha opinião, elas se sentiram atingidas. Porque quando você está com 50 e poucos anos, que ninguém te dá bola mais, que você já está mais gordinha e que você se vê envelhecendo, os filhos saíram de casa, você já está com a síndrome do ninho vazio, seu marido nem olha mais pra sua cara, tá querendo mais a trocar você por 2 de 20. E quando você já tá nesse estado todo de degradação que te colocam nesse lugar, ainda por cima vem a menopausa. E ainda por cima você deixa de existir. E aí, o que que resta pra você? Ficar sentada no sofá, encolhida, depressiva. E eu fui ter um filho. E essa mulher falou, pelo amor de Deus, o que essa mulher está querendo que eu faça? Que eu levante do sofá nessa altura do campeonato para viver, fazer uma nova faculdade, mudar de profissão, fazer um down turning point na minha vida? Que mulher doida! Ela tem idade para ser avó. Eu já sou avó. E foi aí, eu acho, que o problema. Que eu fiz elas trabalharem. Eu fiz elas levantarem do sofá.
1: Olharem para si.
0: Olharem para si e falar, vambora. Que tem mais 40 anos de vida. Porque a expectativa de vida hoje é de 90 a 95 anos. Então tem mais 40 anos pela frente. Vamos fazer coisa. Ou vamos ficar parada no sofá, esperando a vida e a morte passar. Ou a morte chegar. Então isso incomodou muito essas mulheres.
1: Ter um filho é sinónimo de juventude e de fertilidade.
0: De começar de novo. De recomeçar. Eu já conversei com Deus, eu vou ter que viver até 120 anos, eu quero ver meu filho crescer. Eu quero ver meus outros filhos adultos terem filhos, e, se eles quiserem, terem a profissão deles. Eu quero ver.
1: Mas esse é o preconceito que há na sociedade e nas mulheres especificamente, mas também há preconceito médico, até com os termos, não é?
0: Total.
1: Falência ovárica.
0: Falência ovariana.
1: A gravidez geriátrica, que aliás já é a partir dos 35 anos. Portanto, sim, são tudo termos também que também são de certa forma machistas, na sua opinião?
0: Claro, e de degradação e denegrir mesmo a nossa condição. Tipo, você não serve pra mais nada. Você passou dos 35, nem tenta ter filho. O meu médico falou isso. O meu ginecologista falou, você tá doida? Não, você não vai tentar uma gravidez. Eu falei, vou. Ele falou, você não vai conseguir. Eu falei, vou sim.
1: Recorde-nos como é que conseguiu. Porque é sempre importante contar a história para mais pessoas saberem.
0: Eu tinha uma certeza de que eu ia ser mãe. De novo.
1: Mas essa certeza chegou mais tarde. Não chegou logo depois dos primeiros dois filhos. Foi
0: não.
1: Recente.
0: Não, eu fui alertada por uma cartomante que eu teria um filho bem tardio, se eu quisesse, por livre-arbítrio. E assim foi. Eu tirei os óvulos, porque ela mandou eu tirar com 48 anos. Eu tentei uma FIV, uma inseminação artificial, só que os embriões não se formaram. E por causa dos hormônios que eu tomei para a FIV, como eu nunca tomei hormônio, porque eu tenho enxaqueca, não podia tomar...
1: Pílulas e etc.
0: É, nada disso. Os hormônios que eu tomei deram um boost no meu organismo e eu ovulei. E dessa ovulação eu engravidei naturalmente.
1: À sua volta, não via muitas mulheres mais de 50 anos terem filhos?
0: Haviam sim. Engraçado que a gente fez uma matéria pro Fantástico, que é um programa muito importante lá da TV Globo. E no ano que eu engravidei, 1.200 mulheres no Brasil engravidaram 50 a mais. É muito comum isso no Nordeste. É que isso não é divulgado, porque não interessa divulgar isso. Não interessa
1: que não
0: dizer
1: interessa?
0: Porque não interessa que a mulher de 50 tenha potência. Porque a mulher de 50 já não precisa mais, a maioria, não precisa mais do homem. Ela tem sua profissão, ela tem os seus filhos criados, ela indaga... Ela pergunta, ela questiona.
1: Ela é confiante?
0: Ela é confiante. A menina de 20 tá lá quietinha, mais fácil pegar. Essa de 50 é difícil de dominar. Então, se você dá poder a essa mulher de 50, o patriarcado tá perdido. Tanto que hoje as mulheres ocupam lugares e cargos inimagináveis.
1: Nesse processo de querer ter um filho, porque o Jarbas, que é o seu marido, não tinha filhos, portanto foi uma decisão em conjunto e também muito impulsionada por esse facto de ele ainda não ter nenhum, apesar de estar muito firme nessa decisão, se olhava à sua volta e se não havia muitas mulheres com mais de 50 anos a ter um filho, também não houve algum receio de...
0: Não me interessava isso. Não me interessava. Interessava o que eu tinha vontade. E deixa eu só dizer para você que a minha decisão demorou 10 anos para eu tomar. 10 não. É, quase 10 anos para eu tomar essa decisão. Eu tirei os óvulos e só fui fazer a inseminação aos 55. Eu demorei 7, 8 anos para tomar a decisão. Por quê? Porque eu não queria tomar a decisão porque o Jarbas não tinha filho. Eu acho que ter filho é uma decisão para a vida. E não dá para você apoiar no outro esse tipo de decisão. Então eu queria saber de verdade se eu queria ter mais um filho.
1: Até porque é difícil ter um filho.
0: E porque é difícil criar este filho. É difícil criar este ser humano. Não é uma tarefa fácil. Eu tinha feito isso duas vezes. Então, eu me perguntei muito se era por causa do Jarbas. Se fosse por causa do Jarbas, por nós, a gente abriria a mão pelo nosso casamento. Porque o nosso casamento é incrível também sem filho. Com filho é espetacular, mas a gente viveria super bem sem filho. Isso a gente conversou várias vezes. Ele disse, a decisão é sua, não é minha.
1: Homem feminista.
0: Total. Quem vai ficar grávida é você, que é tudo uma loucura isso, assim, que a gente está fazendo. Mas uma loucura maravilhosa. Aí, quando eu cheguei com 55 anos, ele disse, e aí, amor, tudo tem um limite nessa vida. A gente sabe que você é um ET, Mas você tem 55 anos. A gente tem que tomar essa decisão.
1: E nesses 10 anos, o que é que lhe deu a confiança também de saber que poderia tomar a decisão mais tarde se quisesse? O que é que faz na sua vida que lhe deu a confiança para saber eu vou ter quando eu quiser ter? Apesar de, supostamente, a idade já estar bastante avançada.
0: Claro que eu não achei que eu tenho síndrome de Deus, eu vou ter quando eu quiser ter. Eu tive uma conversa com Deus antes de fazer a inseminação. Foi um dia que eu acabei de ter uma reunião online, fechei o computador e tal. Sabe quando você sente que você está sendo ouvida pelo poder superior? Eu disse, Deus, é o seguinte, eu vou tentar fazer essa inseminação. Por favor, se for para nossa felicidade, para nossa alegria, para juntar ainda mais a nossa família, me dê isso de primeira, porque eu não vou ficar tentando. Eu não vou me encher de hormônio. Eu não vou ficar desafiando o destino. Eu tenho dois filhos maravilhosos. Não preciso ter o terceiro. Então, se for para minha felicidade, me dê de primeira. Quando o óvulo juntou com o espermatozoide, não fez o embrião. Eu olhei para cima e disse, ok, já entendi. E parei ali, que para mim já estava decidido. Não é para ter. Acabou. Tá? Porque também não dá pra ficar, ai, porque, não é pra ser, tá tudo certo. 3 meses depois eu engravidei, e ele me deu da maneira mais natural possível. Uhum.
1: O que é que a palavra confiança significa pra si?
0: Eu acho que principalmente um olhar otimista pra vida. Eu sou muito otimista, eu sou muito entusiasmada, eu adoro essa palavra, porque essa palavra em latim significa cheia de Deus. Eu sou muito animada, muito entusiasmada. Eu me apaixono, eu vou, eu quero aquilo, eu vou atrás daquilo. Sabe? E ninguém me para, porque eu tenho tanta certeza daquilo. Quando eu fui ter o Luca, eu tinha certeza que ia dar tudo certo, eu tinha certeza que ele era perfeito. Eu tinha certeza.
1: O parto também podia ser complicado, não é? Por já ter mais de 55 anos.
0: Exato. Eu tinha 56, na verdade, quando ele nasceu. E foi tudo incrível. Porque eu organizei na minha mente, na minha alma, na minha energia, que ia dar tudo certo.
1: Pergunto-lhe também aquilo que estava no seu controle, porque a Cláudia é uma mulher que se dedica bastante ao bem-estar e ao exercício físico. Qual é que é o valor destas questões também na sua confiança para conseguir ter um filho mais tarde, se quisesse?
0: Total. Esse valor é inegociável. Esse valor eu só consegui fazer essa gravidez natural.
1: E até os 8 meses, não é?
0: Exatamente, até os 8 meses. Porque eu tenho uma vida absolutamente saudável, sempre tive, né? Fui criada assim, fui criada me alimentando muito bem, fui criada dormindo muito bem, fui criada fazendo exercício físico a vida inteira, continuo dançando ainda, eu faço aula de balé, eu vou pra academia 4 vezes por semana, faço aeróbico e faço musculação, é inegociável, com toda a certeza.
1: Até aqui em Portugal, está cá só algumas semanas, mas está também aqui a fazer exercício físico.
0: Sempre.
1: Arranjou um ginásio e dedicou-se também a essa parte.
0: Com certeza. Não, essa parte não tem férias. Essa parte não dá. Atividade física é que nem emprego. Pode chover, pode fazer sol, pode ventar, pode cair o mundo, você tem que ir.
1: Mas é a Cláudia a mandar a Cláudia ir. Sempre. Não é ninguém a mandá-la ir, é a Cláudia a mandar em si própria.
0: Eu mesma. Tem dias que eu não tô bem, tem dias que eu tô me arrastando, mas eu vou. Eu vou, mas eu vou e saio de lá muito melhor do que eu entrei.
1: Porque é uma questão também de saúde mental e física, não é tanto estética.
0: De serotonina, de hormônios que acontecem durante a atividade física. E na menopausa, só para você ter uma ideia, para você não perder músculo, você tem que fazer 150 minutos por semana de atividade física. Para você ganhar músculo, você tem que fazer 180 minutos por semana.
1: Há aqui várias estrelas na sua vida, portanto, o bem-estar, o exercício físico, a criatividade, a arte, a cultura. Uma outra estrela é também a astrologia. Mencionou que tem uma mãe espiritual, não é? Que é a sua cartomante, que a ajuda bastante. Como é que faz aqui a ligação entre a astrologia, portanto, o imperceptível, o intocável, e a ciência, o racional?
0: É, na verdade, ela não é uma astróloga, ela é uma paranormal. Ela lê tarô. Mas ela lê tarô porque ela escuta. Então, para não assustar as pessoas, ela põe carta. Eu tenho ela, eu tenho a Nossa Senhora de Fátima, que eu sou apaixonada, absolutamente devota. Tô esperando parar as chuvas para eu ir lá, cumprir a minha promessa de joelhos. Eu tenho o candomblé, que é uma parte bem importante da minha vida.
1: Que é religião?
0: Que é uma religião. Então, eu sou budista, sou católica de nascença, me tornei budista, continuo budista. Eu sou ecumênica. Eu pego o melhor do que eu acredito.
1: E é possível ser religiosa e ao mesmo tempo acreditar numa mãe espiritual? Ligada às cartas.
0: Ah, sim, porque é a mesma coisa.
1: E acreditar também.
0: Está falando do poder superior. Né? O poder superior vem nela, vem em todas as formas. Né? Para mim, por exemplo, a Nossa Senhora de Fátima, ela é minha grande confidente. Eu falo com ela todos os dias.
1: E fala sobre o quê? Sobre os seus medos, sonhos?
0: Falo tudo. Primeiro agradeço, passo quase 10 minutos agradecendo tudo que me foi dado nessa vida, pela minha existência, pela minha saúde, pela saúde dos meus filhos, né? E depois eu começo a dizer para ela por onde eu gostaria de ir, mas sempre deixando na mão dela, porque eu sei que ela tem os melhores planos para mim. Não sou eu que decido, é ela. Eu digo as minhas vontades, o que eu preciso que ela olhe atentamente. Geralmente eu faço isso, ou quando eu tô fazendo o Luca dormir, que é um momento pleno, ou quando eu tô tomando banho, que é quando eu lavo a minha alma e me conecto com o divino.
1: E é possível também acreditar na ciência e ao mesmo tempo acreditar em seres superiores e intocáveis para si, não é?
0: Eu acredito que sim, porque a ciência vai até um ponto, poder superior, amor, que comanda. E tem coisas também que são de livre-arbítrio. São coisas que eu vou escolher o caminho. Entende? Então, tá tudo escrito? Tem. A maioria das coisas estão escritas. Mas tem algumas coisas que são livre-arbítrio, que eu vou escolher.
1: E acredita que também tem esse poder, porque senão é só deixar andar e também não se faz nada, não é? É preciso também ter alguma capacidade para isso.
0: Exatamente.
1: Cláudia Raia começou muito cedo no balé e aos 13 anos ganhou uma bolsa para ir para Nova Iorque estudar e praticar balé. Foi uma experiência muito positiva, acredito, mas também foi lá que conheceu o assédio sexual pela primeira vez.
0: É. Eu era muito nova, eu tinha 13 anos, né? Muito nova mesmo. E fui assediada pela pessoa que estava me recebendo na casa dele, que era uma pessoa que minha mãe confiava super, porque ele já tinha dado vários cursos na academia da minha mãe. Minha mãe tinha uma academia de dança. E ele era um coreógrafo, professor muito renomado na época. Então ele deu vários cursos no Brasil, vários cursos na academia da mamãe. Ficou hospedado lá em casa, sempre.
1: Um amigo também.
0: Um amigo. Por isso que a minha mãe deixou que eu ficasse na casa dele. Só que não deu certo.
1: Era um ano de bolsa lá?
0: Era um ano de bolsa. Eu estava hospedada na casa dele, no Harlem. Só tinha eu de branca, na época, pra gente, 79. E um dia, domingo, a mulher dele tinha saído para passear com a neném deles. E ele veio conversar comigo como é que tinha sido a semana, de aulas e tudo. E nós, bailarinos, a gente tem uma coisa muito física. Um bota a mão na perna do outro. É muito livre, né? Então ele botou a mão na minha perna, tá? Eu tava de camisola, como se fosse um tio meu, sabe?
1: A figura paternal que tinha ali,
0: claro,
1: em Nova York.
0: Com certeza.
1: A mãe longe, portanto.
0: Exato. E aí ele, essa mão foi subindo aqui pro meio da minha perna. Aquilo me chamou a atenção. Eu já olhei em volta, porque minha mãe sempre disse: se alguém te tocar sem que você queira, pegue o que tiver do seu lado e jogue na cabeça da pessoa. Não permita nunca que isso aconteça. E eu olhei, do lado tinha uma coruja de cristal. Eu falei, é a coruja. Se ele avançar, é a coruja. E ele avançou. E eu dei a coruja na cabeça dele, ele desmaiou. Abriu a cabeça.
1: E avançou pra cima de si?
0: Sim. Veio com a mão por dentro da minha perna e veio pra cima de mim. E eu joguei a coruja na cabeça dele. Achei que eu tinha matado ele. Imagina, com a cabeça aberta, sangrando. Eu peguei minha mala, coloquei o que eu vi na frente de roupa e saí com a camisola e com o trench coat.
1: Em pânico?
0: Em pânico, na rua, no Harlem, sem ter pra onde ir. Foi um momento desesperador. Eu fiquei numa loja que tinha um basement. E eu fiquei só com a cara ali pra não ser descoberta, pra não ser vista, chorando, sem saber o que eu fazia, porque eu tinha que, na verdade, ir pra uma telefônica pra poder telefonar na época.
1: Uhum, não via. Assim.
0: É. E aí, nessas indas e vindas das pessoas, uma pessoa foi, voltou, olhou e falou: Cláudia, tinha sido uma professora minha de dança no Brasil, que estava morando lá, e ela me reconheceu. Deus, né? Poder superior, isso aí não tem dúvida. E me viu. Aí quando eu vi ela, falei, Lígia, abracei, comecei a chorar.
1: Contou-lhe?
0: Contei tudo. Contei tudo. Ela disse, calma, você vai pra minha casa. Ela morava com 3 pessoas, eu dormi na banheira, não tinha lugar pra eu dormir, era um apartamento muito pequeno. Aí minha mãe soube, pegou o primeiro avião.
1: Ficou em choque também, não é? Porque confiava nele.
0: Eu queria matar ele. Mesmo. Eu disse, pelo amor de Deus. Pelo amor de Deus, ele é. Não dá. Ele é americano. Ele não vamos nos meter com isso. Mas tivemos que ir pra delegacia. Foi muito chato. Foi muito chato.
1: E depois como é que superou, se é que essa palavra se pode aplicar, mas como é que geriu esse episódio internamente?
0: Engraçado que isso não me deu traumas sexuais, porque acabou que, graças a Deus, não avançou. Mas me deu muita, muita certeza de que existem pessoas muito estranhas e muito más. Isso foi uma coisa que eu aprendi nesse momento.
1: Estranhas porque podem parecer ser
0: uma
1: amigos
0: coisa,
1: e depois também são uns abusadores ao mesmo tempo.
0: Exatamente. Mas faço terapia há muitos anos, fiz terapia muito cedo, então tudo isso já está no lugar que tem que estar.
1: E voltou a encontrá-lo?
0: Não, nunca mais. Encontrei, na verdade, ele morreu agora, faz uns 2 anos. Encontrei o filho dele, que é a cara dele, que é um grande sapateador. Eu também sapateio. E nós éramos padrinhos de um concurso de sapateado, um campeonato de sapateado que tem no Brasil. Ele era o padrinho, eu era a madrinha. Foi quando eu encontrei com ele, mas eu fiquei toda gelada quando eu vi, porque ele era a cara dele, do pai.
1: É uma fase ideia porque o pai fez aquilo que fez,
0: imagina,
1: mãe.
0: Imagina, ele nem falava com o pai. O pai era tão, tão babaca que ele não falava com o pai. Eu nunca contei isso pra ele, porque não faz o menor sentido, né? Uhum. Nem fiquei amiga dele, nem nada, mas na hora.
1: Isso foi muitos anos depois, então, que encontrou o filho. Portanto, tantos anos depois, ainda estava o trauma, o processamento daquilo que aconteceu aí dentro.
0: Exatamente. Exatamente.
1: Isso depois fê-la ver que poderia acontecer mais vezes, esse acharem que a Cláudia estava disponível para coisas que não estava, mais tarde na sua carreira?
0: Nunca mais aconteceu. Tentaram várias vezes. E eu era a rainha do corte.
1: Mas tentam de que forma? É, se fizeres isto, tens isto.
0: Eu dizia, eu não quero isso. Eu só vou fazer se você me der porque eu mereço, que o meu projeto merece, quantas e quantas vezes, porque eu sou produtor. Então vou atrás de patrocínio. Tô sempre com CEOs e tal. E muitas vezes já me foi oferecido coisas, eu disse, não, obrigada. Então, se você não tem esse patrocínio para me dar por causa da qualidade do meu projeto, muito obrigada. Saía, bati a porta e ia embora. Nunca, nunca me vendi. Nunca. Você sabe que eu fiquei 40 anos na Globo. E eu podia ter, nossa senhora, podia ter aberto 1000 precedentes ali. Porque fui assediada porque a época era essa.
1: Sim, o que hoje é sério na altura era só o normal.
0: É.
1: A palavra era outra, não é?
0: Exatamente. Então eu fingia que não era comigo, virava de costas, sabe? Aí nos últimos anos na Globo, quando eu passava pela roleta, né? Pra entrar dentro da Globo, eu dizia, que bacana, né? Eu nunca abri concessão na minha carreira. Eu cheguei nesse lugar da minha carreira por mérito, por trabalho, e não porque eu dormi com alguém, ou porque eu saí com alguém, ou porque eu tive um caso com um diretor. Eu nunca fiz isso porque eu achava que não era o lugar, não era assim que funcionava, né? Claro que acontece também das pessoas se apaixonarem por um diretor,
1: mas é consensual e
0: entendeu, mas é. Eu nunca tive que abrir esse tipo de concessão, nunca quis, nunca aceitei. E as pessoas tinham um pouco de receio de chegar perto de mim. Eu acho que eu sou muito grande, eu dou uma assustada, assim, sabe? Com a voz muito
1: mais grave.
0: Mais grave e muito enfática. Então, acho que as pessoas têm um pouco de receio. Sabe, eu fui cantada muitas vezes.
1: Mas há uma cultura de assédio sexual nesta indústria?
0: Sim.
1: E muitas. Em mas muitas. Esta é a sua, não é? Esta é
0: em
1: sua.
0: Muitas, não é só na nossa. Mas na nossa, claro que sim.
1: Esse episódio com 13 anos foi também aquilo que levou mais tarde a querer ter uma educação inclusiva com a sua filha, de falar sobre tudo, sobre sexo, masturbação, etc.
0: Eu acho que não exatamente esse fato, e sim a educação que eu tive, que me deixou uma mulher totalmente libertária, e que eu queria que ela fosse uma mulher muito forte, muito potente e com os mesmos valores que a minha mãe me deu, óbvio que atualizados, né? Agora muito pior do que antes, na verdade, né? Porque hoje as coisas estão começando a ficar no lugar que elas têm que ficar, né? Não pode falar isso, uhum. Não se pode agir dessa maneira. Hoje as coisas, é politicamente correto. Ah, é chato. Não, não é chato.
1: É
0: certo, né? E sobre o racismo, sobre o homofobismo, enfim, tudo que a gente vive nesse mundo, é preciso que ela saiba disso e que ela saiba agir, né? E principalmente quando eu dei o vibrador a ela, eu disse, filha, uma mulher precisa se investigar. Eu sei que você está começando no momento, na fase da masturbação. Todo mundo faz isso, é uma delícia, é incrível. Tem aqui um acessório para você se investigar, para você saber o que você gosta.
1: Foi com 12 anos, não é?
0: 12 para 13, é. Quando... E ela assustou-se e falou, mãe, que isso? Eu falei, minha filha, porque é o seguinte, se você gostar de homem ou gostar de mulher, não importa. Você vai ter que saber pedir o que você quer. Você não pode ficar subserviente ao que o homem propõe para você. Você tem que saber o que você gosta. E você tem que ir atrás do seu prazer. E foi incrível. Ela é uma mulher incrível. Ela é uma mulher muito potente. Ela tem 23 anos, mora em Nova York. Fez faculdade de cinema. Hoje trabalha numa das maiores produtoras do mundo, que se chama Hungry Man. Com um cargo ótimo, porque ela é muito competente. Amor, ela voa. É uma loucura.
1: Tinha ideia na altura de que a educação que a Cláudia estava a dar era muito diferente daquela que outras mães estavam a dar às suas filhas. Sabia
0: não
1: que.
0: Não tem nada a ver com isso, gente. Cada um dá a educação que quer.
1: Mas tinha noção de que estava a ser diferente.
0: Porque as pessoas são muito. Elas julgam muito. Imagina, teve um deputado no Brasil que me acionou por causa disso. A filha é minha.
1: Ou por ser menor e por estar por isso?
0: É.
1: Por ela ser menor e por estar a fazer o que é incentivo sexual na ideia dele?
0: É. E aí, nada foi pra frente, óbvio, ela é minha filha, eu educo do jeito que eu quiser e ninguém tem nada a ver com isso. Né? Na verdade, eu falei isso no programa do Gocha, aqui, porque justamente a minha função como uma pessoa pública, uma pessoa que é ouvida por muita gente, é mães, fiquem atentas, entendeu? Preparem seus filhos para a vida sexual. Preparem os seus filhos para o seu prazer, principalmente as mulheres. E preparem os homens também, que não são nada preparados. O Enzo é um homem super feminista, um homem incrível, realmente incrível. Não é só porque ele é meu filho, não. Ele é incrível. Mas é tudo isso, é toda uma construção. Isso não nasce assim. Isso você constrói pedrinha por pedrinha.
1: De que forma que falar sobre estes temas abertamente com os filhos pode depois ter um impacto positivo na vida deles?
0: No
1: caso com as mulheres, especificamente. O sexo também é uma arma de poder, não é? E de
0: óbvio.
1: Confiança.
0: Não, e uma arma de poder e de prazer. Então, conversar sobre isso com os meus filhos foi melhor. A gente tem uma relação maravilhosa, eles contam tudo pra mim. O Jarbas fica chocado. Como é que o Enzo conta tudo pra você?
1: De relações que teve, de
0: tudo,
1: dúvidas.
0: Tudo. E apresenta as pessoas e a gente conversa sobre isso e as coisas que, como estão. Tudo. Ele conta tudo, ela conta tudo. É uma relação maravilhosa. Não sei se tudo, mas conta muita coisa. Né? Eu também conto pra eles. Eles não
1: perguntam?
0: Gostam muito de ouvir.
1: Pois.
0: Mãe, a gente não precisa saber disso. Eu digo, gente, mas eu não tenho com quem desabafar. Deixa eu falar com vocês.
1: Eles fazem perguntas ou... Agora já não é nesta fase, mas quando eram mais miúdos faziam perguntas também.
0: Faziam, claro, e eu respondia a todas.
1: Com verdade, sempre.
0: Do mesmo jeito que eu falei sobre a droga, que eu falei sobre a bebida, que eu falei sobre todas as... os desafios da vida.
1: Ignorar, né? Para si é pior, esconder é pior.
0: Óbvio, porque eles vão descobrir. Então é melhor que saibam da minha boca, do jeito certo, pelo menos é o jeito que eu...
1: considero certo.
0: Que pra mim é certo, né? E estão dois seres humanos aí bem interessantes.
1: Cláudia, uma mulher anti-preconceito, anti-julgamento, fez isso também com os seus dois primeiros filhos, mas também fez com o terceiro, com o Luca, que é, tem 2 anos agora, não é? Quase 3 anos.
0: Vai fazer 3 anos agora, semana que vem.
1: Ah, aqui em Portugal.
0: É.
1: Boa. Isto porque o Luca, houve um carnaval, penso eu, que pediu para fazer, para se vestir de Mulher Maravilha, de Wonder Woman, e a Cláudia partilhou, tem nas suas redes sociais, a fantasia dele todo vestido, etc. E claro, houve pessoas a aplaudir e houve pessoas a criticar por ser uma fantasia de Mulher Maravilha num rapaz.
0: Uhum.
1: Porquê que acha que as pessoas criticaram? O que é que viram ali de errado?
0: Ai, porque as pessoas são muito loucas. Imagina se a definição sexual de uma criança de 2 anos de idade está na roupa que ela vai vestir. Criança pode ser tudo. Criança deve experimentar absolutamente tudo. Não, e por que que menina tem que só ter cozinha, e só tem que ter roupinha de boneca, e só tem que ter o carrinho de limpeza?
1: Tudo cor-de-rosa?
0: Tudo cor-de-rosa, e o menino tem que ter só carrinho, bola. O Luca ama carrinho, ele ama bola, ele ama um monte de coisa. Quando eu tava escolhendo uma fantasia pra ele, eu passei a da Mulher Maravilha e falou, essa, mamãe. Eu falei... tudo bem, filho, tá tudo certo. Você pode ser quem você quiser. Essa é uma fantasia de menina. Mas eu quero. Falei, tá bom. E tá tudo certo. Porque ele é uma criança. O Enzo, com a idade dele, mais ou menos, 2 anos e meio, na escola também, tinha o dia de você ser um personagem. Ele escolheu ser Branca de Neve. Graças a Deus, a professora era maravilhosa. Deixou, não criticou. Tal, me avisou. Eu falei, olha, eu vou acender uma vela pra você, de tão maravilhosa que você foi. Porque ela podia dizer, não, é roupa de menina, entendeu? E o Enzo é um super hétero, entendeu? Então assim...
1: A Cláudia sabe porque eu partilhei tudo consigo, portanto
0: claro,
1: a Cláudia sabe.
0: Exato. Então, é muito louco isso, porque as pessoas são muito... muito desequilibradas, entendeu? Que loucura é essa? Criança pode ser tudo, pode brincar
1: de
0: tudo.
1: Mas o que diziam?
0: Tudo.
1: Diziam que como era de mulher que ele não podia vestir, o que é que argumentavam?
0: O que eu estava incentivando ele a... Ele me maquia, ele pega minhas maquiagens, me maquia inteiro. Entendeu? Ele faz o que ele quer. Claro, com limites. Ele faz o que ele quer, que eu digo, ele brinca do que ele quer. Ele é uma criança. Entendeu? Ele pode brincar do que ele quiser. Na minha casa, pode.
1: Mas esta necessidade de definir logo a partir daquilo que uma criança vai ser e também de impedir de ser certas coisas que se considera que não são tão boas. Ter certas
0: Porque
1: identidades.
0: Quando você. O preconceito, ele começa dentro de casa. Se eu faço isso dentro de casa, ele vai sendo uma criança com preconceito. Eu. 80% dos meus amigos são gays.
1: E ele também vê, não é? Ele, os casais.
0: Óbvio, tem que ver. Porque é assim. A vida é assim. Essa naturalidade tem que ter. Sabe? Então, eu criei meus filhos desse jeito. Eles são incríveis. Não tem problema nenhum com eles. São livres. São super. Não tem nada de preconceito. O Enzo beija meus amigos homens no rosto. Qual o problema?
1: A Cláudia Aliás já foi chamada de rainha dos gays e das trans.
0: Uhum. Porquê sou que... mesmo.
1: Porquê que há este troféu para si?
0: Ah, porque eu sou uma mulher gay, né, praticamente. Eu sou uma gayzona. Porque eu sou superlativa, porque eu tô sempre montada, porque os meus espetáculos são super... fantásticos.
1: Muita cor, muita música.
0: Por exemplo, como a Cher é uma mulher viada, que a gente fala, né?
1: Sim.
0: Como a Beyoncé, né? Então são mulheres, né? Que são meio vedetes, que são meio, sabe? E os gays amam, é um público que eu adoro. Eu faço muita coisa pra eles.
1: Por que que adora esse público?
0: Ah, porque é um público muito divertido, muito criativo, muito talentoso. Sabe?
1: Muito resistente também, não é?
0: Muito resistente também e muito livres, né? O que faz com que eles sejam tudo que eles são. Então eu amo esse público. Eu faço muito, muito do meu trabalho dedicado a eles.
1: Este título vem desde muito cedo, já tem muitos anos.
0: É, porque eu sempre fui essa mulherona, sempre fui. Então sempre fui a mulher viada, entendeu? E eles adoram isso, eu também adoro e tá tudo certo.
1: Vê-se poucas mulheres mais velhas. Ou com mais de 50, mais de 40 na verdade, 40, 50 anos, também nessas posições mais sensuais, nessas capas de revista, nessas produções, nessas novelas também, a assumir essa sensualidade pós-40.
0: Por que não? Porque depois do 40 você tem que virar o quê? Uma freira? Você tem que se cobrir inteira, usar burca?
1: Mas não vende? Essa narrativa ainda não vende mediaticamente?
0: Eu acho que vende. Eu acho no, fora do país, bastante. No Brasil, está começando. Né? E eu acho que é isso. A mulher de 50, ela transa, ela tem prazer, ela é sexy, ela tem desejos. Por que não? Ela está morta? Não. E não pode mostrar? Por que não pode mostrar? Porque ela tem 50?
1: Há quase uma vontade social, digamos assim, de manter as pessoas, as mulheres especificamente, sempre jovens. Porquê? Porque há que é esta fetichização da juventude?
0: Porque isso faz parte também do patriarcado, né? Porque a juventude, primeiro, ela é ingênua e ela é mais inocente, quase burrinha. Porque a gente é, quando a gente tem 20 anos, 20 e pouco, a gente é pouco inteligente.
1: Lembra-se também de ser essa miúda, Cláudia Raia, e ser mais maleável?
0: Não mais maleável, mais boba, mais sem recursos, mais sem armas para lutar. Entende? Então, é mais fácil manipular. O problema todo está na manipulação do patriarcado com a gente. Esse é o problema. Né? E é isso que também leva à extrema-direita. Exatamente para esse lugar, né? Que a manipulação e a... é melhor que não pergunte, é melhor não saber. Não, a arte não tem vez, porque a arte questiona, a arte abre os olhos das pessoas. Isso não serve. né? Então é a mesma coisa que fazem com as mulheres, com as mulheres cinquentonas.
1: Mais recatada é melhor.
0: Sim.
1: Esta pressão para se manter jovem existe, mas também existe a vontade de cada mulher fazer aquilo que quiser com o seu corpo. A Cláudia já fez vários procedimentos estéticos, como muitas mulheres hoje. Acha que fazemos mais pela liberdade, pela opção, ou por esta pressão que nos é inculcada?
0: Não, eu faço porque eu olho e eu não gosto. Não interessa o que as pessoas achem. Mesmo. Eu olhava meu nariz desde os 15 anos de idade, eu queria mexer no meu nariz, eu não gostava do meu nariz era complicado de ângulo, eu não ficava bonita, deixava meu rosto um pouco masculinizado, e eu fui atrás de me sentir bem, e fiz a plástica de nariz com 21 anos. Depois os procedimentos que eu fiz foram em dermatologia mesmo, estéticos. Depois eu fiz o olho.
1: Para abrir? Não.
0: Não.
1: A pálpebra.
0: Bléfaro.
1: Ok.
0: Né, que é na pálpebra. E aí vou fazendo as coisas junto com o dermatologista, porque eu não gosto. Ah, isso aqui está me incomodando, isso aqui eu não gosto, isso aqui eu acho que está estranho. Eu trabalho com a imagem. Né? Eu vivo da minha imagem. Então, não é porque as pessoas vão me achar isso ou aquilo, é porque eu não gosto do que eu vejo. Uma coisa ou outra, entendeu? Agora, não quero ser outra pessoa. Essas plásticas todas que estão sendo feitas, que você vira outra pessoa, não é para mim.
1: Até porque tem que continuar a ter emoções no rosto.
0: Não só isso, como virar outra pessoa mesmo, fisicamente. Você olha, você não reconhece aquela pessoa. É outra pessoa. Eu não quero ser outra pessoa. Eu fiz uma carreira linda, de 40 e tantos anos, com essa cara. Tá tudo certo. Né? Eu mexeria em algumas coisas, assim, na próxima encarnação. Não nessa.
1: Quão difícil é estar sempre a ver-se na câmara, no palco, etc. Porque mesmo nós, às vezes, vamos ver fotografias antigas e comparamos, não é? Como é que estamos agora e como é que estávamos antes. Sim. Estar sempre a ver-se, quase numa base diária. Não é difícil?
0: Não.
1: É bom?
0: Não, e nem vejo diariamente, nem nada.
1: Às vezes vem, revista,
0: às vezes vem uma coisa, por exemplo, agora está a Terra Nostra em cartaz no Brasil e está a Rainha da Sucata. Foram duas novelas, eu era muito jovenzinha. A Rainha da Sucata eu tinha 21 e a Terra Nostra eu tinha 30, 40. 40, um pouquinho menos. E aí vem as imagens todas, ai, como eu tava bonitinha aqui, nossa, como eu tava jovenzinha. Ainda tava com o nariz antigo na Rainha da Sucata. É divertido ver a evolução também.
1: Sem nenhum lamento de, era mais jovem.
0: Eu não lamento, eu sou brasileira. Eu não lamento.
1: Isso é uma coisa mais portuguesa.
0: Exatamente.
1: A saudade, a nostalgia.
0: Exatamente.
1: Mas como é que diria que se pode também ir fazendo as pazes com esse envelhecimento? Porque, enfim, toca a toda a gente, não é? Às estrelas, às pessoas mais comuns. Como é que se vai gerindo isso de forma positiva?
0: Não é fácil. Não é fácil. Eu acho que o cuidado maior é com a cabeça. É não deixar enlouquecer. E falar, eu sou uma mulher de 59 anos, eu estou muito bem. Cheguei aqui, fiz um caminho bonito, de saúde, de beleza. É a minha beleza aos 59 anos. Não adianta eu querer ter uma cara de 30, porque eu não vou ter. Né? Ponto. Eu também não quero ter 30, porque eu tô me amando agora. Eu olho e digo, tá gata, hein, Cláudia Raia? Eu gosto do que eu vejo, sabe? E tô feliz por isso. É difícil? O corpo vai mudando? O rosto vai mudando? Vai.
1: Esse é o lado difícil do envelhecimento?
0: É. Mas acho que tem tanta coisa legal, sabe? Tem tanta tecnologia também. E tem tanta coisa que você adquire que eu prefiro ver o lado cheio do copo do que o vazio. O que que eu perdi? Não, o que eu ganhei? Eu ganhei muita coisa.
1: Qual é que é o lado bom do envelhecer?
0: é você aprender a dizer não, é você fazer as suas escolhas de verdade, sem temer a reação das pessoas, é você escolher onde você quer ficar, onde você quer estar, porque quando você tem 30 anos, você quer estar em todos os lugares. Quando você tem 59, você sabe onde você quer estar.
1: Passa aquela ansiedade do futuro, já não existe. Aquela ansiedade de estar, estar, estar.
0: É. É de estar, de estar presente, de estar aqui, de estar ali. Não. Cansativo demais isso. Não, não é mais assim. E eu não sou menos ágil do que eu era. Eu não sou menos presente do que eu era. Porque eu continuo indo a um monte de lugar, eu continuo super ativa. Mas tinha coisa que eu ia sem querer. Tinha coisa que eu fazia por

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2: Ora, aí está, episódio que fica, claro, disponível em antena3.rtp.pt. Dona da Casa, para ouvir sempre aos sábados às 11 aqui na 3 e também durante esta última semana no horário da prova oral. Fernando Alvim, que esteve de férias. Vamos até às notícias das 7 aqui na 3 com os Esta chama-se Talvez. Bom dia.
3: Eu

0: chamam-se Ão, talvez a fechar esta hora na Antena 3. Muito e muito bom dia, amanhã de segunda-feira. Notícias já a seguir.
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0: Muito e muito bom dia, bem-vindos. 7 da manhã no continente e na Madeira, 6 nos Açores. Segunda-feira, o último dia de agosto, com as notícias que estão a marcar este dia. Carolina Bordal Soares, bom dia.
3: Olá, muito bom dia, André. Termina hoje o prazo para Portugal executar o PRR, com o Governo a garantir que os pontos contratualizados com a Comissão Europeia estão totalmente cumpridos. O Ministro da Economia, Manuel Castro Almeida, anunciou na sexta-feira que foram concluídas todas as reformas e executados os mais de 21 mil milhões de euros entre subvenções a fundo perdido e empréstimos. Para salvaguardar eventuais atrasos e garantir o cumprimento global das metas europeias, o Executivo contratou investimentos a 101%, justificando a existência de algumas obras que ainda prosseguem.

0: seguem no terreno. As obras do PRR, que estejam hoje ainda por terminar, podem prosseguir e os trabalhos que ficarem por executar vão ser financiados pelo Orçamento do Estado do próximo ano. Começa mais uma semana e, por isso, há novas mexidas no preço dos combustíveis. O gasóleo baixa 6,5 cêntimos por litro e, no caso da gasolina, sobe 3,5 cêntimos por litro. São estas as novas atualizações de preços para esta semana. Vamos agora ao desporto. Na Polónia, nos campeonatos de canoagem, Fernando Pimenta ganhou outra medalha de ouro, desta vez na distância dos 5 mil metros. O Presidente da República e o Primeiro-Ministro já felicitaram Fernando Pimenta pelo duplo ouro e também felicitaram os outros atletas. Ao todo, foram 4 as medalhas conquistadas por Portugal ao longo da última semana em Poznan, na Polónia. O Presidente da Federação Portuguesa de Canoagem fala em grandes conquistas contra potências mundiais que apostam mais neste desporto do que Portugal. Horácio Antunes.
1: Em Poznan foi ultrapassado o resultado de Milão do ano passado com mais uma medalha. Foram alcançadas 4. Portugal ficou em 7º entre 77 nações. Nos últimos anos, os títulos têm sido alcançados contra potências onde as condições são muito superiores.
2: Aquilo que é o investimento em Portugal no desporto fica muito aquém daquilo que são as nações com quem nós nos batemos. É incomparável. Nós nunca nos desculpamos com isso, nunca dissemos que é por causa disso que deixamos de atingir resultados. É óbvio que se tivéssemos mais capacidade para proporcionar mais estágios, ter mais gente em participações internacionais, ter mais equipas técnicas mais alargadas que pudessem fazer um trabalho mais especializado, teríamos outra capacidade de poder aqui lutar e ambicionar e principalmente no futuro.
1: Ricardo Machado, presidente da Federação Portuguesa de Canoagem, elogia o trabalho realizado nos clubes, mas teme que o futuro esteja comprometido.
0: 4 medalhas para Portugal no Mundial de Canoagem na Polónia. Fernando Pimenta foi campeão do mundo em K1 1000 metros e K1 5000 metros. João Ribeiro e Messias Batista foram medalha de prata em K2 500 metros e juntaram-se ainda Gustavo Gonçalves e Pedro Casinha com a medalha de bronze em K4 500 metros. E no futebol, ontem, Famalicão e Gil Vicente empataram a 0 na 4ª jornada da Primeira Liga. Já o Casa Pia perdeu em Rio Maior com o Moreirense por 1-0 e o Estrela da Amadora foi à Madeira ganhar 3-2 ao Nacional. Mais logo, o Benfica recebe o Estoril Praia, em casa, no Estádio da Luz. Já na Pedreira, há um derby minhoto. O Sporting de Braga joga em casa, frente ao Vitória de Guimarães. Os dois jogos que fecham a 4ª jornada do Campeonato de Futebol vão começar mais logo às 8:15 da noite.
3: E as notícias voltam contigo, Carolina, de regresso, depois das férias, às 8 da manhã, aqui à 3. Boa semana.
0: E cá estarei às 8. Até já.
3: Até já. 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Bom dia, bem-vindos.
4: André Santos, de férias, nas manhãs.
3: Até às 10 da manhã, última semana convosco, até às 10. Bom arranque de segunda-feira, bom regresso ao trabalho esta semana. Aliás, notou-se também durante o dia de ontem, particularmente movimentado nas estradas, com muita e boa gente a regressar à rotina e à normalidade. Se for o vosso caso, coragem. Estamos juntos até às 10 e é com Father John Misty que arrancamos. De Old Law na 3. Bom dia.

Old Law é Father John Misty na abertura destas manhãs a 3. Muito, muito bom dia. Segunda-feira, último dia de agosto. Aí vamos nós para o trânsito, que nesta altura não nos diz absolutamente nada. Bons sinais, portanto. Não há qualquer registro de demoras ou acidentes a esta hora. Se porventura tiverem conhecimento de alguma situação, já sabem, o número do Serviço Nacional de Trânsito é gratuito e é o de sempre, é 800-210101. Número do Serviço Nacional de Trânsito da RTP. Boa viagem. 7 horas e 10 minutos, estamos prontos para mais uma semana. Bem-vindos à altura de seguirmos em frente com música aqui na 3, com o Plutónio. Ele que, se bem se recordam, não sei se porventura vos escapou a informação, mas vai atuar no estádio de Alvalade no próximo ano. O concerto foi anunciado após uma corrida solidária promovida justamente pelo próprio Plutónio a favor das aldeias de crianças SOS. O concerto está marcado para junho de 2027 e é, no fundo, também o regresso a um palco mítico de concertos no nosso país. Recordo que o estádio de Alvalade, não necessariamente o novo, ok, mas na sua grande maioria o anterior, antes das obras de transformação para o Euro 2004, era palco de grandes e grandes concertos nos maiores recintos de espetáculos ao vivo no nosso país. À cabeça, Michael Jackson, Rolling Stones, U2, Pink Floyd, Guns N' Roses, Tina Turner, Prince, Dire Straits, Bruce Springsteen, Sting, Metallica, GNR, Depeche Mode, apenas para dar conta de alguns dos grandes nomes que marcaram presença nesses concertos de estádio em Alvalade, que agora regressa ao formato. A última aparição de concerto em Alvalade tinha sido em 2009. À época, atuaram por lá os AC/DC e o formato está de regresso agora em 2027 com um concerto nacional. O Plutónio atua justamente no estádio de Alvalade em junho do próximo ano. É com ele que seguimos agora na 3. Bom dia. 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

0: Tem apenas 26 anos, chega-nos de Bradford, no Reino Unido, Near Archives, nas manhãs da 3, Boys in Blue. Lá atrás os K7 Pirata com Abismo. Começamos com o Plutónio, que assinala o regresso dos concertos ao mítico palco do estádio de Alvalade no próximo ano. Bom dia!
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0: Olá, bom dia. Esta semana que marca o regresso do mês... o adeus do mês de agosto. Últimos cartuchos do mês, um dos mais apreciados, obviamente devido às férias. E arranque desta semana que traz, por um lado, o final do mês de agosto, por outro, a queda do preço dos combustíveis, pelo menos do gasóleo, naquela que é a maior descida do último mês. O gasóleo hoje a cair na casa dos 6 cêntimos por litro, o que ainda assim pode servir de incentivo para este arranque de semana. Estão com as manhãs 3, muito bom dia. Agora, Wet Leg, depois os Birds Are Indie.

A canção é do Michael Kiwanuka, Cold Little Heart. E assim no ápice passaram 10 anos sobre o lançamento desta canção, que ganhou outro impulso à boleia de uma série que está disponível na HBO, chama-se nem mais nem menos do que Big Little Lies, e conta a história de três mães, interpretadas por Nicole Kidman, Reese Witherspoon e Shailene Woodley. Elas que desenvolvem depois a trama, há histórias que acabam por se cruzar, há um homicídio pelo meio, histórias de rivalidades antigas, de violência também doméstica. É uma belíssima série cuja terceira temporada, ao que tudo indica, está também já confirmada. As gravações eram para decorrer já este ano, mas foram adiadas para o próximo por motivos de agenda das principais atrizes. Cold Little Heart, estão aí duas temporadas, que a pena espreitar, e às quais estão associadas justamente a esta canção de Michael Kiwanuka. Muito bom dia, manhã de segunda-feira, primeira segunda-feira, obviamente, para muito boa gente que está de regresso de férias, último dia do mês de agosto, que arranca com sol. Amanhã ainda assim vai trazer algumas nuvens ao litoral centro, vento também para o litoral e terras altas. Açores com chuva, na Madeira um dia com abertas, esta semana que será particularmente quente, as temperaturas vão subir ao longo dos próximos dias, por exemplo, na quinta-feira, há zonas do país a aproximarem-se dos 40 graus, mas hoje são 22 os graus esperados para o Porto, é o ponto mais frio no país. Temos depois Aveiro com máxima de 23 graus, Viana do Castelo, Guarda e Leiria a chegarem aos 24, Sines e Sagres com 25, máxima de 26 graus para Ponta Delgada, Vila Real, Viseu e Lisboa, 27 para Braga, 28 em Bragança, Setúbal e Funchal, 30 em Porto Alegre, 31 em Castelo Branco, são esperados 32 nas cidades mais quentes hoje. São elas Évora, Beja e também Faro. Afonso Cabral.

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1: Em frente, boa viagem com as manhãs a 3 e comigo André Santos, ainda durante esta semana, agora com o Future, depois voltamos a Portugal, nova música nacional na 3, já a seguir com a Lisa Sereno, vamos ouvir Giver. Bom dia.

0: Diretamente de Leiria, eis a Lisa Sereno com este Giver nas manhãs da 3. Muito bom dia. Ficamos a 19 minutos das 8 da manhã. Já a seguir espreitamos o trânsito e depois deixo-vos uma sugestão para o arranque do mês de setembro que começa já amanhã.
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0: A altura agora de espreitar o trânsito, que se complicou ligeiramente na última meia hora. Começamos pelo IC19 na Grande Lisboa, sentido Sintra-Lisboa. Uma avaria antes da saída para os Cabos da Ávila, a provocar fila já em Terceira. Na segunda circular, sentido Benfica-Aeroporto, as filas das Torres de Lisboa até às Calvanas e no sentido inverso, com filas na zona da Encarnação. Na ponte 25 de Abril para a capital, há filas nesta altura no Feijó. Depois subimos no mapa, vamos ao Grande Porto, onde na VCI há demoras nesta altura, sentido Arrábida-Freixo, com filas na saída para a Boa Vista. Para mais informações, já sabem, número gratuito do Serviço Nacional de Trânsito da RTP, 821 0101.

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Olá, bom dia. Ora, com a chegada do mês de setembro, é no fundo o arranque de um novo capítulo nas nossas vidas. É habitualmente um mês onde, por exemplo, as rádios, as televisões apresentam também novidades. Elas também vão chegar aqui à RTP Antena 3, mas é também a altura de olharmos novamente para o grande ecrã e para o cinema. E é justamente agora para o grande ecrã que vos quero chamar a atenção, até porque com a chegada de setembro chega uma nova programação da Cinemateca Portuguesa em Lisboa, que durante todo o mês vai apresentar o ciclo Martin Scorsese Entre a Raiva e o Medo. Vão ser exibido ao todo 35 obras que marcam as 6 décadas da carreira do mestre norte-americano. Há clássicos, claro, que não vão faltar: Taxi Driver, Tudo Bons Rapazes, Todo Enraivecido, mas também os filmes mais recentes, por exemplo, como O Lobo de Wall Street ou O Irlandês, são alguns dos destaques desta programação que vai cobrir toda a filmografia de Martin Scorsese. Os bilhetes, na verdade, já estão à venda e, portanto, é desde já garantirem a vossa presença. A Cinemateca que conseguiu, ano passado, ter os melhores números de bilheteira em muitos, muitos anos. Tem sempre ótimas sugestões, por isso mesmo, para quem está para Lisboa, tem, obviamente, mais facilidade. Para quem não está, é uma ótima forma de incluírem na vossa agenda uma visita até à capital e desfrutarem do que a Cinemateca Portuguesa tem para oferecer durante este mês de setembro, com destaque então para Martin Scorsese. É no fundo a rentré da Cinemateca Portuguesa. Manhãs da Trigas. Ok. It's

São os manos Mother Floaters nas manhãs da 3 com este Dreamer, é a novo single. Atrás, Espresso para a Sabrina Carpenter. Ficámos a 6 minutos das 8 da manhã. Há notícias à hora certa aqui na 3. Até lá seguimos com alguém que é atriz, mas na verdade também dá cartadas no mundo da música. Falo-vos da norte-americana Renee Rapp. Esta chama-se Shy. Vamos ainda ouvir J-Mads ou até à chegada da informação.

0: É o Jay Madson nas manhãs da 3. Muito bom dia. Lá atrás, Runner Rap. São 8 horas e 1 minuto no continente e na Madeira. Chegamos às 7 e 1 nos Açores. Bem-vindos. 31 de agosto, as notícias que estão a marcar esta manhã com a Carolina Bordal Soares. Bom dia, Carolina.
1: Olá, bom dia. É um agravamento das contas. A TAP registou um prejuízo de 99,2 milhões de euros no primeiro semestre deste ano. Trata-se de um aumento face às perdas de cerca de 70 milhões no período homólogo do ano passado. A subida dos custos com combustível está a pressionar as contas da transportadora aérea portuguesa. Apesar deste resultado líquido negativo, a empresa aumentou as receitas e transportou um número recorde de passageiros nos primeiros 6 meses deste ano, de acordo com um comunicado divulgado esta manhã pela companhia aérea. Falando precisamente do impacto do preço dos combustíveis, começa mais uma semana e por isso há novas mexidas. O gasóleo baixa 6,5 cêntimos por litro e no caso da gasolina sobe 3,5 cêntimos por litro. É esta a nova atualização de preços em vigor para esta semana. O município de Almada deixa hoje de estar em situação de alerta, que estava em vigor desde julho, por causa das falhas de abastecimento de água no concelho. Os serviços municipalizados de água de Almada confirmam que o nível de água nos reservatórios já está normalizado.

0: acima dos 70% de capacidade e que, por isso, a resposta à população está assegurada. A freguesia da Costa de Caparica foi a mais afetada na altura pela falta de água no início do verão em Almada. Esta crise no abastecimento levou a cortes noturnos programados, à abertura de novos furos e houve também vários protestos por parte da população. Agrava-se a tragédia das cheias no Nepal. Ao fim de 5 dias, o balanço das mortes voltou agora a subir para mais de 900 e há mais de 4.200 pessoas desaparecidas. As operações de busca e salvamento prosseguem e o Nepal começou a enterrar as vítimas, muitas delas ainda sem identificação. Diogo Miguel Pereira.
1: Trata-se de uma questão de saúde pública. É esse o argumento apresentado pelas autoridades nepalesas para enterrarem as vítimas das cheias repentinas da semana passada. O calor está a ser um dos grandes inimigos. Acelera a decomposição dos corpos. Por isso, a solução passa por enterrar as vítimas o mais depressa possível em valas comuns e evitar assim a propagação de doenças. São mais de 900 mortos, muitos deles encontrados a vários quilómetros de distância. Há famílias e pessoas próximas dos milhares de desaparecidos que estão à espera, na porta dos hospitais e também de morgues, onde estão também a ser exibidas imagens de cadáveres em vários ecrãs para que possam assim ajudar na identificação dos corpos. Entre a extensa lista de desaparecidos, há 900, mais ou menos, estimam as autoridades locais, que estão presos dentro de túneis. São trabalhadores de projetos hidroelétricos. Noite e dia, os trabalhos de resgate continuam e, além das máquinas escavadoras, a China decidiu também enviar nos últimos dias uma equipa de especialistas de resgate em túneis. Têm percorrido vários locais à procura de sobreviventes.
0: A situação ainda não estabilizou na fronteira entre o Nepal e o Tibete. Continuam, por esta altura, as operações de resgate. Tendo em conta a força das cheias, as autoridades admitem que vai ser muito difícil encontrar sobreviventes 5 dias depois da tragédia.
2: Uma força que ficou bem evidente na brutalidade das imagens que nos chegaram. A informação na 3 com a Carolina Bordal Soares, de regresso dentro de uma hora. Até já, Carolina.
3: Até já.
2: 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Manhã de segunda-feira, bom dia.
4: Agosto, sol, praia e André Santos nas manhãs da 3. 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

0: Olá, muito e muito bom dia. Está inaugurada mais uma hora nesta última segunda-feira de agosto. Se for caso disso, bom regresso ao trabalho. Ou então bom arranque de férias para quem tem a possibilidade, no fundo, de inverter aqui um bocado o calendário e contrariar a grande fatia da população e entrar de férias quando todos os outros estão a regressar ao trabalho. Boa ideia sempre, parece. 8 horas e 9 minutos, vamos lá olhar para o trânsito que nesta altura traz um acidente na Grande Lisboa, é na segunda circular, sentido aeroporto Benfica. O acidente a seguir à Escola Alemã, há filas no Campo Grande, mais atrás, filas do Prior Velho até à Encarnação. No sentido inverso, há filas da Escola Alemã até às Calvanas. No IC19 para Lisboa, há as filas em Queluz e na ponte 25 de Abril para a capital, filas no Feijó. No Grande Porto, voltamos a falar da VCI, sentido Rábida Freixo, com filas na saída para a Boa Vista. No sentido inverso, filas no mercado abastecedor até às Antas. Na A3 para o Porto, as filas da circunvalação até à VCI e na A28 para o Porto, da ponte de Lessa até à rotunda AEP. Para mais informações, já sabem, número gratuito do Serviço Nacional de Trânsito da RTP é 800-21-0101. Vamos em frente, 8 horas 10 minutos, estamos a encerrar esta Silly Season. Na próxima semana já regressam também os novos episódios do Portugal X com António Machado e o Manuel Marques, mas nos entretantos continuamos por aqui a recuperar os melhores episódios da última temporada. É assim que avançamos agora nesta manhã de segunda-feira, quando passam 10 minutos das 8, é o Portugal X.
1: Portugal X, memória, olha.
2: Diz a imprensa que Elon Musk está prestes a tornar-se o primeiro trilionário do mundo, com uma fortuna que dava para comprar 3 vezes Portugal ou 2 pães de trigo Barbela numa padaria da moda.
3: Quem fez as contas diz que é praticamente impossível gastar tanto dinheiro numa vida, mas o nosso especialista em torrar dinheiro, José Sócrates, tem uma ideia diferente.
4: Mas será que não entra nessas cabecinhas que US$1 bilhão se gasta no instante, pá? Uma pessoa vai a Paris, come uma baguete ou fromage, bebe um bom vinho e já nem sobra para comprar um T1 em Lisboa, pá. Se o Musk precisar de ideias para gastar, ele que me ligue, que eu e as minhas amigas damos uma ajuda, pá.
3: A vidente von Baiana previu um rapto em massa por extraterrestres durante o jogo Brasil-Escócia no dia 24 de junho.
2: Vamos saber o que tem a dizer sobre este assunto o nosso enviado especial ao Mundial de Futebol, Nuno Luz. Alô, Nuno?
5: Alô, dizer que falei com algumas pessoas que pretendem assistir a esse jogo e elas disseram-me que pelo sim, pelo não, vão levar uma mochila com uma muda de roupa, uma garrafa de água e algumas barritas energéticas. Assim, para as primeiras impressões lá no planeta, para onde forem.
2: A vidente não deixou pistas sobre qual será?
5: Dizer que não, mas em princípio não deve haver restaurantes no espaço. Se houvesse, o Exaltino Moraes já lá tinha ido.
2: E por que será que os ETs querem raptar jogadores de futebol?
5: A dizer que há várias teorias, uma delas é que estão a fazer a caderneta de cromos do Mundial e vão raptar os jogadores que ainda não têm. Dizer que os ETs devem ser grandes cromos. De grandes cromos, perceberam? Os ETs são...
2: Acho que sim. Obrigado, Nuno, e até breve.
3: Entretanto, já circula uma petição a pedir aos ETs que deem um saltinho a Portugal para raptar também a Maria Vieira e que seja a Tânia Laranjo a fazer a reportagem destes raptos em direto.
6: Pois vocês querem é que eu leve com uma nave no focinho, não é? E que pergunte aos ETs se foram eles que pediram as p**as das cervejas. Eu vou ver como é que está a minha agenda para dia 24.
3: Vários escritores enviaram uma carta aberta ao Ministro da Educação a pressionar para que Saramago continue a ser leitura obrigatória no ensino secundário.
2: Através de uma médium amiga, o Portugalex conseguiu obter a opinião de António Lobo Antunes, uma das nossas personagens mais queridas.
7: Mas, sinceramente, estou a cagar. Acho que é indiferente pôr os miúdos a ler livros do Saramago ou da Cristina Caras Lindas. É tudo a mesma merda. Deviam ensiná-los a ser homens. Ir para a guerra ou fazer uma matança do porco. E sim, mas preferem maricões que nem umas ETs sabem usar para matar os ETs que vêm, quer dizer. Ah, tá, olha lá, é o ET, é o ET, o bagageiro, o ET, vem aqui na nave, Pois não. Cambada, pá.
0: Ora, aí está o Portugal X com o António Machado e o Manuel Marques. Os melhores episódios da última temporada, já sabem, de regresso sempre que quiserem no nosso site e com novos episódios a caminho já na próxima semana. Agora, e depois de uma passagem, vá, convenhamos, morna, eles não são particularmente efusivos nunca ao vivo, são os norte-americanos Interpol que atuaram em Portugal neste fim de semana no Calorama. Eles que lançaram justamente na passada semana um novíssimo álbum. Aí está a turma norte-americana agora com este Sea Out Loud, Interpol.

0: está aí o novo álbum dos Interpol, é de lá que sai este See Out Loud, a turma norte-americana que marcou presença este fim de semana no Festival Calorama, que chegou ontem à noite ao fim, com concertaços dos Turnstile e também dos Deftones, numa edição marcada também pela celebração, pelo entretenimento trazido do consagrado Robbie Williams e ainda pela aparição mais ou menos particular de Lauryn Hill na segunda noite de Calorama Festival, que aconteceu em Lisboa, contou com reportagens da Teresa e que está de regresso em 2027.
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0: Manhãs da 3, bom dia, são 8h20.
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0: A altura agora.
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0: De olharmos para aquilo que vai chegar à HBO já no próximo mês, em setembro, são fãs de hip-hop, são fãs de Jay-Z, então fiquem a saber que vem por aí uma série dividida em 8 partes. A obra é, no fundo, dirigida por Rick Rubin, nome forte, obviamente, marcado ao hip-hop e à produção musical, ligada a nomes como os Beastie Boys, os Public Enemy, apenas para dar conta de alguns. Esta nova série vai justamente colocar Rick Rubin e Jay-Z frente a frente. Em cada episódio vão mergulhar nas letras, nas histórias por trás de cada canção. É, no fundo, a transmissão para a nossa sala de conversas sobre estes 30 anos de carreira de Jay-Z, ele que por estes dias tem estado também em concertos. Aliás, vai dar já no final desta semana 2 concertos na Europa, dia 4 em Londres, também no dia 5, depois no dia 10 será a vez de Paris receber o norte-americano. Reforço que Jay-Z está a celebrar 30 anos. Este documentário chamado Jay-Z in 8 vai chegar justamente integrado nessa celebração e marca também a estreia de Rick Rubin a dirigir longas metragens. Fiquem ainda a saber que nos espetáculos que já decorreram do outro lado do Atlântico, tivemos direito a convidados como Beyoncé, Rihanna ou Alicia Keys. A ver, vamos, o que é que está prometido para os concertos na Europa, que acontecem já nesta e na semana seguinte, mas no dia 18, já sabem, se há por aí fãs, contem com francas conversas a acontecer entre Jay-Z e Rick Rubin, é a nova aposta da HBO.
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0: Aí está ele, leva-nos até a Nova Iorque com Alicia Keys, Empire State of Mind, nesta manhã de segunda-feira. Yeah. Bom regresso ao trabalho.

0: São os Damn Flying Monkeys nas manhãs da 3. Lá atrás, Jay-Z com Alicia Keys, Empire State of Mind. Numa altura em que o norte-americano está a caminho da Europa para concertos em Londres e também em Paris. E há documentário Conversa com Rubin em a meio de setembro a chegar à HBO. Bom, estava-me a escapar aqui a palavra.
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0: Vamos lá espreitar o tempo, esse não escapa, e diz-nos que o sol vai brilhar para todos nós no continente nesta semana e as temperaturas até vão subir. Esta última manhã de agosto traz algumas nuvens ao litoral centro. Vento também na previsão para o litoral e para as terras altas. Açores hoje com chuva. Na Madeira, uma segunda-feira com abertas. As máximas hoje vão dos 22 aos 32 graus. Começamos pelo Porto, é o ponto mais frio no país, 22. Depois Aveiro, 23. Viana do Castelo, Guarda e Leiria a chegarem aos 24 graus. 25 para Sines e para Sagres, são esperados 26. Em Ponta Delgada, Vila Real, Viseu e Lisboa, 27 para Braga, 28 em Bragança, Setúbal e para o Funchal, 30 graus para Porto Alegre, 31 em Castelo Branco, mais quentes hoje Évora, Beja e Faro, máxima prevista de 32. Como vos disse, é uma semana de sol e de mais calor, com temperaturas a subirem ao longo dos próximos dias, sendo que na quinta-feira em alguns locais aproximam-se dos 40 graus os termómetros.

0: The Cure é a Olivia Rodrigo nas manhãs a 3, lá atrás os Royalties com Sweet Hallelujah. Ficámos a 18 minutos agora das 9 da manhã. Já a seguir vamos espreitar o trânsito, até porque a situação complicou-se na principal autoestrada do país.
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1: Lá estaremos esta semana com emissões especiais para vos levar tudo o que vai acontecer no Indie Music Fest. Agora espreitamos, isso sim, o trânsito. Nota precisamente para a A1, sentido Porto-Lisboa, com um capotamento a seguir ao nó do Cartacho, é ao quilómetro 52. Atenção que se circula apenas pela via direita e pela berma e há destroços na via. O trânsito está muito demorado. Atenção a este capotamento na A1, ao quilómetro 52, no sentido Porto-Lisboa. Na capital, segunda circular, sentido Aeroporto-Benfica, com filas do relógio até às Calvanas, no IC19 para Lisboa, com filas em Queluz e na ponte 25 de Abril para a capital, as filas no Feijó. Subimos, Grande Porto, A28, sentido Viana-Porto, com filas da Ponte de Leça até à Rotunda AEP, na A3 para o Porto, da Circunvalação até à VCI e na VCI, no sentido a Rábida Freixo, há filas na saída para a Boa Vista. Para mais informações, já sabem, o número é o de sempre e é gratuito, é 821-0101, número do Serviço Nacional de Trânsito da RTP. Boa viagem. Foo Fighters, Your Favorite Toy agora. Logo depois, clássico de Lorde. Faltam 15 minutos para as 9 da manhã. Bom regresso ao trabalho, um ótimo arranque de semana.

É assim que começámos a ouvir falar de Lord Royals nas manhãs da 3. Faltam 10 para as 9. Último dia do mês de agosto, bom regresso ao trabalho se for o vosso caso, ou então bom arranque de férias. Obrigado por estarem com a RTP Antena 3. Por aqui, a verdade é que a esta hora e habitualmente à segunda-feira costumamos ter a hora do jogo com o Pedro Azevedo, onde o desporto e em particular o futebol costumam estar em destaque. O que é que sucede? É que o Pedro continua de férias, vai regressar na próxima semana. Por isso mesmo, decidi nesta segunda-feira olhar aqui para o mundo do desporto e perceber que estamos com bons indicadores nesta reta final de mês, com notícias dos mais diferentes campos. Vou rapidamente dar conta, por exemplo, da atualização dos resultados que estamos a ter nas provas dos Jogos Olímpicos do Mediterrâneo, que estão a acontecer em Taranto, na Itália, no sul de Itália. A verdade é que já somámos 21 medalhas, 8 de ouro, 5 de prata e 8 de bronze, e a estas ainda se vão juntar mais algumas, garantidamente, os Jogos Olímpicos do Mediterrâneo, que estão a decorrer, então, no sul de Itália, ainda durante esta semana. Há mais boas notícias. Uma excelente prestação que a nossa equipa de voleibol feminino está a ter no Campeonato da Europa, onde está a bater, enfim, todos os recordes. Digamos que a nossa presença até agora também era particularmente tímida, mas a conquista da presença nos oitavos de final não deixa de ser um feito a assinalar, sendo que hoje mesmo é a vez de Portugal defrontar nem mais nem menos do que a Turquia. Esqueçam. Defrontar na Turquia a Polónia. Assim é que é. Portanto, o jogo será disputado em Istambul. São os oitavos de final da competição e a verdade é que podem acompanhar o jogo logo mais na RTP. Este Portugal-Polónia a contar para os oitavos de final do Campeonato da Europa de Voleibol Feminino. Boa sorte às nossas campeãs. Entretanto, e para fechar, não é possível a falar de desporto e nas últimas horas e nos últimos anos não falar também de Fernando Pimenta. Aos 37 anos continua a somar autênticos recordes e resultados que só nos podem orgulhar a todos enquanto portugueses. São, na verdade, já perto de 190 as medalhas conquistadas, 187 para ser mais preciso. As mais recentes conquistadas justamente em Poznan, na Polónia, onde Fernando Pimenta conseguiu medalha de ouro não só em K1 mil metros, mas também em K1 5 mil metros, ou seja, o homem é duplo campeão do mundo, o que é verdadeiramente impressionante, ainda para mais para um atleta que já tem 37 anos. Portanto, boas notícias no que diz respeito ao mundo do desporto nacional. Deixo, e apenas porque comecei por falar da hora do jogo com o Pedro Azevedo, que reforço, vai regressar já na próxima semana, com destaque, claro, sempre para o futebol. Hoje há um jogo particularmente relevante no que diz respeito ao nosso principal campeonato de futebol em Portugal. Falo-vos do Sporting Braga Vitória Sport Clube. É um daqueles jogos que coloca frente a frente duas equipas cuja rivalidade e o amor que ambas as cidades têm pelo clube tornam esse jogo verdadeiramente especial e, portanto, não queria também deixar de assinalar justamente esse jogo que hoje acontece entre o Sporting Braga e o Vitória Sport Clube. Jogo, então, a contar para o campeonato da Primeira Divisão de Portugal.

0: das manhãs a 3. Esta sexta-feira atua em Braga, no sábado em Faro e domingo em Monte Moro Novo. É uma autêntica, é um autêntico sobe e desce por este país. Muito bom dia, 9 da manhã no continente e na Madeira. São 8 nos Açores. O que é que se passa no mundo a esta hora? Carolina Bordal Soares, bom dia.
1: Olá, bom dia. É oficial, termina hoje o prazo para Portugal executar o Plano de Recuperação e Resiliência. O Governo garante que as metas do PRR, contratadas com a União Europeia, foram cumpridas na totalidade. Fizeram parte deste plano 44 reformas e foram gastos 21 milhões de euros a fundo perdido e também em empréstimos. Recordo que este plano foi lançado pela União Europeia há 5 anos para responder ao choque económico provocado pela pandemia de Covid-19. Ora, as obras do PRR que estejam hoje ainda por terminar podem prosseguir e os trabalhos que ficarem por executar vão ser financiados pelo Orçamento do Estado do próximo ano. O bastonário dos economistas, António Mendonça, explica que o impacto do PRR vai demorar a ser sentido e precisa também de ser medido em 3 dimensões.
2: A dimensão da execução administrativa e financeira, o impacto macroeconómico e depois aquilo que ficou, aquilo que eu designo pelo legado estrutural. Em termos da primeira dimensão, ou seja, daquilo que foi feito, em termos da contratação e da execução, eu penso que os responsáveis, quer políticos, quer técnicos, estão de parabéns, efetivamente, com um período curto. Foi possível fazer a contratação de uma série de investimentos, são investimentos fundamentais. Relativamente aos impactos macroeconómicos, tem também impactos macroeconómicos significativos e teve ao longo deste período, designadamente em termos, penso eu, de permitir que o investimento público que andava pelas ruas da amargura e que de certa maneira ainda continua, mas que não tenha sido tão fraco quanto tem sido. Relativamente aos impactos macroeconómicos, vamos ter que ver, vamos ter que esperar. Tem impactos imediatos, mas o que importa é ver é o legado e saber se efetivamente o PRR contribui para gerar outras dinâmicas de transformação estrutural.
1: Saber se o país beneficia deste legado precisa de tempo, explicou António Mendonça esta manhã na Rádio Pública. O bastonário dos economistas diz que apenas a longo prazo vai ser possível medir os efeitos do PRR. A ordem

0: prestes a atribuir cerca de 3 mil títulos profissionais aos recém-licenciados. Conta esta manhã o Jornal Público, são mais de 3 mil enfermeiros que entram no mercado de trabalho, mas que os hospitais não conseguem contratar de forma estável nesta altura, porque os planos que definem os recursos humanos que os hospitais podem contratar ainda não foram aprovados. O alerta chega por parte da Ordem dos Enfermeiros e a responsabilidade é da Direção Executiva do SNS, que responde que o processo está em curso e que estão a ser desenvolvidos os procedimentos técnicos e de articulação necessários para concluir o processo. Para fechar, é um agravamento das contas. A TAP registou um prejuízo de 99,2 milhões de euros no primeiro semestre deste ano. Trata-se de um aumento face às perdas de cerca de 70 milhões no período homólogo do ano passado. A subida dos custos com combustível está a pressionar muito as contas da transportadora aérea portuguesa. Ora, apesar deste resultado líquido negativo, a empresa aumentou as receitas e transportou um número recorde de passageiros nos primeiros 6 meses deste ano. É pelo menos isso que revela um comunicado enviado esta manhã às redações.
1: A informação que volta a aterrar aqui na 3 às 10 da manhã é contigo, Carolina Mordal Soares.
0: Até já.
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1: Ora então, muito bom dia, bem-vindos, bom regresso ou bom começo de férias, 31 de agosto.
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1: Justamente até às 10, vai ser assim ainda durante esta semana. The Dare, I Can't Escape Myself, é a primeira canção, depois das 9, bom dia.

0: Olá, olá, muito bom dia, uma ótima segunda-feira. Está no ar mais uma hora das manhãs da 3. A abrir esta hora o projeto The Dare. Bem-vindos, 9 horas e 8 minutos. O trânsito complicou-se bastante nos últimos minutos com mais notícias de acidente. Olhamos para a Grande Lisboa no IC19, sentido Sintra-Lisboa. Um acidente em Terceira, na via esquerda. Há demora no Cacém, mais à frente filas em Queluz e também à chegada à segunda circular. Na ponte 25 de Abril, atenção, um acidente junto à saída para as Amoreiras, as filas no Feijó, isto no sentido Almada-Lisboa, claro. Na segunda circular, sentido Aeroporto Benfica, filas do Relógio até às Calvanas. Vamos agora até à autoestrada número 1, A1, sentido Porto-Lisboa. Um capotamento a seguir ao nó do Cartacho, ao quilómetro 52. Atenção que se circula apenas pela via direita e pela berma. Há destroços na via, o trânsito muito demorado. Reforço A1, sentido Porto-Lisboa, ao quilómetro 52. Depois, no Grande Porto, sem acidentes, felizmente, mas com algumas demoras. Na A28, de Viana para o Porto, as filas da ponte de Lessa até à rotunda AEP. Na A3, Braga-Porto, é o sentido, fila da circunvalação até à VCI e na própria VCI, sentido Rábida Freixo, com filas na saída para a Boa Vista. Para mais informações, já sabem, o número é o de sempre e continua a ser gratuito, é 821-0101, o número do Serviço Nacional de Trânsito da RTP.
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0: Seguimos com os Dilema, a celebrarem 30 anos de carreira, concertos que já passaram, por exemplo, pelo Porto, pelo Coliseu, com o carimbo da 3, atuaram este ano também já no Rock in Rio. Agora, esta semana é a vez de passarem pela Noite Branca, em Gondomar. Em outubro atuam em Silves e para Lisboa está marcado um concerto no Capitólio, dia 19 de dezembro, concerto de celebração de 3 décadas de música dos Dilema.

0: Os 30 anos dos Dilema, assinalados também com música nova de outros tempos, lá atrás, também Whitney, Real Love e agora os Alabama Shakes, Alabama Shakes, I Feel Hope Coming, que são 9h21. Bom dia, bom regresso ao trabalho. Segunda-feira, 31 de agosto. Depois de um fim de semana onde marcámos presença no Festival Calorama, mudamos-nos de armas e bagagens para o norte do país. Já a seguir digo-vos para onde.
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0: Paredes, mais concretamente, Baltar. É para aí que vamos a partir de sexta-feira para mais uma edição do Festival Indie Music Fest, que volta a contar com o carimbo da RTP Antena 3. Sim, há festivais também a acontecer em setembro e este é já um deles. A 3 marca a presença, vamos por lá estar nas noites de sexta e também de sábado com emissões especiais para vos levar o que vai acontecer na Floresta Mágica da Quinta do Cabo. Por lá, Inês Henriques, Nuno Calado, João André Oliveira, Marta Rocha e ainda a Valentina Jesus, num cartaz que traz nomes como os Expresso Transatlântico, os Damn Flying Monkeys, Vai à Praia, Pau, Extinto, Beatriz Pessoa, Capital da Bulgária, Celso, Femme Falafel, Soma Please, apenas para citar alguns dos muitos nomes que marcam presença, aliás, nomes nacionais, mas atenção, porque não serão os únicos. Também dou-vos uma amostra do que vem além fronteiras. Do Reino Unido chegam os Sports Team, são nome confirmadíssimo para esta edição do Indie Music Fest. Eles vão atuar no sábado, depois da 1 da manhã, no palco RTP Antena 3. É, portanto, uma das nossas sugestões para quem vai marcar presença no Indie Music Fest, que, recordo, vai ter direito a transmissões aqui na 3, nas noites de sexta e de sábado.

0: Ora, estão os Gorillaz da Moon Cave. Vale a pena recuperar o especial que fizemos justamente a reboque da passagem dos Gorillaz este ano por Portugal. Estiveram no Porto Primavera Sound. Lá atrás, Bang Bang Bang para o Sport Sim, que esta semana vão estar então no Indie Music Fest, onde a 3 vai estar com emissões especiais nas noites de sexta e de sábado. Agora espreitamos esta segunda-feira, que vai trazer sol a todo o continente. Amanhã, ainda assim, com algumas nuvens para o litoral centro. Vento a superar também com mais intensidade no litoral e terras altas. Açores com chuva. Na Madeira estão previstas algumas abertas. Esta semana, que marca o princípio de boas notícias para quem vai, obviamente, estar de férias durante estes dias, já que as temperaturas vão subir e o sol esse vai estabilizar no continente. Máximas de 22 graus hoje para o Porto, é o ponto mais frio ainda assim no país. Aveiro com 23, Viana, Guarda e Leiria 24. São esperados 25 para Sines e para Sagres, 26 em Ponta Delgada, Vila Real, Viseu e Lisboa, 27 em Braga, 28 para Bragança, Setúbal e para o Funchal, 30 para Porto Alegre, 31 em Castelo Branco, máximas de 32 para Faro, Évora e Beja, que são os pontos mais quentes no mapa. Temperaturas a subir ao longo dos próximos dias, sendo que na quinta-feira os termómetros vão aproximar-se em algumas regiões dos 40 graus.
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0: 29 agora para as 10 da manhã. Hoje está de volta o Fernando Alvim com o seu bronze notório e que vai chegar depois das 7 aqui à 3. É o regresso da prova oral para mais uma temporada. Daqui a pouco já vamos perceber quem é o convidado ou a convidada deste primeiro episódio. Logo mais depois das 7. Para já, Lovin' and Groovin' da Chick.

0: Uma canção que ganhou bastante eco nas redes sociais, Self-Aware para os Temper City, lá atrás Ana Eddie John e também a The Chick, 18 para as 10.
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0: E agora o trânsito. Mais problemas na Grande Lisboa, Nacional 117, sentido Amadora Lisboa. Há um acidente a seguir ao acesso do IC19. Demora já no IC19 em Queluz. Justamente no IC19, sentido Sintra Lisboa, um acidente em Pinamanique e o trânsito lento. Na ponte 25 de Abril, sentido Almada Lisboa, acidente junto à saída para as Amoreiras e as filas no Feijó. Muito complicada a situação na ponte 25 de Abril. Segunda circular, sentido Aeroporto Benfica, com filas do relógio até ao Campo Grande. Subimos, vamos até à zona centro, à chegada já quase a Lisboa. Na A1, sentido Porto-Lisboa, há um capotamento a seguir ao nó do Cartacho e ao quilómetro 52. Circula-se pela via direita e pela berma e há destroços na via, o trânsito muito demorado, quilómetro 52 da A1, sentido Porto-Lisboa. No Grande Porto, sem acidentes, mas com demoras, na A28 para o Porto, com filas na Avenida AEP e na VCI, sentido Rábida Freixo, com filas na saída para a Boa Vista. Para mais informações, já sabem, o 800-21-0101 é o número do Serviço Nacional de Trânsito da RTP. É gratuito e está disponível. Vamos em frente agora com um olhar para aquilo que regressa hoje depois das 7 da tarde. Bem sei que para muitos este é o dia 1 da nova temporada, não é? Dia de regresso ao trabalho depois das férias. Para quem está a começar de férias, bom, há sempre um gosto particular em ver todos voltarem ao trabalho e nós a irmos de férias. Eu falo disto porque, enfim, já o senti de alguma maneira quando tirava férias em setembro, que não aconteceu porque... Crianças, agora a coisa complica-se um pouco nesse domínio. Bom, mas o que é que regressa em setembro também, ou pelo menos nesta semana, neste último dia de agosto? Regressa o Fernando Alvim, que esteve a banhos durante o mês de agosto. Regressa neste último dia para mais uma temporada da prova oral, que volta depois das 7 da tarde. Só falta mesmo saber é o que é que o Alvim preparou para este regresso da prova oral.
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0: Henrique Sá Pessoa, então, no regresso da prova oral, logo mais depois das 7 da tarde aqui à RTP Antena 3, está de volta o Fernando Alvim. 14 para as 10, Hotline TNT agora, logo depois os Nian de Soho e também a Licky Lee. Nesta manhã de segunda-feira, tenha um ótimo dia. Semana que, já vos disse aqui, vai ficar particularmente quente ali a partir de quarta a quinta-feira.

0: A sueca Licky Lee de regresso com aquele que será possivelmente o seu último disco, é pelo menos isso que deixou entre linhas nas entrevistas que concedeu a propósito do lançamento deste novo álbum. Happy Now, música nova na 3. Muito bom dia. Ficámos a 5 minutos das 10.
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0: E este último dia de agosto traz-nos o número 81 à memória, 81 anos do nosso SG gigante.
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0: E o som que ouvem é justamente o som inédito que nos chega do Vodafone Paredes de Coura. O vídeo inédito chegou justamente nesta segunda-feira para assinalar os 81 anos de Sérgio Godinho, concerto onde marcámos, obviamente, presença no dia 14 de agosto no Vodafone Paredes de Coura. Se porventura não estiveram lá ou se estiveram e querem recordar, pois saibam que já está disponível justamente o vídeo da atuação deste o primeiro dia de Sérgio Godinho e dos assessores num espetáculo que contou ainda com muitos outros amigos, cantores, artistas, a Garota Não, Ana Luca, Ian, Capicua, Manuel Azevedo, Milhanas, Samuel Lúria e um público que, como se ouviu, esteve em autêntica comunhão com Sérgio Godinho, que hoje, no último dia de agosto, chega aos 81 anos. É justamente com ele que fechamos esta hora. Depois das 10, a Valentina Jesus, para o final e neste último dia de agosto, o primeiro dia.
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0: Longa vida a Sérgio Godinho, 81 anos celebrados neste 31 de agosto. São 10 da manhã no continente e na Madeira, 9 nos Açores. Muito e muito bom dia. Bom início de semana, vamos às notícias. A edição é da Carolina Bordal Soares. Alô Carolina, bom dia.
1: Olá, bom dia. O presidente do governo espanhol responsabiliza Marrocos da crise migratória em Ceuta. Pedro Sánchez disse esta manhã, em entrevista à rádio Cadena Ser, que a entrada massiva de migrantes naquele enclave está relacionada com uma campanha de desinformação alimentada pela extrema-direita, mas também pela Rússia e por Israel.
2: Após 30 e 31 de julho, nós sabemos que houve uma expansão destas notícias falsas e desta desinformação através das redes sociais, associadas tanto à Rússia como a Israel, bem como a um outro movimento internacional de extrema-direita que utiliza sempre a migração, não só para atacar a Espanha, mas também a Europa e poder assim dividi-la.
1: De acordo com Pedro Sánchez, desde o início da crise migratória já regressaram à origem mais de 3.200 pessoas, mas ainda permanecem mais de 5 mil migrantes sem documentos naquele enclave. O presidente do governo espanhol explicou que vai aprovar um plano para reativar a economia de Ceuta.
2: Não só lançamos um plano especial desde 2022 para diversificar as fontes de crescimento económico em Ceuta, como vamos amanhã aprovar uma extensão extraordinária deste plano com 168 milhões de euros, ou seja, 8% do produto interno bruto de Ceuta. Vamos aprovar precisamente para reativar e relançar a economia de Ceuta. O que vamos incorporar neste plano são os bónus. As contribuições feitas pelos empregadores para a segurança social vão ser reduzidas em 70%.
3: Serão reduzidas.
1: Declarações de Pedro Sánchez em entrevista esta manhã à rádio Cadena Ser. O presidente do governo espanhol vai estar ainda esta semana no Parlamento para dar explicações sobre a crise migratória em Ceuta. Termina hoje o prazo para executar o PRR, o Plano de Recuperação e Resiliência, mas há obras que vão continuar e algumas podem terminar apenas em 2027. Entrevistado esta manhã pela Rádio Pública, o Ministro da Economia e da Coesão Territorial assumiu que o país ainda não tem uma estimativa dos encargos que Portugal vai ter com essas obras ainda por terminar. Manuel Castro Almeida diz que isso só se vai saber no final do mês de setembro e pode até não ser preciso recorrer ao orçamento do Estado para financiar o que falta fazer.
4: Há obras que estão completas, a esmagadora maioria está completa e há uma minoria que está incompleta. Agora está a 80%, a 70%, a 60%, a 90%, a 95%. Essa avaliação será feita a partir de hoje, durante o mês de setembro. Não vamos durar muito tempo. E no final de setembro vamos apresentar o 10º pedido de pagamento à Comissão Europeia. Só nessa altura é que nós saberemos exatamente quanto é que temos de obras contratadas que não estão completas. Portanto, o valor andará na ordem, se fizer a conta a 1% do PRR, estamos a falar de 220 milhões de euros. Mas até pode acontecer que não seja necessário

0: meter orçamento do Estado.
1: Manuel Castro Almeida lembra que nestes 5 anos foram aprovados muitos milhares de projetos no âmbito do PRR e foram gastos 21 milhões de euros a fundo perdido e também em empréstimos. O ministro da Economia e da Coesão Territorial acredita que os efeitos deste programa vão ser estruturais e também transformadores para o país. Para fechar, a TAP teve um prejuízo de mais de 99 milhões de euros no primeiro semestre deste ano. Trata-se de um agravamento das contas em relação ao mesmo período do ano passado, que tinham sido 70 milhões de euros em prejuízo. A subida dos custos com combustível está a pressionar a rentabilidade da transportadora aérea portuguesa. Apesar deste resultado líquido negativo na empresa, um comunicado divulgado esta manhã refere, Valentina, que a TAP aumentou as receitas e transportou um número recorde de passageiros nos primeiros 6 meses deste ano.
2: A informação com a jornalista Carolina Bordalo Soares. Bem-vinda de volta, Carolina.
1: Muito obrigada, Valentina. Bom trabalho.
2: Obrigada. De regresso às 16h e sempre em noticias.rtp.pt. São 10h05, 9h05 nos Açores. Cá estamos para mais uma hora pela RTP Antena 3, manhã de segunda-feira, 31 de agosto.
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2: Como é que estão a lidar com o facto de agosto estar a chegar ao final? Eu estou aqui com, não sei, com sentimentos contraditórios.

Convidado para esta hora pela RTP Antena 3, manhã de segunda-feira, 31 de agosto. Como é que me sinto no final de agosto? Triste, porque agosto vai embora, porém, não sei como não tive férias neste mês, está tudo bem. Portanto, são sentimentos contraditórios nesta manhã de segunda-feira. Thundercat com Channel 3 em This Thing We Call Love, ainda Beatriz Pessoa e o Show Me Please.

0: EP Ballet. Vão poder ouvir os Soma Police este fim de semana no Indie Music Fest.
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0: O regresso à música faz ao som dos Napa com Sortudo.
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0: Ainda Jordan Rakei e os Marquise.

0: O mais recente single, este Dança Comigo na Ilusão, daqui a pouco chega Dilas.
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0: Vamos agora até o álbum O Próprio de Dilas.
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0: Para ouvir este vivo ainda, Charlie XCX e Tipo

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0: tipo a marcar presença nesta hora pela RTP Antena 3. Há um novo trabalho a sair em novembro deste ano.
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0: Agora Libra com Use Your Pain Wisely, ainda Fatoghi Reagan, para nos levarem até às 11 da manhã, em que chega o domínio público.

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1: Onze da manhã no continente e na Madeira, 10 da manhã nos Açores.
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1: Vamos à primeiríssima edição desta semana com João André Oliveira. Bom dia, João.
2: Bom dia, Valentina. Isso mesmo. Vamos começar no cinema. O filme Asas, de Ana Rosa de Sousa, está por estes dias no Festival Internacional de Cinema de Odessa, na Ucrânia. A longa-metragem foi rodada precisamente entre a Ucrânia e Portugal e é inspirada na história de uma família ucraniana refugiada de guerra. Mas, apesar da inspiração na realidade, a realizadora explica que esta é uma obra ficcional.
3: É ficção, tem uma construção, é dedicado a uma família específica porque grande parte da história é vivida e foi vivida por aquela família. Não tudo, e há dados extremamente importantes que não foram vividos por aquela família, mas foram vividos por muitas outras famílias e por muitas outras mulheres e por muitas outras meninas.
4: Vais ter de enviar o segundo e o terceiro autocarro, viste? Não era só um, eram três. Três vezes 53 lugares, são 159 pessoas.
2: Ana Rocha de Sousa, aqui em entrevista à RTP sobre esta, que é a sua segunda longa-metragem depois de Listen, de 2020. O filme marca agora presença no Festival de Cinema de Odessa, onde está a concurso na competição oficial do festival. A 17ª edição do evento começou na quinta-feira passada e decorre até ao final da semana. E seguindo no cinema nacional, também Tiago Guedes estará em destaque fora de portas. Aqui, o mais recente filme do realizador vai integrar a competição oficial da Semana Internacional de Cinema de Valladolid. O filme estreou em Cannes, onde o realizador explicou à atriz Vieira de onde surgiu o título.
5: É a presença, é o estar presente no momento. E eu acho que, no fundo, eu lembro-me quando nós sugerimos o título ao John. Eu estava com algum receio que ele fosse estranhar, mas ele aderiu de imediato. E aí eu tive uma certeza que é exatamente isso que eu acho que os livros nos estão a tentar dizer, não de forma concreta, não de forma direta, não, mas eu acho que o que aquilo nos fala é exatamente a importância de conseguirmos estar nos momentos, de conseguirmos existir no aqui e no agora.
2: Tiago Guedes sobre o filme Aqui, e a proposta do título é John Cudzi, Nobel da Literatura e autor da trilogia de Jesus, que é adaptada no novo filme do realizador português. Aqui estará então ali ao lado, em Espanha, na Semana de Cinema de Valladolid, que terá lugar de 23 a 31 de outubro. A fechar, a música que ainda vem da semana passada, mas que vai ser assunto nos próximos dias e quem sabe lá mais à frente. Saiu na passada sexta-feira Dizmir Weighs a Ton, o oitavo longa duração dos Interpol. Os nova-iorquinos estiveram nessa mesma noite em Portugal, no Mel Calorama, onde tocaram algumas das novas canções, caso desta, por exemplo, Wings of Fire.

0: Uma pequena amostra deste novo trabalho dos Interpol, que está para já a ser um sucesso nestes primeiros dias de rua e que vão poder conhecer melhor na RTP Antena 3 nos próximos dias, já que é disco da semana. Por isso mesmo, Valentina, mais uma ótima razão para ficarem de ouvidos colados ao Éter da 3.
1: Precisamente, a música dos Interpol chega já nesta hora. Obrigada, João André Oliveira, de regresso às 2 da tarde. Até já.
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1: E está revelado o disco da semana. Daqui a pouco vão poder ouvir um dos avanços desse mesmo trabalho, novo trabalho dos Interpol. Cá estamos para mais uma hora pela RTP Antena 3, agora com Harold e Vento em Popa.

Estou obcecada com este Lonely in the Future, um dos avanços de Reality Awards, o mais recente trabalho de Julian Casablancas e companheiros. Agora há Idols com Gift Horse. Ainda quanto com Constança Quinteiro, depois há Disco da Semana.

0: enquanto com Constança Quinteiro neste mar, a marcar também presença nesta hora pela RTP Antena 3. Já daqui a pouco chega o disco da semana.
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0: E agora o disco da semana, já foi revelado às 11 no domínio público. Temos um novo trabalho dos Interpol em destaque esta semana na RTP Antena 3. Eles que passaram este fim de semana, na verdade na sexta-feira, pelo MEO Calorama. Por lá estiveram também a Marta Rocha, a Inês Henriques e a Catarina Fernandes. Por isso podem acompanhar tudo o que diz respeito ao festival nas redes e no site da RTP Antena 3. O oitavo trabalho dos Interpol dá pelo nome This Mirror Weighs a Ton e é exatamente o tema-título que apresentamos no dia de hoje.
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0: Os americanos Interpol com um novo trabalho, This Mirror Weighs a Ton, é o tema também que estamos a ouvir de fundo, tema título do oitavo álbum de originais dos Interpol, em destaque ao longo de toda esta semana pela RTP Antena 3.
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0: Agora há Extra Zen com Demon, ainda Benjamin e Georgia Smith.

George Smith com este Alive. Nicky Moss passa também por cá atrás, Getting to the Bottom, já cá está em som de fundo. Daqui a pouco chega a Fricção Científica com Isilda Sancho. Hoje vem-nos falar de cascas de amendoim.

0: Nicky Moss, Getting to the Bottom. Daqui a pouco chega a Fricção Científica.
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0: Agora temos a Fricção Científica com Isilda Sancho. Como dizia há pouco, hoje vem falar de cascas de amendoim para produzir grafeno, que é um material 200 vezes mais resistente que o aço. Imaginem só.
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3: Cascas de amendoim escondem um verdadeiro tesouro. Todos os anos são produzidas mais de 50 milhões de toneladas de casca de amendoim. A maior parte acaba por ser desperdiçada. Um grupo de investigadores da Universidade de Nova Gales do Sul, na Austrália, quer transformar esse desperdício em algo bem mais produtivo. Grafeno, um material leve com grande capacidade de condução de eletricidade e calor, muito procurado pelas novas tecnologias. O processo demora 10 minutos, não usa químicos e consome muito pouca energia. Começa com a trituração e carbonização das cascas de amendoim. O pó daí resultante é depois aquecido a uma temperatura de 3.000 graus durante milissegundos, reorganizando os átomos de carbono em camadas de grafeno. Este é um processo mais rápido, eficiente e ecológico de produzir grafeno quando comparado com os métodos tradicionais que envolvem esfoliação mecânica ou química. Os cientistas acreditam que este grafeno de cascas de amendoim pode ter várias aplicações tecnológicas, entre elas baterias, células solares, ecrãs táteis e dispositivos médicos. O estudo foi publicado no Chemical Engineering Journal Advances.
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0: E é um verdadeiro tesouro de cascas de amendoim, são as tascas da Madeira. Verdade é esta.
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0: Linda Martini com Juventude Sónica, ainda Yasmin Laça e Extinto.

Fora de Hora, um dos avanços de Em Sonhos. É sabido, não se morre, e com certeza um dos temas que fará parte do alinhamento do concerto de Extinto na edição deste ano do Indie Music Fest. 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De 3 a 5 de setembro, em Baltar, Paredes. Agora a Tam Impala com Drácula, ainda de

0: Os Bateu Matou juntaram-se a Tatanka e o resultado é este Olinda.
1: Hoje tem boda na viela.
0: Agora vamos até 2020 para recuperar este Feel Away, Slotay com James Lee.

0: aqui o Waterhouse com este Back in Love, um dos avanços de Loveland. Agora na Vanzi com Cartas na Mesa.
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1: Ezra Collective, tal como prometido agora com este Only Love.

Conto de fadas de Central Lisboa são os pontos negros também convidados para esta hora pela RTP Antena 3. Fomos até magnífico material inútil. Tem já quase 18 anos este álbum. Agora há The Last Dinner Party.

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0: Que estão os Nick Cap com Kate Tempest juntos neste Irish Goodbye. E se tiverem curiosidade, existe também uma curta-metragem a propósito deste tema. Passem pelo YouTube e descubram.
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0: Segue a música na RTP Antena 3, agora com Filipe Sambado e o Meu Sangue, ainda Cloud, The Witch e Block Party.

0: Os Block Party com Love Bombs, um dos avanços de Anatomy of a Brief Romance. 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
0: A T-Rex, capital da Bulgária, e vai à praia até à 1 da tarde, hora em que chega a Inês Henriques para vos fazer companhia até às 4. Eu sou a Valentina Jesus, de regresso amanhã às 10. Até lá.

Slater na canção Dance. Artista que está a preparar o disco irmão de Worst Girl in America, chama-se Worst Man in America. E faz parte também, é uma das muitas artistas na longa lista de colaborações do, da nova versão de Never Enough de Turnstile, banda que passou por cá ontem no Mel Calorama, e posso-vos dizer que para mim foi realmente o concerto que mais gostei de ver no festival, foi inacreditável. Slater faz parte então desta longa lista, entre ela, aliás... Existem outros nomes, nomeadamente Porches, Blood Orange, Dan Deacon, Faye Webster, Channel 13, também Fortet, Elton John, que nós ouvimos precisamente aqui na sexta da Música Nova, a Slater, que se juntou ao Turnstile para a canção Birds, e soa mais ou menos assim.

São 22 novas canções, versões alteradas, versões alternativas de Never Enough, disco maravilhoso de Turnstile, um disco que está cá fora desde sexta-feira. E todas estas canções com sempre um nome diferente para dar uma nova versão, uma nova roupagem às canções de Turnstile. 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The Avalanches, para ouvir agora com Jamie XX. Esta chama-se Every Single Weekend.

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0: Harry Styles em mais uma nova canção. Are You Listening Yet? Traz também os Ganso em Deixar-te e ouvimos ainda The Avalanches. Fiquem por aí porque temos um episódio para recuperar do Portugalex já já a seguir.
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0: Está na hora de recuperarmos mais um episódio de Portugalex e hoje com destaque um episódio que já ouvimos por aqui, este é ótimo. Aquilo que dizia que os ETs estariam a planear um rapto durante o Mundial.
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5: Diz a imprensa que Elon Musk está prestes a tornar-se o primeiro trilionário do mundo, com uma fortuna que dava para comprar 3 vezes Portugal ou 2 pães de trigo Barbela numa padaria da moda.
6: Quem fez as contas diz que é praticamente impossível gastar tanto dinheiro numa vida, mas o nosso especialista em torrar dinheiro, José Sócrates, tem uma ideia diferente.
7: Mas será que não entra nessas cabecinhas que R$1 bilhão de dólares se gasta no instante, pá? Uma pessoa vai a Paris, come uma baguete ou fromage, bebe um bom vinho e já nem sobra para comprar um T1 em Lisboa, pá. Se o Musk precisar de ideias para gastar, ele que me ligue, que eu e as minhas amigas damos uma ajuda, pá.
6: A vidente Von Baiana previu um rapto em massa por extraterrestres durante o jogo Brasil-Escócia no dia 24 de junho.
5: Vamos saber o que tem a dizer sobre este assunto o nosso enviado especial ao Mundial de Futebol, Nuno Luz. Alô, Nuno?
8: Alô, dizer que falei com algumas pessoas que pretendem assistir a esse jogo e elas disseram-me que pelo sim, pelo não, vão levar uma mochila com uma muda de roupa, uma garrafa de água e algumas barritas energéticas. Assim, para as primeiras impressões lá no planeta, para onde forem.
5: A vidente não deixou pistas sobre qual será?
8: Dizer que não, mas em princípio não deve haver restaurantes no espaço. Se houvesse, o Exaltino Moraes já lá tinha ido.
5: E por que será que os ETs querem raptar jogadores de futebol?
8: A dizer que há várias teorias, uma delas é que estão a fazer a caderneta de cromos do Mundial e vão raptar os jogadores que ainda não têm. Dizer que os ETs devem ser grandes cromos. De grandes cromos, perceberam? Os ETs são...
5: Acho que sim. Obrigado, Nuno, e até breve.
6: Entretanto, já circula uma petição a pedir aos ETs que deem um saltinho a Portugal para raptar também a Maria Vieira e que seja a Tânia Laranjo a fazer a reportagem destes raptos em direto.
9: Pois vocês querem é que eu leve com uma nave no focinho, não é? E que pergunte aos ETs se foram eles que pediram as p**as das cervejas. Eu vou ver como é que está a minha agenda para dia 24.
6: Vários escritores enviaram uma carta aberta ao Ministro da Educação a pressionar para que Saramago continue a ser leitura obrigatória no ensino secundário.
5: Através de uma médium amiga, o Portugalex conseguiu obter a opinião de António Lobo Antunes, uma das nossas personagens mais queridas.
10: Sinceramente, estou-me a cagar. Acho que é indiferente pôr os miúdos a ler livros do Saramago ou da Cristina Caras Lindas. É tudo a mesma merda. Deviam ensiná-los a ser homens. Ir para a guerra ou fazer uma matança do porco. E sim, mas preferem maricões que nem umas ETs sabem usar para matar os ETs que vêm, assim. Olha lá, o ET, o bagageiro, o ET, aqui na nave, faz a nave. cambada.
0: Excelente. Mais um episódio que recuperamos por cá nesta altura das férias. Portugalex está de volta amanhã depois das 8 da manhã e também à 1h20 com o Best Of. Para ouvir agora, Got To Have Love, são os Pulp, depois também os Celso a passarem por cá e Richie Campbell. Boa tarde.

Edição de novo trabalho este ano, Richie Campbell, que nos trouxe aos ouvidos Elephant in the Room, um disco com várias canções, entre as quais esta que acabamos de ouvir por aqui, chama-se You, traz também os Celso em Flores Falsas, e continuamos com canções deste ano e discos também deste ano, Sienna Spyro, para ouvir agora em Is Not My Baby, I'm His, ela que editou também Visitor este ano 2026, e já foi também destaque aqui pela RTP Antena 13, e é com ela que vamos continuar.

0: Canção de Milton Gooley, chama-se Ainda, traz também Sienna Spiro, e vamos ativar a nossa memória para a noite de sábado no Mel Calorama, onde atuou pelo palco principal Miss Lauryn Hill. É para ouvi-la daqui a pouco.
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0: É isso mesmo, vamos entrar na cápsula da Máquina do Tempo e viajar até aos anos 90 para ouvir esta doo-wop. That Thing é Lauryn Hill, para ouvir por cá, ela que passou este ano e há uns dias, claro, no Mel Calorama. Um concerto onde aconteceu muita coisa, nomeadamente um concerto também dos filhos de Lauryn Hill. Mas esta, sim, esta passou por lá, vamos ouvi-la.

depois de canções originais, em 2024, estão de regresso os Cages the Elephant nesta Beaches in Tennessee. Atrás também Lauryn Hill a trazer-nos este clássico do WAP, That Thing. E estamos quase quase a chegar ao final desta hora e também a receber mais uma ronda de domínio público. Até lá, ainda existem duas canções para vocês que estão desse lado. A primeira de Cima, Take a Sexy Picture of Me, e depois os Capitão Fausto, dois artistas que passaram este ano pela edição do Vodafone Paredes de Coura 2026. Vamos ouvi-los.

0: Nunca Nada Muda, a canção de Capitão Fausto, a deixar-nos precisamente nas 2 da tarde no continente e na Madeira, 1 da tarde nos Açores. E vamos a mais uma ronda de domínio público.
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0: Com a edição de João André Oliveira. Olá, João.
2: Olá, Inês. Começamos no rescaldo do Mel Calorama. O festival terminou ontem com Turnstile e Deftones em grande plano e começa já a olhar para o futuro. Em declarações à agência Lusa, Diogo Marques, diretor da Last Tour Portugal, disse que o festival tem regresso marcado para o Parque da Bela Vista em 2027 e 2028. Quanto a datas, o Calorama deve manter-se também no último fim de semana de agosto para as próximas edições. Em comunicado, o festival confirmou, entretanto, contou este ano com 110 mil visitantes, nota ainda para a distribuição de público, que contou com cerca de 30% de estrangeiros, número um pouco superior ao ano passado. No cinema, mais logo, há a sessão especial de Morte e Vida Madalena no Cinema Trindade, no Porto. O filme de Guto Parente estreou em sala a 20 de agosto e terá nos próximos dias uma série de sessões com a presença da protagonista Noa Bonoba. Foi em entrevista à 3 que a atriz explicou como surgiu esta produção.

0: nessas dificuldades, mas também não trazendo isso de uma forma tão pesada, né? Tem essa vontade de fazer quase uma homenagem ao cinema, né?
1: Esta e outras histórias para ouvir mais logo no Cinema Trindade, no Porto, onde Morte e Vida Madalena tem exibição a partir das 9:30 da noite. Depois desta sessão, Noaba Noba tem presenças confirmadas em Pombal, Coimbra e Amadora nos dias 2, 5 e 7 de setembro. E fechamos a fazer algo que dá sempre gosto, a dar os parabéns a Sérgio Godinho.
2: Oh.
1: O histórico cantautor celebra hoje 81 anos e decidiu presentear os fãs com um novo vídeo ao vivo para o primeiro dia.
3: Muito obrigado. Vamos acabar mesmo. Muito obrigado a todos estes convidados também que incrementaram aqui a tarde bodas. 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
1: Acessou esta lindíssima versão vivo do enorme clássico de Sérgio Godinho. Tu estiveste lá, Inês, porque este foi um registro gravado a 14 de agosto num concerto do músico realizado, isso mesmo, no Vodafone Paredes de Coura. Uma bela forma de celebrar este 81º aniversário de Sérgio Godinho, que fique connosco por muitos, muitos mais, e nós, claro, sempre com ele também, a celebrá-lo e a vivê-lo, porque é isso que dá gosto.
2: É isso mesmo, mesmo. Obrigada, João André Oliveira. Até amanhã.
1: Até amanhã.
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2: Com a edição de João André Oliveira. E que bela forma de terminar este Domínio Público. Convosco até às 4.
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2: Vamos à música. Começamos com Yolanda, esta chama-se Responso. Também Dahi, com Childish Gambino. E solta ainda para ouvir neste arranque de hora. Fiquem por aí, na companhia da RTP Antena 3. E boa semana!

0: o quarteto de punk rock de Lisboa. São os Cortada. A canção chama-se MMC e faz parte do disco Gambei do ano passado. Atrás os Sold na canção God Protect Me From My Enemies. E ainda ouvimos Dahi com Childish Gambino. Fiquem por aí, temos Barry Kentswein para ouvir já a seguir.
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0: Para ouvir agora, Barry Can't Swim, também depois Blue Samu e ainda Muramasa. Boas razões para se manterem desse lado. Boa semana para vocês que estão na companhia da RTP Antena 3.

cantor de música brasileira a juntar-se a Momo nesta canção. Chama-se Morena, traz também Muramasa em Jump e ainda Blue Samu. Vamos agora viajar no tempo e entramos assim no arranque dos anos 2000 com The White Stripes, Fell in Love with a Girl, para ouvir agora.

0: Chama-se Loicinha, a canção de Conan Osiris. Ouvimos ainda Lorde 14 em To The Night. E já a seguir, uma mulher que consegue, enfim, derreter corações. É ela, Phoebe Bridgers. É com ela que vamos ficar já a seguir.
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0: E eu não minto quando digo que Phoebe Bridgers é realmente capaz de nos despedaçar e partir em caquinhos os nossos corações. Ela tem uma forma muito particular e muito sensível de escrever. Editou Lost Weekend já este ano. Já foi destaque aqui também pela RTP Antena 13. E esta chama-se Lost Boys. Ela que escreve muito sobre as suas relações passadas, presentes, sobre o luto também. E vamos ouvi-la neste Lost Boys nos próximos minutos.

0: As divas da pista de dança a trazer-nos Dopamine para o seu mais recente trabalho, ela que se prepara agora para uma extensa tour, pelo menos durante o mês de setembro, nos Estados Unidos da América, e só regressa então à Europa mais tarde, em outubro. Atrás ouvimos também Buraca São Sistema numa das novas canções, Puro Mambo, e seguimos com música em português. Até o final desta hora temos João Maia Ferreira para ouvir agora em Pera Doce, mas também To Door Cinema Club e Zá de Zagazan.
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0: Quais são as perspectivas que tu achas que um homem como tu, sem compromissos, no sentido do social, como é que tu vais poder subsistir em Portugal, sabendo nós que as possibilidades são tão poucas?
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canção original é de David Bowie, mas aqui interpretada por Zao de Zagazan, uma artista que levou o seu espetáculo até ao Vodafone Paredes de Coura do ano passado. Foi uma coisa inacreditável. E é para estas coisas que eu acho que, para mim, Modern Love é mesmo o amor e a emoção que se tem em ouvir música. E realmente Zao de Zagazan tem o meu coração e certamente os muitos corações que estavam presentes no concerto no Vodafone Paredes de Coura. São 3 da tarde no continente e na Madeira são 2 da tarde nos Açores. Vamos a isto mais uma hora.

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1: Convosco até às 4 da tarde e começar já com Pedro Mafama e Petty. Esta chama-se Gandaia. Fiquem por aí porque há também Yard Act, Beyoncé e muito mais para ouvirem por cá.

assim mesmo que se chama esta canção, Morning Dew. É Beyoncé. Ouvimos ainda New Beginnings de Yard Act e vamos continuar agora com Finn Wolfhard. Ele que nos traz Follow para ouvir, depois Inês Souza e ainda Jungle.

0: raios de sol. Para os nossos ouvidos, são os Jungle em Someday, Somewhere. Eles que vão voltar ao nosso país já no dia 24 de outubro deste ano, na Mel Arena, para apresentar certamente este novo trabalho que acabou de sair. Sunshine já está cá fora. Atrás, ouvimos ainda Inês Sousa em Tornado, e fiquem por aí, porque já que estamos aqui a mencionar artistas portugueses, vamos até ao nosso Top A330, um top muito democrático, em que vocês votam nos vossos artistas nacionais favoritos.
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0: Vamos lá então conferir o nosso Top A330, um top em que são vocês que decidem. Passem pelo nosso site, eu aproveito sempre para vos dizer que durante toda a semana vocês podem passar por lá e votar nas canções que mais gostam. E depois, já sabem, há uma nova contagem todos os sábados às 6 da tarde com o André Santos.
2: 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Número 3.
0: Em terceiro lugar, Mirror People, em I Feel For You, a subir 4 lugares.
2: Número 2.
0: A manterem-se no segundo lugar, os Napa com Sortudo.

0: E na segunda semana de liderança está a Benjamin com Os Dias do Nada.
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0: É isso mesmo, é o André Santos que faz a contagem no próximo sábado às 6 da tarde. Até lá, votem em antena3.rtp.pt. Eu não sei o que vos vai na alma, mas sei que Chaka Khan e Snoop Dogg trazem Boogie na sua alma. Boogie's in my soul, para ouvir agora.

com ADN, Black Keys mesmo, é verdade. Guitarras bem rasgadas nesta canção, You Got To Lose. Estão de volta. Atrás também, Sean Riley and the Slow Riders em Love Live. E seguimos com Monsta, toda a gente sabe, é para ouvir nos próximos minutos. Logo depois, Vince Staples, ele que passou pelo Mel Calorama também num concerto final de tarde. Bom concerto, boa mistura entre rock, entre hip-hop e uma excelente t-shirt dos Geese. Maravilhoso, já lá vamos.

White Flag é uma das novas canções para Cry Baby. Ele que esteve então no Mel Calorama por estes dias, mas não trouxe só Cry Baby ao palco. Aliás, foi um concerto muito dinâmico em que Vince Staples interagia muito com o público e pedia, inclusivamente, para o público dizer quais as canções que queriam ouvir de outros discos, canções mais antigas, e portanto passou por algumas do disco de 2024, Dark Times, uma das mais conhecidas. Também passou por lá, Black and Blue, e portanto passou assim alguns clássicos mais antigos, clássicos digo, de Vince Staples, e canções novas como esta que ouvimos por aqui, White Flag. E seguimos agora com a música em português. Numa altura em que faltam 20 minutos para as 4 da tarde, Raquel Martins traz-nos Choose Your Playa. Ela também esteve por estes dias no Mel Calorama. Vamos ouvi-la nesta canção.

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0: clássicos do disco do ano passado, de Raquel Martins, London, When Are You Gonna Feel Like Home. Esta chama-se Choose Your Playa. É uma de 12 canções deste trabalho. Já a seguir, Panda Bear e Sonic Boom.
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0: E vamos à canção Graveyard, que junta Panda Bear e Sonic Boom. Há também Velhote do Carmo, já a seguir.

Canção de Velhote do Carmo, chama-se Sem Vagar. Atrás, o divertido Graveyard de Panda Bear e Sonic Boom. E nós estamos a 10 minutos das 4 da tarde, a 10 minutos também de mais um Logo Se Vê, para dar início a uma boa tarde bem passada aqui na RTP Antena 3, num início de semana, que é sempre mais complicado. Segunda-feira, as coisas estão assim um bocadinho mais lentas, mas o regresso a casa torna-se sempre mais animado, pelo menos com o Logo Se Vê. É já daqui a pouco. Eu estou de saída, mas regresso amanhã da 1 às 4. Despeço-me com Olivia Rodrigo neste The Cure, também os Evils, para o fecho com Cops. Até amanhã. Beijinhos.

Boa tarde, boa semana, sejam muito bem-vindos. Sou Nacional da Alternativa Pop, RTP Antena 3, 4 em ponto, 3 nos Açores. As notícias com Ana Fernandes Silva. Alô, Ana, bem-vinda, boa tarde.

0: Bem, estamos a tentar aguardar a chegada das notícias à RTP Antena 3. A qualquer momento, Ana Fernandes Silva de chegada. Para já podemos aproveitar a deixa de que estamos de regresso. A Catarina Palma mata a sua solidão.
1: Finalmente. É assim, eu sei que toda a gente que está a ouvir a Antena 3 faz imensa companhia, mas o problema é que é uma conversa unidirecional.
0: É.
1: Em que um
0: ouve
1: e outra fala. E normalmente sou eu. Já não tinha mais palavras para vos dar.
0: E chegaram muitos queixinhas, muito queixume. Ai, a Catarina, coitadinha.
1: É mesmo amiga. muito
0: está
1: coitada.
0: Está muito sozinha.
1: Mas
0: sim,
1: tenho a dizer
0: sim.
1: que Tiago Ribeiro não veio sozinho.
0: Pois não. Vem com problemas técnicos, como perceberam.
1: Com uma belíssima barba.
0: Ai. Parabéns. Eu por acaso não gosto de barba. Vamos seguir com isso. Eu por acaso não gosto de nada. Fico assim com um ar meio velhinho, sei lá.
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1: Ah, tens aquela música da Femme Falafel. Cada vez que eu vejo um homem com brinco, e há qualquer coisa da barba também.
0: O meu coração vira 6 contra 5.
1: Exatamente.
0: Mas há barbudo também lá na letra?
1: Há um barbudo intelectual.
0: Aristotélico. Tiago Ribeiro está de volta, Catarina Palma já não está sozinha. E vamos à ginástica, Ace, com a banda...

Mais.

0: O Edgar e a sua barquinha nos Bandua na RTP Antena 3 nesta tarde de segunda-feira. Sejam bem-vindos! Cá estamos nós!
1: Oh, que bom! Que saudades que eu tinha tua!
0: Que depressão pós-férias! Eu estava cheio de saudades, aliás, eu estive durante estes dias todos de férias, frequentemente. Este não era o mood era mais este. Completamente triste, triste, então assim, nunca mais as férias acabam.
1: Ah, sim, sim, sim. Que chatice, porque é que me obrigam a tirar férias?
0: Ter com os meus coleguinhas, eu estou cheio de saudades, os meus coleguinhas.
1: Olha, Tiago, eu acho que nós podemos falar sobre uma coisa muito importante.
0: Então?
1: Uma coisa que tu me contaste há pouco. Porque.
0: Ah, sim, sim, sim, sim.
1: Eu passei muito tempo da minha vida e continuo a passar. Com medo. Eu tenho alguns medos. E tenho um medo particular, que é um medo comum a muita gente, que é o medo de abelhas. Eu tenho medo de abelhas. Tenho muito medo de abelhas. Eu sou aquela pessoa que infelizmente não consigo conter-me quando estou num restaurante, numa esplanada e estou a tentar ser cool. Aparece uma abelha e eu não sou cool. Porque eu posso não gritar, mas fujo e provavelmente não me vou sentar na mesa enquanto a abelha não aparecer. E sempre me disseram assim: não dá nada, Catarina, não percebo porque é que tu tens medo. Eu acho que isso é um exagero da tua parte. Tu só tens medo porque nunca foste picada. Tu só tens medo porque não dói assim tanto.
0: Sim,
1: e tu não
0: sim,
1: sabes
0: sim.
1: E
0: acho que é o mesmo com a morte. Com a morte é igual para todos
1: sim,
0: nós
1: sim, sim.
0: Só depois de experimentarmos
1: é que
0: não teremos mais medo. E não há direito a livre reclamações, que é uma grande chatice. Mas aconteceu-me isso que estás a dizer, é verdade. Aliás, eu encabecei um movimento a semana passada de entrar numa espécie de filme de Sean Penn. Eu estava a viver o Into the Wild no meio de cobras, abelhas, muitos bichos e fui atacado por uma. E já vos conto tudo daqui a pouco. Para já, Dinosaur Jr. Ainda também vamos dar uma voltinha no mapa nacional da nova música portuguesa. Birds Are Indie é a música nova na RTP Antena 3. Estamos todos a regressar, sim.

0: Colors Are India, traz também Dinosaur Jr. Muito boa tarde, boa semana, são 4h19.
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3: 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Olha, ainda bem que perguntas, Catarina Palma. Sim, o meu fim de semana foi muito divertido. Em plena vida de campo, como muitas pessoas, muitos bons portugueses aproveitaram estes dias para cumprir aquela frase: ir para a sua terra, para
4: até
3: a terrinha dos avós.
4: Esteve bom tempo, finalmente, depois de passado para aí uma semana de outono, fingido, o verão voltou, ainda bem.
3: E a pessoa vai-se banhar a muitas maravilhosas praias fluviais, deixa-se levar pelo espírito da floresta, da boa floresta portuguesa. O tempo estava convidativo, finalmente agosto deu algumas tréguas, a temperatura baixou, portanto, passeios. Estamos no mood de passeios. Em pleno verão, faço-me acompanhar por um amigo que está a conduzir um carro e a certo momento dessa história, a coisa acontece. Sou picado numa mão, na minha mãozinha direita, por uma abelha!
4: Oh, não!
3: Uma abelha!
4: E tu nunca tinhas sido picado por uma abelha,
3: nunca,
4: pois não, Tiago?
3: Nunca!
4: E agora, por favor, diz-me, a mim e a todos os portugueses que nunca foram picados por uma abelha e sempre ouviram a frase: também não dói assim tanto. Dói ou não dói?
3: Dói.
4: Muito.
3: Dói muito. Aliás, foi a única picada em que eu não tombei para o lado, porque é-me habitual ser picado, imaginem, em situação de análises, vacinas, como vocês dizem, cair para o lado. E eu estava com medo de desmaiar depois da picada da abelha. Respirei fundo, gritei muito também ao mesmo tempo, dizer: para, para o carro, para o carro. O meu amigo parou o carro, não sabia o que, é que estava a acontecer. Olhei para a mão e percebi que tinha sido ferrado por uma abelha.
4: Oh, não.
3: O silêncio do carro denotou outra coisa maravilhosa, que foi zzz, zzz, zzz. Está aqui dentro, está aqui dentro, está aqui dentro. A abelha estava lá dentro. A minha mão, o que eu queria dizer, que a minha mão estava a sangrar, não estava a sangrar nada. Mas estava a olhar para
4: mas
3: a mão,
4: senti,
3: só
4: parecia.
3: E senti um inchaço momentâneo depois da picada. Essa é a parte chata. Atenção, isto é uma história complexa para quem tem e padece de alergia, faz uma reação alérgica.
4: Claro, que tu não sabias se eras, não é?
3: Que
4: eu também não sei se sou.
3: Pode fazer notar problemas de respiração, portanto, atenção.
4: Tu continuaste a respirar bem?
3: Muito assustado.
4: Sim.
3: Procurei logo com... A abelha seguiu o seu caminho, pronto.
4: Tu viste a abelha? Não era uma vespa?
3: Não era uma vespa.
4: Era um pompom.
3: Cruzamos olhares rapidamente entre ela seguir a sua vida e o meu pânico dentro do carro. Percebi que era uma abelha daquelas mais gorduchas.
4: É o marido da abelha,
3: o mail. O mail da abelha. E assim, peludo.
4: Que eu até este verão achava que não picava.
3: Sim.
4: Picam.
3: E fazia um barulho, parecia uma espécie de telemóvel a vibrar.
4: E o Carlos?
3: Zzz, zzz. Não faz, a abelha faz um... Zzz, zzz, zzz. E ele faz um... Zzz, zzz, zzz. Ele seguiu o seu caminho. E eu também segui o meu caminho. Pedi encarecidamente ao meu amigo: por favor, vamos encontrar um café. Eu preciso de pôr gelo aqui que está a arder tudo muito. Então seguimos por um café. E há uma segunda parte da história maravilhosa. Entra um rapaz citadino dentro de um café da aldeia e pede: um café, uma água, mas um copo com muito gelo, com muito gelo. E a pessoa diz: o que é que se passa? Mas o que é que se passa?
4: Está tudo bem.
3: E eu mostro-me a dodói ao senhor. E o senhor: o que é isto? Isto nem nada, amigo. Isto, opa, beba aqui qualquer coisa. Isto, então, tomei o meu café, a minha água. Devotei o meu dedinho a um copo de gelo. Ficou momentaneamente mais fixe. Não fiz nenhuma reação alérgica. Mas, e perguntas tu, o teu dia de sábado ficou só por isto? Não ficou, Catarina Palma.
4: Não?
3: Não.
4: Foste mais vezes picado?
3: À noite. Segui para uma festa da aldeia. Fui curtir uma das muitas, das milhares festas da aldeia que o mês de agosto tem. E estava a caminhar com esse meu amigo. O problema era ele. Efetivamente, eu estou a perceber-me que estou sempre acompanhado por essa pessoa. E então, ele olha para o chão, eu olho para o chão. Estávamos numa caminhada meio que escuro. Era uma cobra que estava no chão. Era uma cobra, era uma cobra. Era uma cobra.
4: Viva?
3: Não.
4: Ah, ups.
3: Era uma defunta cobra que estava ali. Sim, sim.
4: Essa, pronto, é só uma estrada nacional qualquer à noite.
3: Mas eu segui o caminho com muito medo. Nunca mais a festa morreu ali para mim.
4: Claro.
3: Pânico total.
4: Claro. Mas continua.
3: Há uma terceira parte desse meu dia fatídico de sábado.
4: Quem é que te mordeu, Tiago?
3: Eu estava na festa e não tínhamos casas de banho.
4: Oh, não.
3: E a certa pessoa, a pessoa já sabe, entusiasma-se com a festa, a banda é boa e não sei o quê, tudo. Vai à procura de um sítio para resolver a hidratação que está a colocar no seu corpo.
4: Onde é que te morderam, Tiago?
3: Fui para dentro de um pasto e fui junto a uma árvore.
4: Ai, Tiago.
3: Não acredito contar isto na rádio. E então, segurei-me na árvore. Esqueci-me é que o tronco não é só às vezes um tronco.
4: Tiago, o que é que estava no tronco, Tiago?
3: Uma roseira. Ah. Na mão esquerda, fui picado por uma roseira.
4: Oh, não.
3: Com direito a sangue e tudo. Portanto, fiquei... Eu sou o Cristo. Eu não sabe do Brasil, o Cristo. Tinha as duas mãos, uma enxada, uma com sangue depois de um pico de uma roseira.
4: O problema da roseira é quando tu picas a roseira...
3: E ela veio.
4: É possível em relação a ti, vai contigo, não é?
3: Ela fez, oi, que estou aqui.
4: Oi, agora sou tua.
3: E tirei aquilo à mão. Pronto. A vida no campo é maravilhosa, é...
4: Que difícil.
3: Mas é difícil e é só para gente sabida e experimentada neste planeta. Resumo de um fim de semana de um jovem à procura da sua diversão na aldeia. Foi muito fixe, muito fixe.
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3: Incluímos uma dancinha com Drake. Já a seguir também Caça Pirata. Vamos ao Abismo, é a música mais nova. Bom resto de verão com a RTP Antena.

0: One Dance, o já clássico de Drake. São 4h29. Como é que estamos de tempo para o dia de amanhã?
1: Ora bem, ora bem, ora bem, amanhã é terça-feira, é dia 1 de setembro. Olá, virgens de setembro, estamos quase lá, quase lá. Amanhã temos céu pouco nublado, limpo.
0: Virgens de setembro.
1: É verdade, eu sou uma virgem de setembro.
0: Está bem.
1: Que são as melhores. Nebulosidade de manhã no litoral norte e centro também. Temos vento forte, temos abertas, boas abertas nos Açores e possibilidade de chuva, como sempre. 22 graus de máxima para o Porto, 23 em Viana do Castelo, Sines e Aveiro. Leiria e Sagres chega aos 24, 25 em Guarda e Coimbra. 27 em Viseu, Braga, Lisboa e Ponta Delgada. 28 graus de máxima em Vila Real, Funchal e Santarém. Porto Alegre e Setúbal chegam aos 29 graus de máxima. Bragança e Beja aos 30. 31 é a temperatura mais alta e chega a Faro, Castelo Branco e Évora.
0: Yeah, está bem temperadinho, eu gosto desta temperatura. É uma espécie de primavera tardia, diga-se, não é?
1: Sim, sim, sim, mas já com o solo quente do verão que tem passado até agora, não é?
0: Olha, por falar em temperatura e o termostato da nossa atividade nas últimas semanas foi muito acentuado. Uf. RTP Antena 3 andou a palmilhar o país de norte a sul, ilhas incluídas, diga-se, muitos dos eventos, dos festivais onde estivemos. Daqui a pouco vamos lembrar uma dessas passagens também deste fim de semana por Lisboa. Talvez tenha sido também um dos grandes festivais do ano, com grandes atuações. Estivemos por lá com reportagens.
1: Foi a minha primeira vez.
0: No Calorama.
1: Fui brincar.
0: Calorama, brincar aos festivais de verão.
1: Fui
0: na cidade.
1: Calorama.
0: Vamos falar disso daqui a pouco com a ajuda da Marta Rocha e olhar também para tudo aquilo que está guardado no nosso site. Para já, prometemos, cumprimos, Cassete Pirata, música nova. Pode.

0: Daphne com Caribou incluído, Waiting So Long, ainda também I Be Your Sound Machine, e atrás a música mais nova da Cassete Pirada, chama-se Abismo, que é exatamente como nos sentimos muitos dos que regressam hoje, nesta fatídica segunda-feira,
1: difícil,
0: de regresso ao trabalho.
1: Não é?
0: É difícil, é difícil. Eu, por acaso, até não. Eu pertenço um bocadinho àquela cota de pessoas que, ao fim de duas semanas de férias, já começa com aquele bichinho de... Ai, já me apetece trabalhar um bocadinho.
1: Sim, mas porque tu tens sorte, não é?
0: Sim. Mas ao segundo dia depois vai-se
1: vontade. É isso. Acho que já disse as mesmas pessoas de sempre. Continuam iguais.
0: Sim. Bem, então... mas vocês trabalham na rádio e aquilo é tão divertido. Não, é um trabalho como todos os outros, ok? Eu também acho o vosso trabalho super divertido.
1: Claro.
0: Estamos todos ao mesmo.
1: A partir do momento em que tem de ser feito todos os dias,
0: pois,
1: oh meu Deus.
0: Caráter de obrigatoriedade, mas para a minha sorte. Estou a fazê-lo contigo, portanto, é a melhor parte disto.
1: Bem, esse veio...
0: From the heart.
1: Veio assim, eu não estava nada à espera, mas o que eu queria dizer era... Um conselho. Não profissionalizem os vossos hobbies.
0: Uhum. Ah, pois. É verdade.
1: Porque a partir do momento é que as pessoas veem alguém que canta bem, veem alguém que pinta bem, veem alguém que sabe costurar ou cozinhar e dizem assim...
0: Começam a abusar.
1: Porquê que não fazes isso o negócio? Uhum. Não, a partir do momento em que profissionalizarmos o nosso... O nosso hobby vai ser uma seca.
0: Pois, totalmente. Portanto, mantenham-se sempre na fresquinha e em paz com os vossos vários hobbies, ok?

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0: conhecemos a voz, é colaborador de Teo BG. É o Dino de Santiago, a produção ficou nas mãos de Rashid. Tem um título muito bonito esta canção, Na Vanguarda de Mim Mesmo.
1: Uau.
0: 13 minutos para as 5 da tarde, para as 4 nos Açores.

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1: 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Claro, a mesma rádio de sempre, a vossa RTP Antena 3. Já fui muito feliz em Baltar. E nem sabia.
2: Até vos digo que...
1: O quê?
2: Que a Inês Henriques e Marta Rocha não perdem uma, que são elas que vão estar
1: elas.
2: A embaltar.
1: Uhum. Parece um daqueles carros de 1 milhão de quilómetros e que não param. Sigamos com a música. Voltamos a 2024, Charlie XCX, Van Dutch.
0: Tardes da 3.
1: Ainda também a mais nova de Espama Trincana.

0: que quer uma Betinha da Foz. Os teus muitos desejos neste Karina, uma das músicas mais novas da mixtape Bad Bitches. Ouvem Spama Trincana.
1: Lá está.
0: Como não gostar. Atrás ainda também ouvíamos o nosso recordito de 2024. Verão 2024, fomos muito felizes com essa verde alface, com essa cor que nos invadiu.
1: É isso mesmo, Charlie XCX com Von Dutch. Eu ainda me lembro quando ouvi pela primeira vez o álbum, eu pensei, o que é isto? Porquê que eu estou nos carrinhos de choque e estou a adorar? Porque é uma música que não estamos à espera de ouvir e, sei lá, de repente estamos ali, estamos na feira de carcavelos. Às 3 da manhã, mas é
0: carrinho
1: bom.
0: De choque, não é? É
1: sim, mas é sim, bom, sim. É bom.
0: Sim, a feira também é boa, está-se
1: sim,
0: bem,
1: sim,
0: mas
1: sim.
0: São coisas diferentes. Eu percebi.
1: É que eu comecei, não estavas a ajudar, eu estava
0: é
1: aqui
0: uma
1: a tentar.
0: Metáfora.
1: Estava tudo a escorregar-me, eu não quero,
0: sim,
1: meu
0: sim,
1: Deus.
0: Sim. Nós percebemos. É a versão carrinho de choque de Charlie XCX. Aliás, eu gostava muito de partilhar convosco. Nós temos uma espécie de brincadeira onde juntamos Inês Henriques e também o Bruno Martins, aqui da RTP Antena 3. São pessoas que fazem, nós chamamos o carrinho de choque da Charlie XCX, que é basicamente um assobio, motorizado,
1: sim.
0: Parece uma moto também a arrancar, coisas estúpidas. Isso é o abelhão que me forrou aqui.
1: Pois é.
0: Na mão direita. Mão direita é penalty, the dare, I can't escape myself. É também a música mais nova para chegarmos às 5 da tarde desta segunda-feira.

0: E dá-nos sentido à nossa própria playlist deste verão. Música mais nova, a chegada finalmente 2026 do novíssimo disco da Rita Vian. Chama-se Tua, esta canção atrás. I Can't Escape Myself. É também uma das novas do The Dare. Muito boa tarde, são 5 horas e 2 minutos, 4 e 2 nos Açores. Último dia de agosto. Esta hora é chamada das notícias e estamos no ar. Ana Fernandes Silva, alô, bem-vinda, Ana.
1: Agora sim, de volta. Obrigada, Tiago. Boa tarde. Lionel Messi anuncia que está de saída da seleção da Argentina. Numa carta escrita à mão e divulgada nas redes sociais, Messi agradece a Deus por o ter feito argentino. Aos 39 anos, explica que a decisão, embora dolorosa, foi muito ponderada. João Gomes Dias.
2: Messi diz que esteve em reflexão após a derrota com a Espanha e que esta decisão dói, dói muito, garantindo que sempre deu tudo pelo país. O camisola 10 ganhou um campeonato do mundo, venceu a Copa América por duas ocasiões e com 8 bolas de ouro reconhece que tudo tem um fim, mas que vai ser agora um adepto mais nas bancadas. Agradece à família, a cada um dos selecionadores, aos colegas e a todos os argentinos que estiveram ao lado dele. Diz que sai em paz e orgulhoso, agradece a Deus por tê-lo feito argentino e reconhece que a morte recente do pai acelerou esta decisão.
1: A despedida de Lionel Messi, que está de saída da seleção da Argentina. O excedente do Estado caiu até ao mês passado para 282 milhões de euros. As contas públicas registaram menos cerca de 2 mil milhões, comparando com julho do ano passado.

0: para construir 100 mil vagas numa rede pública de creche, decidiram dar este benefício de baixar 1% do IRC às grandes empresas. Portanto, é tudo uma questão de opções.
1: Nas reivindicações do Partido Comunista estão ainda refeições gratuitas na escola e material escolar obrigatório gratuito para todos os alunos. O ministro da Administração Interna recusa comentar o ultimato do Chega. O partido de André Ventura exige a demissão do ministro da Administração Interna até amanhã. Caso contrário, promete avançar com uma moção de censura ao governo. Confrontado com a ameaça esta manhã durante uma visita à região autónoma da Madeira, o ministro Luís Neves não quis responder às perguntas dos jornalistas.
2: Obrigado. Amanhã falaremos sobre esses assuntos todos. Estou absolutamente tranquilo. Estou aqui a trabalhar em prol da segurança do nosso país.
3: Mas porque amanhã?
2: O que é quando eu decido? Não é quando os senhores decidem, é quando eu decido.
1: Luís Neves remete declarações para amanhã, no dia em que termina o prazo dado pelo líder do Chega para que o ministro deixe o governo. Já regressaram a Portugal os canoístas que trouxeram 4 medalhas dos Mundiais da Polónia no aeroporto do Porto. Ao início da tarde, o jornalista Luís Peixoto acompanhou a chegada dos atletas.
4: Trazem 4 medalhas deste Mundial de Canoagem, é de resto o melhor resultado de sempre para Portugal nesta competição. Vamos procurar então ouvir Fernando Pimenta, ele que tem 187 medalhas, 14 delas são de ouro. Vamos escutar então Fernando Pimenta.
5: Sabe sempre muito bem, ainda para mais os meus filhotes, fico já emocionado de tocar logo nisso. Sabe sempre bem. Chegar a casa com 2 medalhas de ouro, voltar a bater recordes, voltar a subir ao patamar mais alto do pódio. No ano passado foi 3º e vim lá com um agridoce de não ter conseguido o título mundial. Eu sabia que estava em condições para poder lutar pelo título, fiquei também a umas milésimas de eu conseguir fazer. E este ano as coisas foram muito, muito tranquilas, a preparação também correu muito bem nesta última parte da época. E pronto, estava tranquilo, estava feliz, estava bem em termos físicos e consegui esta dobradinha.
4: Fernando Pimenta, ele que traz 2 medalhas de ouro naquele que é o melhor resultado de sempre para Portugal em Mundiais de Canoagem.
1: 2 medalhas de ouro conquistadas por Fernando Pimenta, mas foram 4 medalhas conquistadas ao todo por Portugal no Mundial de Canoagem que aconteceu na Polónia.
6: As notícias na RTP Antena 3, de regresso às 6 em ponto. Ana Fernandes Silva dá-nos o recado de hora a hora na 3. Boa tarde, bem-vindos. Como é que é, Palma?
7: Como é que é, Tiago? Que bom, agora, os ouvidos te ouçam.
6: Ela está muito fraquinha.
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6: Estamos juntos, sim, para bem de todos nós e em especial da Catarina Palma. Solitária na semana passada.
7: Bem, que saudades, coitadinha, que eu tinha a falar com alguém.
6: Coitadinha. Esta é a música nova do Houseplants. Começa assim.
9: Ok. It's

0: Houseplant, Pleasure na RTP Antena 3. Cenário do trânsito, Catarina Palma, dá-nos uma ajuda.
1: Está muito difícil, há um acidente na Nacional 222 em Avintes e demora também para quem vem de Vilar de Andorinho. Há uma ocorrência na A1 com pesado da Ponta Rábida para os Carvalhos, antes do nó de Coimbrões. As filas começam no nó de Francos. A 28 está lenta nos dois sentidos, entre Matosinhos e o Porto. Já na A13, no sentido Tomar-Coimbra, há um acidente, é um despiste de um pesado tombado junto à saída para Avelar e Fígaro dos Vinhos, junto ao nó da IC8. Dá para passar na via central, mas está condicionado. Há outro acidente na Nacional 114, no Ribatejo, entre Santarém e Corucho. Um pesado tombado nas curvas da Carneira afeta os dois sentidos. Outro acidente em Lisboa, na Cril, na descida do túnel do Grilo para Sacavém, deixa dificuldades também no eixo norte-sul, a partir do Alto do Lumiar. A segunda circular tem uma avaria nas Calvanas, junto à saída para Alta de Lisboa, com filas compactas no sentido Benfica-Aeroporto. Há também trânsito acumulado entre o Relógio e o Estádio da Luz, onde Benfica joga hoje, ao início da noite, aliás. Temos trabalhos na A5, na subida de Monsanto, complicam a saída de Lisboa para Cascais, com demora nas Amoreiras, mas também o acesso da Ponte 25 de Abril, parada no Tamuleiro, para chegar a Lisboa, porque não consegue escoar para A5. É uma pescadinha de rabo na boca, como se costuma dizer. Ponte 25 de Abril, Lisboa para Almada, está a escoar com demora a partir de Campo Lido e nos restantes acessos. Ponte Vasta Gama também tem luz verde. Atenção, na Nacional 10, do Fogoteiro para a Quinta do Conde, o trânsito está a complicar com um incêndio a ser combatido numa zona de mato, nas imediações da A33, está sujeito a demora. Há outro incêndio mais a sul, no Alentejo, está cortada a circulação na IC1, na zona de Ermidas do Sado, um incêndio numa viatura que alastrou à zona do mato, que provoca longas filas. 821-0101 é a linha gratuita do Serviço Nacional de Trânsito da RTP.
0: Xiça, tanto trânsito, ai, quase que te escoava era a ti própria, o fogo,
1: sim,
0: pelo
1: sim,
0: menos.
1: Sim, 4,
0: 5, 6, 7, 8, Olha isto. Como é que é a tua relação com o teu círculo de amigos mais próximos?
1: Boa.
0: Em termos de aqueles assuntos que são assim muito fraturantes, vamos esquecer aqui religião, política, bola, por exemplo. Vamos colocar aqui um, por exemplo, tópico artístico. Que é aquela coisa na mesa, epa, isto é arte, isto não é arte, eu não gosto desta arte, não sei. Um puxa para cá, um puxa para lá.
1: Sim, sim.
0: Tens um bocadinho essa.
1: É muito interessante porque nós gostamos muito de discutir e às tantas não. Eu acho que às vezes estamos só a dizer palavras, porque nós sabemos que a opinião pertence a cada um, não é?
0: Sim.
1: As cuecas.
0: É, e depois a amizade é que tem que fazer o resto, não é? Sobretudo,
1: sim,
0: cada um arrumar a sua violinha.
1: Exatamente.
0: Dentro de um saco de cartão e seguir a sua viagem, ou a viagem do Rui Veloso com o Merda na Algibeira,
1: sim,
0: e o Chico Fininho, o que quiser. Sobre a arte, e porque é que eu estou a falar disto? Porque é uma peça incrível que passei, que tive a sorte de passar os olhos por ela em Portugal, encenada pelo António Pires, o original é da Yasmina Reza, chama-se Arte. Tu foste ver essa peça?
1: Não, não fui,
0: ao
1: mas
0: Teatro
1: ofereci-me
0: Maria
1: Natal.
0: Matos. Ok. É incrível, conta em Portugal com o trabalho incrível de atores do Gustavo Campos, do Nuno Lopes e também do Rui Mel, que tiveste cá semana passada, recebeste cá aqui nas nossas tardes da RTP Antena 3. Esta peça tem como foco três amigos que são amigos, são muito diferentes e cada um puxa para o seu lado no tópico arte. E tudo isto por culpa de um maldito quadro que não é mais do que uma tela em branco.
1: Uhum.
0: E foi o comprador da arte, que está muito vaidoso da sua peça adquirida. O outro está a repudiar aquilo tudo, é assim um bocadinho meio que bronco e acha que aquilo não é arte e não está para ouvir o seu amigo. E é uma figura do meio, que eu acho que é o elo e a chave desta peça, e que anda aqui um bocadinho a fazer um trabalho de aproximação das duas margens. É uma peça muito divertida e que anda assim, orbita em torno desse conceito do que é artístico ou não. Tudo isto foi possível ver durante muitas semanas. O espetáculo esteve frequentemente escutado em Lisboa, mas agora responde àquela vossa dúvida: ei, quando é que vem aqui?
1: Bem, vai a tantos sítios.
0: Não é só Lisboa e Porto. E vai mesmo. E é um orgulho ver o teatro a pular e a dar uma grande volta pelo país. Já no próximo dia 4, em Penafiel. Depois segue por onde, Catarina Palma?
1: Figueira da Foz, passa por Guarda, Guarda, por Faf, por Santa Combadão, que eu acho que tem o melhor nome de sempre, das terras com o melhor nome em Portugal.
0: É.
1: Continua por aí fora, continua em Barcelos, Paredes de Coura, Paredes de Coura.
0: Albergaria Velha, Setúbal, vejam as datas, chegam lá rapidamente procurando pela peça A Arte, levam aqui a recomendação da Turma da Tarde, da RTP Antena 3, que vai dar agora um grande giro pelo país. Para já, vamos a outra freguesia, Nova York, estamos em Brooklyn. E por lá encontramos o Vampire Weekend com Jan X Cops. Ainda também juntamos Good Morning, a música mais nova do também ele novo disco do Cabrita. Está de regresso às suas novidades depois de um verão muito entusiasmante a tocar com 1001 projetos o seu maravilhoso saxofone. São 5:15 no relógio da 3. Esta tarde, segunda-feira, é bom estar de regresso.

0: do novíssimo disco do Cabrita. Eu só tenho pena, às vezes, que a rádio não tem imagem para vocês verem o poderosíssimo Air Sax de Catarina Palma neste estúdio.
1: Saxofone.
0: Sim, sim. S-A-X. É que tu é que tens a perversidade em ti quando corriges uma coisa.
1: É sim. Tu também tens que
0: ser. Air Sax. Sax? Sax, sex. Pois é, tá. Desquei um bocadinho. Foi mais para o E, era mais para o A. Vocês entendem? S-A-X. Saxofone, em português.
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0: Catarina Palma, é esta hora?
1: Ora bem, esta hora vamos, obviamente, um belíssimo disco da semana.
0: Bora! Já temos música nova para ouvirmos ao longo desta semana inteirinha.
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1: Com licença, deixa-me tirar aqui desta nova prateleira que chegou hoje. Tiramos o disco novo dos Interpol, que passaram por cá este fim de semana no Mel Calorama. Sexta-feira lançaram um disco novo, This Mirror Waits a Ton. E este é o single que dá nome ao álbum.

0: Novidades dos Interpol, a canção que dá título a esse mesmo longa duração, a partir de hoje, no nosso posto de escuta na RTP Antena 3. E quem estava por lá, Interpol incluído,
1: eu.
0: Marta Rocha.
1: É claro. Verdade.
0: Como é que é? Como é que estamos?
1: Bem, e vocês?
0: Sim, está a fazer uma longa semana. A sua...
1: Sim.
0: Desde a semana passada.
1: Estou levemente cansada.
0: Levemente cansada.
1: Vez, sim.
0: A Marta, eu fico com dúvidas se Marta Rocha acorda de manhã a pensar estou onde? Parecedora, Lisboa.
2: Sim, sim. Não, eu acho que a casa da Marta Rocha fica assim, o quê? Dois dias de seguida?
0: Sim, sim, cai, sim, perdeu sim. A cabeça.
1: A minha casa já está um bocadinho confusa. Está.
2: Não estamos de Erasmus.
0: Pois.
3: Está no ar.
0: Falamos de que já a seguir?
1: Meu calorama.
0: Ui, um espelho retrovisor já a seguir.
1: Isso mesmo.
0: Foi muito feliz este fim de semana, não foi?
1: Foi muito mesmo, foi sim senhor.
0: Pareceu-me, à distância.
1: Foi muito bonito.
0: Tive níveis de FOMO inigualáveis.
1: Não te vi lá.
2: Olha, tenho a dizer que tenho um novo artista favorito, quase.
0: Tens?
2: Depois ponto.
1: Ok.
2: Oi.
0: Sim, sim, sim. Ai, que misteriosa. Maya Blandy, né?

0: Maia Blandi na RTP Antena 3. Depois das 4 da tarde, de segunda à sexta, na Antena 3. Palma, o tempo é contigo, é esta hora?
1: É, sim, senhor. Ora bem, amanhã é terça-feira, damos início a um novo mês, o mês 9, o mês de setembro, o mês com o pôr do sol mais bonito, o mês também.
0: É o mês 9.
1: É o mês que também traz um bocadinho de outono, mas agosto já se adiantou. Mas calma, nem tudo está perdido. 22 graus de máxima para o Porto, 23 em Viana do Castelo, Sines e Aveiro, 24 em Leiria e em Sagres, Guarda e Coimbra chegam aos 25, 27 em Viseu, Braga, Lisboa e Ponta Delgada, 28 em Vila Real, Funchal e Santarém, Porto Alegre e Setúbal chegam aos 29 graus de máxima, temos Bragança e Beja com 30, 31 em Faro, Castelo Branco e Évora.
0: Para mim está ótimo, não mexe. Um fim de semana também com temperaturas muito agradáveis, mas para uns sítios muito particulares onde a Marta Rocha andou.
2: Marta Rocha. Oi. E aqui ela está.
3: Marta.
4: Marta.
3: Marta.
4: Marta.
3: Marta.
5: Significa muito favor a
2: mim.
0: Mel Calorama. Estamos por lá com a Marta Rocha.
6: Estamos, sim, senhor, aqui o senhor entretenimento. Fala então do Calorama, que eu acho que teve uma edição vencedora. Conseguiu encontrar o seu público e, não estando cheio o Parque da Bela Vista em Lisboa, teve muito mais gente do que anos anteriores e mais consistente na plateia. Ou seja, houve dias, por exemplo, eu lembrava-me do concerto de LCD Sound System, que tinha recebido muita gente.
0: Coisa
6: mas
0: linda,
6: é verdade, saudades. Mas este ano esteve gente, muita gente em todos os dias, com um cartaz muito interessante do meu ponto de vista.
0: E a jogar em muitos sítios.
6: É isso. Uhum. Para já, entre nomes consagrados e boas descobertas, e mesmo entre os nomes consagrados, acho que foi conseguida uma mistura de públicos que é rara em festivais desta dimensão. Robbie Williams na primeira noite, Lauryn Hill na segunda e Def Jam na terceira.
0: Uhum.
6: São os três cabeças de cartaz, não têm rigorosamente nada a ver
0: entre si
6: uns com os outros. Uhum. Ainda assim, houve muita gente que comprou para passo para os três dias porque havia várias coisas
0: que
6: gostavam, exatamente. Pela 3, fomos falando com pessoas, ouvimos a Maro aqui na sexta-feira a falar sobre o tema que gravou de Rosalía para o Spotify Singles. Ela que deu depois um concerto também muito, muito bonito, com muita gente também para a ver. Mas apanhámos também artistas internacionais. Foi o caso de Joshua Idahan, que conhecemos aqui da 3 com o tema This Is The Place, onde ele diz It's all about the rhythm and the love. É tudo sobre o ritmo e o amor. E nós quisemos saber se isso é uma espécie de mantra da vida dele.
7: We do put a lot of thoughts and belief behind love and rhythm being the things that will make us get us as a society out of the current predicament that we find ourselves in. I am a firm believer in music. You're a music producer, so you have to believe in what you do. I think the healing power of rhythm, the healing power of music is something that I feel is going to be essential as time goes on and the night gets darker.
6: Joshua Idahan dizia que acredita bastante na música, é produtor de música e, portanto, tem de acreditar e acredita no poder curativo da música e que vai ser essencial à medida que o tempo passa e a noite fica mais escura. Ele deu também um dos grandes concertos de sábado, ele e Vince Staples, que deram assim dos concertos também que foram muito, muito celebrados. Ora, e falando sobre o poder curativo da música, encontramos também por lá um músico que acabou de lançar o primeiro álbum. Falo de Tyler Ballgame, artista norte-americano, estreou-se também em solo nacional, trouxe um disco chamado For the First Time Again. Ora, porque é que eu falei excelente. Porque é que eu falei do poder curativo da música? Porque o Tyler teve uma depressão ao longo de mais ou menos 10 anos, depois de ter estudado na famosa escola de música Berklee, ou seja, ele não fez muito com a música durante muito tempo.
0: Uh-huh.
6: Nós costumamos ouvir aqui o tema I Believe in Love e por isso conhecemos-lhe essa voz de crooner, que vamos também aqui ouvindo de fundo, num disco que vem de um sítio de solidão e que agora está a ser celebrado por muita gente. É quase um paradoxo, diz ele, que quanto mais pessoal a música é, mais universal é a ligação com ela.
8: It feels like a paradox, you know, like as granular and as you know, personal as it can get, the more universal it actually feels to everyone, which I think is really uniting, and it's comforting to know that you know, none of us are really that special, you know, the specialness is in our togetherness and how alike we actually all are.
0: E deu para chorar um bocadinho, Marta?
6: Deu para chorar um bocadinho. Não somos assim tão especiais e isso é reconfortante, diz o Tyler, concordo eu, que é especial em sermos tão parecidos. Tyler Ballgame, que estava numa espécie de regresso a casa, ele revelou que tem família portuguesa, dizia, é verdade. Tão portuguesa.
3: Há sempre.
6: O apelido dele é Pereira. Ele revelou isso depois,
1: claro,
6: em palco.
1: Claro que é, óbvio. Pois. E é de Lagos?
6: Não, não.
1: Ou da Nazaré?
0: Pois,
1: o que
0: Palma.
1: Mais específico.
6: Eu adivinhei logo de onde é que ele vinha, quando
0: o
6: ele
0: quê?
6: Disse.
0: Não há...
6: De onde é que vem?
1: Não há, não a família há, dele.
0: É, não há paradas em Viana de Castelo?
1: Não, mas é...
6: Então, um cantor norte-americano tem família portuguesa, de onde é que ele vem?
1: Açores, claro,
6: claro,
1: obviamente.
6: Obviamente.
0: Olha, também estás a arriscar um bocadinho com a frase.
6: Mas é verdade, mas adivinha logo.
1: Mas o Shawn Mendes, por exemplo,
6: porque ele tem olhos verdes e há muitas pessoas nos Açores de olhos verdes. É uma conclusão que eu tirei empiricamente.
0: O que é que queres dizer? Pá, de vocês...
6: É verdade.
0: Eu diz Pereira da Nazaré, outra diz os olhos verdes dos Açores. O que é que está a acontecer
6: não
0: convosco?
6: É verídico.
0: É muito, claro, claro. E óbvia também.
6: Mas ele disse uma coisa também muito bonita em palco.
0: A palma é açoriana, como toda a gente sabe.
6: Se calhar tem família, não sabe.
0: Bem,
6: ele disse uma coisa muito bonita.
0: We believe.
6: Yeah. Ele disse uma coisa muito bonita também em palco. Ele dizia que ele não está muito com a família portuguesa. Não é essa parte bonita.
0: Estragou tudo.
6: Mas
0: agora.
6: Que achava que a canção, as músicas dele tinham muito de saudade. Mesmo que ele disse que era uma coisa que ele achava que estava ali genética no sangue. Portanto, achei bonito. Mas quem estava mesmo, literalmente, mesmo em casa,
0: quem,
6: era
0: quem,
6: sempre
0: quem.
6: Aqui.
3: Yeah. Estou muito feliz. O sabor de tocar em casa realmente traz-me muita tranquilidade. Estou muito mais tranquilo do que o normal. Não sei, estou mesmo... Sinto que eu estou aqui e vocês é que são bem-vindos à minha casa, estás a ver? Então, uma pessoa quando está em casa está numa zona de conforto, é sinónimo disso. Então eu estou mais confortável do que o habitual, é por aí.
6: Sam daqui do rapper que melhor representa Chelas, já estava presente no festival com a curadoria do projeto. Chelas é o sítio em que ele leva novos rappers a atuar no festival, e isso aconteceu ontem, tocaram logo no início, mas com o cancelamento
0: do
6: Blackstar é ótimo.
0: É tão fixe porque é logo uma grande montra, não é?
6: Exatamente.
0: Para gente que poderá fazer
6: que
0: parte
6: está,
0: do futuro
6: é dali,
0: da nossa vida.
6: Ou seja, eu acho muito importante um festival, aquela ideia de teres nomes grandes, não é? Como nós falámos aqui, internacionais, mas teres pessoas que são, não são só portuguesas, como são dali, daquele sítio, não é?
0: E
6: estás a fazer uma
0: jogo,
6: coisa pelo próprio bairro onde estás.
0: É, e com um jogo muito particular, que é dar condições às pessoas.
6: Exatamente.
0: Não é recolocá-las numa espécie de Liga B ou Liga C, é dar exatamente as mesmas condições de som, técnicas, os mesmos privilégios.
6: É um sítio para estrear inacreditável,
0: então,
6: não é?
0: Estás
6: mesmo
0: a jogar
6: que seja
0: em casa,
6: assim cedinho, eu acho que vale muito a pena. O Sam daqui, que foi também convocado então para subir ao palco em casa depois do cancelamento do Black Star, foi
0: às vezes há cancelamentos que eu vejo assim, ai, tão bom.
6: Eu nunca tinha visto tanta gente naquele palco como vi para o Sam daqui. Depois, ao longo dos dias, o hip-hop também dominou muito esse palco, ontem com o Freddie Gibbs e com o Clipse, que tinham também muita
0: olá,
6: gente.
0: Palma.
6: Mas foi muito incrível.
1: Eu não fui ontem, infelizmente, gostava muito de ter visto Freddie Gibbs e The Alchemist. Mas...
0: alguém tocou o teu coração particularmente, não foi?
1: É verdade, eu fiquei bastante fascinada com Vince Staples, que mistura muito o hip-hop com o rock, e para além disso, ele tem uma interação muito interessante com o público. Ele às tantas diz, pronto, eu sou um small artist, sou um pequeno artista. É mentira, não é? De todo pequeno.
6: Sim, ele a tocar em Portugal.
1: No palco principal diz que é um pequeno artista. Não é um pequeno artista. Mas mesmo não sendo um pequeno artista, ou mesmo que fosse, a interação dele com o público e quem estava para lá para o ver, foi muito gira, muito interessante. Ele falava diretamente para certas pessoas. Tu, aí, com a barba. Tu, aí, com o chapéu. Diz-me qual é que é a música que tu queres ouvir. De onde é que és? O que é que tu conheces na América? E às tantas até falou...
0: Microfone aberto, não é? Uma cena, sim.
1: Exatamente, falou de um álbum que já tinha lançado há algum tempo e de repente ficou até surpreendido por tanta gente o conhecer já há tanto tempo.
0: Com um lastro tão grande.
1: Qual é que querem ouvir? Diga uma música para eu ouvir cantar. E foi isso que aconteceu.
6: Aconteceu uma coisa linda nesses concertos de hip-hop que eu vi ontem em Freddie Gibbs e já tinha visto em Lauryn Hill, que são pessoas que levam os discos. E ontem no Freddie Gibbs depois filmaram assim a plateia e estavam várias pessoas com discos deles a mostrar, e eles estavam muito comovidos com isso, com o facto das pessoas
1: também
6: conhecerem...
1: podias comprar no merchandising,
6: certo, mas ainda
1: mas
6: assim
1: comprar.
6: Eu não compraria um disco
0: assim,
6: para levar,
0: pois,
6: para andar
0: com
6: ele na mão
0: sim,
6: no
0: sim,
6: festival,
0: sim,
6: não é?
1: É uma
6: acho
1: coisa cara e nada para
6: e não eram só discos, e eram discos mais antigos também, ou seja, não eram só aquelas coisas mais recentes, então achei isso muito bonito.
0: É quase que a pessoa mostrar isto é a minha dedicação a ti, o
6: sim,
0: meu tempo, eu
6: sim,
0: há
6: sim,
0: muitos
6: sim.
0: anos que estou contigo.
6: Sim, sim, sim.
0: É fixe, é emocionante.
1: Quanto a
0: mesmo.
1: Arte, mais do que contigo, sim, sim, quanto a arte, sim,
6: claro.
1: Sim, é
6: exatamente.
0: E eu às acho vezes que o público estar estava... com a pessoa, mas
1: sim.
0: Etc.
1: Pronto, sim. Bem, é assim, né? Podemos falar sobre Robbie Williams.
6: Podemos, Catarina, o que é que tu queres dizer?
0: A
6: sobre
0: menina, 18 a anos, Catarina Palma.
1: Então é assim, como sabem.
0: Para. Vai, Palma.
1: Como eu já contei várias vezes aqui neste canal de rádio, neste programa, eu achei sempre que a minha Catarina, 13, 14 anos, quando fosse ver um concerto de Robbie Williams, o fosse beijar na boca.
0: Ok.
1: há muitos anos, quando isso era aceitável. E as pessoas não tinham, enfim, não pensavam muito sobre todas as problemáticas que poderiam vir agregadas a isso. Robbie Williams agarrava numa rapariga do público, chamava para cantar o She's the One e beijava. E um dos meus vídeos favoritos do YouTube é o Robbie Williams a beijar na boca uma pai. E olha, é assim, eu fico quente só de pensar em que vídeo. Acontece que...
0: Eu fico quente, por favor. Guarda quente. Isto para o título do programa de hoje. Eu fico quente.
1: Robbie Williams foi. Eu não fui, infelizmente. Mas ele foi cantar esta música para a Frontline. Claro que agora os tempos passam-se. Os tempos passam e, portanto, mudam-se os tempos, mudam-se as vontades e adaptam-se também as performances. E ele,
0: claro,
1: em vez de
0: ficava
1: na boca,
0: só assim um bocadinho estranho
1: disse
0: agora.
1: Disse assim, olha, vou-te dar um abraço, tu vais ser a minha da She's the One. E cantou...
6: Mas querido, que ainda leve alguém, não é? Às vezes precisa...
1: Não, vai,
6: aqui foi... Estar com pessoas.
1: Sim, foi, e deu cumprimentou, deu dois beijinhos a uma rapariga e muito engraçado, ele estava a cantar esta música e estavam os dois de abracinho de cintura.
0: E tu, e tu a morrer por dentro, não,
1: eu odiava que fosse comigo, era mesmo muito constrangedor, eu ia ficar muito nervosa naquele... Mas eu adoro que isso aconteça. E eu continuo a ficar quente e a ficar muito feliz porque caí só ao palco.
6: Bonito.
0: Isto foi uma metralhadora de êxitos, não?
6: O Robbie Williams, sim. E ele, no início, aquilo parecia quase uma talk sobre entretenimento, que eu adorei. Porque ele entra, eu lembrava-me, eu vi no Rock in Rio, precisamente naquele sítio, há demasiados anos.
0: Pois.
6: E ele começou exatamente com a mesma canção, que era Let Me Entertain You, porque eu acho que é aquela abertura
0: claro,
6: de...
0: Cheguei,
6: com licença.
0: Aguentem-se.
6: E ele falou imenso tempo sobre... Imenso tempo, pareceu-me a mim, sobre o entretenimento, género. O que é entretenimento? Sempre com aquele humor britânico que eu acho muito engraçado a dizer. Entretenimento é, por exemplo, isto. É que eu digo uma coisa, vocês repetem para mim, eu adoro porque eu sou narcisista. E ele teve muita graça. Depois tinha uma t-shirt a dizer Robbie, mas com o logo dos Oasis.
0: Ah, com o lettering da...
6: Sim, muito conhecido.
0: Os Oasis têm um problema com algo muito sempre
6: com toda a gente. Passagem que isso tem, sim.
0: Pá,
6: mas
0: há uma coisa curiosa. Eu vou dizer uma cena, talvez alguns melómanos não vão concordar, mas eu acho que cada geração tem um Elton John.
6: Ou seja, uma
0: espécie de pacote perfeito. E em muitos casos, em muitos tempos, o Robbie Williams parece-me ser assim, de uma geração. Para ser o tipo que aguenta um palco.
6: E digo-te uma coisa, amigos meus, pessoas que eu conheço que viram o concerto
0: deste
6: e que não são deste sítio, ficaram completamente obcecados.
0: Mesmerizados.
6: Eu preciso ir ver tudo sobre o Robbie Williams
0: agora.
6: Eu adoro, foi um concerto inacreditável.
0: Eu vou dizer, eu só
1: ainda
0: não tenho...
1: existe um documentário chamado Better Man.
0: Pois,
6: sim,
0: e
6: um
0: novo.
6: Filme, o biopic, eu disse para ir ver o filme do macaco, que eu adoro.
0: É incrível.
6: Que é muito chique. É verdade, é que é um macaco, faz macaco.
0: Eu adoro, há singles para todos os gostos, na verdade. Eu só não tenho muita fezada para aquela charpada dele a fingir que é Sinatra, aquelas sinatradas.
6: Mas tem uma história.
0: Eu sei, do pai
6: ele começou a cantar porque o pai cantava My Way e ele viu-o a cantar e já.
0: Eu acho que ele não tem voz para cantar.
6: Pronto, mas isso.
0: Who cares? Não
6: mas
0: é
6: uma historinha. Sim. Eu amo uma historinha.
0: Claro.
6: Uma historinha.
0: E um bocadinho a puxar lágrimas.
6: Também assim, olha que lindo, é verdade.
0: Mas ontem, Marta Rocha, tu meteste rock cá para fora. Era a noite de Deftones.
6: Eu gostaria só de falar também de Lauryn Hill.
0: Ah, ainda tens Lauryn Hill.
6: Porque aconteceu um pequeno Fever Dream.
0: Então.
6: Que foi a meio do concerto de Lauryn Hill, ela avisou, vinha lá que era com os filhos. Só que ela desistiu do concerto também, no sentido em que ela puxou por um filho, puxou por outro filho.
0: Aguenta isto.
6: São dois Marleys, porque é o Zion e o YG, exatamente. E estiveram imenso tempo em palco a cantar canções do avô.
1: Então o segundo filho.
6: Sim, eu acho que ela até estava um bocadinho chateada com o segundo filho, normalmente. Porque ela ficou com aquele ar assim de género. A Tina, se faz favor.
1: O segundo filho levou na cabeça depois quando...
6: Claramente.
1: num camarim.
6: Eu para já adorei que ele tem para aí 20 anos e entrou e sentou-se logo. Senhora, já lhe vi as costas.
1: Ele estava mesmo muito divertido.
0: Isso é uma mãe a fazer render o peixe lá de casa.
6: Não, mas depois entrou o Wyclef Jean. Também queria
1: para
6: falar
1: quem
6: sobre
1: viu,
6: isso.
1: Para quem viu How I Met Your Mother, como eu conheci a tua mãe, foi assim que aconteceu, não é assim em português.
6: Tem uma tradução literal.
1: O filho mais novo de Lauryn Hill comeu imensas sanduíches antes de entrar em palco.
6: Certo.
1: Estava mesmo com uma barrigada de sanduíches.
6: Sim. Foi muito interessante, porque depois entrou o Wyclef Jean e cantou mais Bob Marley. Portanto, e depois não, e foram assim, não foram, foram os, o Three Little Birds, No Woman No Cry e qual é que falta? Havia outras,
4: o Hips Don't Lie da Shakira.
6: Ah, sim, tu ou isso, mas essa para mim foi a que fez mais sentido, porque é featuring Wyclef Jean, ao menos. Depois entrou o Mi Gente e o Guantanamera.
4: Pois foi.
6: Então, às tantas, eu estava um bocadinho confusa com o que estava a passar. Eu e muita gente, houve muita gente,
4: foi muito
6: houve
4: divertido.
6: Muita gente que não gostou, dividiu muito opiniões. Eu gostei do concerto, porque achei muito engraçado. E depois ela tem aquela voz, não é? É a Lauryn Hill.
0: Ah, portanto, bolas,
6: depois
0: sim,
6: a partir
0: sim,
6: daí
0: sim,
6: chegou. Isto passou-se, ela tocou assim, as mais conhecidas e arrumou. Pronto, assim, pronto.
0: Claro.
6: Era isto que vocês queriam.
0: Sim, sim,
6: ouvindo.
0: Tomem, está
6: exatamente.
0: Aqui. Só grandes músicas, não é? Citando o outro. por Lauryn Hill. E ela pode fazê-lo.
6: Pode, sim,
0: ela
6: sim,
0: pode
6: completamente,
0: fazer.
6: Sim. Mas o concerto, para mim, do festival...
0: Fala lá, Marta Rocha.
6: Aconteceu ontem à noite.
0: Ai, ai, ai. O que é que aconteceu ontem à noite?
6: Magia.
0: Isto é uma banda que é muito difícil de explicar na nossa vida.
6: Eu ia preparada para o meu concerto. Eu sabia que ia ser bom e sabia que ia gostar. Mas não sabia que ia gostar tanto. Só dar uma pequena nota. Antes do concerto, o vocalista do Turnstile subiu ao palco com Peaches.
0: Grande concerto também de Peaches.
6: Para
0: então.
6: Cantar, sim, exato. Pá, ela
0: é...
6: Já estou a dizer pá, como se fosse falar com os amigos. Peaches é um mulherão, não é? Foi um concerto à Peaches e ele foi lá cantar um tema dela. Foi fechar o concerto. E depois os Turnstile subiram ao palco. E foi um concerto mesmo muito emotivo. As pessoas estavam muito
0: alinhadas,
6: muito
0: não é?
6: Alinhadas com eles. Acho que dividem muito público com os Deftones.
0: Uhum.
6: Embora eu perceba que há uma geração mais velha que não gosta assim tanto, porque eles misturam muita coisa já. Não é aquele hardcore clássico, aquele new metal dos Deftones. Tem muita coisa lá misturada. Mas foi muito bonito, foi muito comovente. Foi muito... porque tem momentos, estes momentos como este que nós estamos a ouvir.
0: Ah, sim.
6: Em que as pessoas saem do mosh e de andar ali na rodinha imenso tempo e há assim uma calma.
0: Espiritual quase.
6: Espiritual mesmo, sim. Como vi muito também com a realização do concerto. Eu estava quase sempre a olhar para os ecrãs, porque as pessoas das câmaras foram para o meio do público.
0: Uau!
6: Para o meio do mosh. E então apareciam muito as imagens dos músicos e das pessoas a sentir o concerto o tempo inteiro.
0: Cara a cara quase.
6: Cara, né? Cara a cara mesmo, foi muito bonito. Portanto, foi para mim o concerto do festival, sem dúvida.
0: Turnstile, regressaram a Portugal neste fim de semana. Grandioso fim de semana de música. RTP Antena 3 esteve a fazer por lá, pelo calorama, o que mais gosta de fazer: ouvir e a falar de música há 32 anos.

0: prometeram, cumpriram, e com uma voz de palco extraordinária, muito acima da média, os Turnstile, o regresso a 2025, ainda agora, Never Enough, a canção título, ontem também carimbada no Mel Calorama, e nós tivemos aqui uma versão bem um resumo alargado do que por lá vivemos.
1: Duas pessoas bastante entusiasmadas a conversarem sobre várias coisas. Teresa, só porque o Tiago decidiu não ir.
0: Pois não.
1: Ver os seus queridos Turnstile.
0: Não podia. Estava entretido num fim de semana a ser picado por abelhas.
1: É verdade.
0: Tudo do Calorama, é verdade. Na verdade, tudo do verão 2026.
1: Sim.
0: Guardado no nosso site, antena3.rtp.pt. Já a seguir, cenário do trânsito. E ainda temos para ouvir Rosalía.
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0: Cenário do trânsito, Catarina Palma, ajuda-nos nessa matéria.
1: Está muito complicada. Um acidente na A3 à chegada do Porto, depois do nó da A4 em Pedrossos, a pedir atenção à velocidade e à trânsito parado. Atenção, a VCI também tem um acidente, complica para sair do Porto pela Ponte do Freixo. O acidente é depois do tabuleiro, na via esquerda. Há uma ocorrência com pesado na A1, da Ponta à Rábida para os Carvalhos, antes do nó de Coimbrões. As filas começam no nó de Francos. A A28 está lenta nos dois sentidos, entre Matosinhos e o Porto. Mais para o centro, a A13 no sentido Tomar Coimbra também tem um acidente. É um despiste de um pesado tombado junto à saída para Avelar e Figueiró dos Vinhos, junto ao nó do IC8. Dá para passar na via central, mas está condicionado. O Ribatejo também tem um acidente na Nacional 114 entre Santarém e Coruche. Um pesado tombado nas curvas da Caneira. O trânsito faz-se alternado. Em Lisboa há mais um acidente. Há alguns quilómetros de fila com acidente entre o Montijo e o Pinhal Novo, na Nacional 252. Há uma avaria na segunda circular, nas Calvanas, junto à saída para a Alta de Lisboa, com filas compactas no sentido Benfica-Aeroporto. Há trânsito também acumulado, porque hoje há jogo do Benfica no Estádio da Luz. Portanto, o trânsito acumula entre o relógio e, claro, o Estádio da Luz. A 5 também está complicada. Trabalhos na subida de Monsanto complicam a saída de Lisboa para Cascais, com demora nas Amoreiras, mas também complicam o acesso da Ponte 25 de Abril. Portanto, há trânsito parado no tabuleiro para chegar a Lisboa, porque não se consegue escoar pela A5, que chatice. Difícil, a Nacional 10 do Casal do Marco para a Quinta do Conde. A Nacional 10 também tem um acidente na Ponte Marechal Carmona, Vila Franca de Xira. Afeta os dois sentidos. Ponte 25 de Abril, Lisboa para Almada, com filas de Campolide para o tabuleiro. Os acessos estão completos. Se quiserem, podem optar pela Ponte Vasco da Gama, porque temos luz verde. Túnel do Grilo com acessos em hora de ponta, claro. A1 tem trânsito acumulado à chegada em Lisboa. Cortada também no Alentejo, o IC1. A circulação está cortada na zona de Ermidas do Sado, com incêndio numa viatura que alastrou à zona do Mato. Há longas filas. 821-0101 é a linha gratuita do Serviço Nacional de Trânsito da RTP. E não digam que setembro não começa amanhã.
0: Eu vou dizer, eu gostava muito de jogar um joguinho com os ouvintes da RTP Antena 3, que era, eu não gosto nada dos jogos, tentarem perceber quantas vezes tu disseste ponte ao longo deste trânsito. Foi mesmo,
1: na perla, essa na ponte.
0: Ponte. Aliás, tu disseste várias vezes ponte e com intuações muito diferentes. Algumas delas até parecias o José Carlos Ari dos Santos. A ponte, a ponte. Tudo isso. Na perla, Rosalía, começa.

0: música Rosalía com La Perla na RTP Antena 3. Muito boa tarde. 6 horas, 5 nos Açores. Ana Fernandes Silva com as notícias na RTP Antena 3. Começamos por onde?
1: Pelo novo ascensor da Glória, que pode ficar pronto daqui a 3 anos, em 2029, quase um ano depois do acidente em Lisboa, em que morreram 16 pessoas. A Carris apresentou hoje o plano para construir um novo elevador para a calçada da Glória. O presidente da Carris, Rui Lopo, explica que não era possível reparar o elétrico que teve o acidente e, por isso, apresenta um plano para um novo ascensor dentro de 3 anos.
2: Nós esperamos que esteja pronto em 2029, como foi dito, no primeiro semestre de 2029, com um conjunto de variáveis que nós, felizmente ou infelizmente, não controlamos a 100%. Eu queria particularizar uma que foi dita pelo meu colega Luís Gonçalves, que é as questões do património arqueológico. Portanto, iremos intervir numa zona da cidade que é muito rica em património arqueológico e, portanto, como se costuma dizer, nunca se sabe o que é que vamos encontrar quando levantarmos toda a infraestrutura, mas é um equipamento seguro, é um equipamento moderno, uma cabine semelhante à anterior, mas não será em madeira, será em materiais que são, digamos, mais resistentes a qualquer embate, a qualquer circunstância, que são antifogo, tem que cumprir tudo o que são normas comunitárias do ponto de vista da segurança destes equipamentos.
1: A expectativa é que daqui a 3 anos, ou seja, em 2029, esteja pronto o novo ascensor da Glória. O excedente do Estado caiu até ao mês passado para 282 milhões de euros. As contas públicas registaram menos cerca de 2 mil milhões de euros, comparando com julho do ano passado. As dívidas do Serviço Nacional de Saúde e o crescimento da despesa explicam a queda. O Partido Socialista quer saber no Parlamento o que falta fazer dos projetos do PRR que foram prometidos, mas que ainda não estão terminados. O Partido Socialista quer ouvir no Parlamento o Ministro da Economia. O deputado Nuno Fazenda diz que há muito ainda por fazer e que o Partido Socialista está sobretudo preocupado com os projetos no setor social.
3: Aquilo que temos recebido no terreno por parte de várias entidades do setor social e PSS é que neste momento estão com as obras ainda em curso, não estão concluídas e o Governo ainda não lhes apresentou nenhuma resposta, nenhuma solução, em que os investimentos já foram feitos, são investimentos avultados e por isso é isso que temos recebido feedback de várias entidades e por isso é preciso que o Governo esclareça também o que é que pensa para esses projetos e por isso queremos ouvir também a União das Misericórdias e também a Confederação das Instituições de Solidariedade Social, para que elas próprias também nos possam dar conta daquilo que são o ponto de situação dos projetos no terreno, para que possamos dar aqui um contributo a resolver o problema dessas entidades e que, repito, são muitas que existem pelo país.
1: O requerimento do PS para ouvir com caráter de urgência o ministro Manuel Castro Almeida, bem como outras entidades, já deu entrada no Parlamento. É um governo em realidade paralela à acusação do líder do Chega, que deixa críticas ao discurso do primeiro-ministro ontem na Universidade de Verão do PSD. André Ventura acusa Luís Montenegro de ter anunciado medidas já anunciadas com o objetivo de ignorar o que diz ser o caos nos exames e fala num executivo incapaz de autocrítica no que toca à educação.
4: É, portanto, um governo em realidade paralela, incapaz de reconhecer, por exemplo, que mais de 10.500 alunos ficaram fora das colocações do ensino superior. Muitos destes por responsabilidade direta do governo no caos que levou a cabo na organização dos exames. Tudo isto foi feito com um propósito: ignorar a realidade do que se passa na educação, na autorresponsabilização de um primeiro-ministro que atirou as culpas para os professores, de um ministro da educação que atirou a culpa para os pais que marcaram férias na altura dos exames,

0: Rosa foi muito ponderada e agradece a Deus por tudo por ter feito argentino. O capitão confessa sentir-se esgotado e considera que é a altura certa para deixar a seleção e dar lugar a uma nova geração.
1: E é efetivamente um fecho também de um ciclo e de uma despedida de uma geração brilhante, encabeçada também por Lionel Messi, pelo nosso Ronaldo também e por tantos mais. Não joga mais a pelotita.
2: Pobre pelota.
1: Xisa. Ana Fernandes Silva de regresso com o relógio marcar 7. As notícias atualizadas em noticias.rtp.pt. Vamos voltar a mais uma hora do nosso jogo. Bora.
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0: resistir. Afonso Cabral.
1: Está no ar.
0: Trânsito, Palma.
2: Há cada vez mais acidentes. Continua um acidente à chegada do Porto na A3, depois do nó da A4 em Pedrouços, a pedir atenção à velocidade. Há trânsito parado. A VCI também está complicada para sair do Porto pela Ponte do Freixo, com um acidente depois do tabuleiro na via esquerda. A A3 tem um acidente no sentido Tomar-Coimbra, um despiste de um pesado tombado junto à saída para Avelar e Figueirão dos Vinhos, junto ao nó do IC8. Dá para passar na via central, mas está acondicionado. A Nacional 114, entre Santarém e Corus, um pesado tombado nas curvas da Caneira faz com que o trânsito seja e se faça alternado. Em Lisboa, na região de Lisboa, a Nacional 252 também tem um acidente com alguns quilómetros de fila entre o Montijo e o Pinhal Novo. IC19 tem um acidente na descida de Queluz, via esquerda ocupada. O túnel do Grilo também está com os acessos em hora de ponta à ligação a Loures. Está parada com um acidente à entrada da A8 e filas no túnel do Grilo. Temos atenção no IC1. Um trânsito cortado à circulação na zona de Ermidas do Sado, com incêndio numa viatura que alastrou à zona do mato e provoca longas filas. 821-0101 é a linha gratuita do Serviço Nacional de Trânsito RTP.
0: Vão com calma, pode ser esse regresso à vida normal. E daqui a nada só aceleramos nas novidades. E são boas novas deixadas também aqui na RTP Antena 3 pela Marta Rocha e uma das figuras pop contemporâneas, Olivia Rodrigo, está na mira, aliás, nos últimos dias, pelo menos no meu feed de Instagram, no caso do Instagram, tem parecido muito a Olivia Rodrigo, ainda agora com uma boa nova amiga, a Stevie Nicks. Ela está-se muito bem com a geração mais experimentada
2: deste
0: planeta.
2: É muito engraçado, vê lá existir com os mais velhos.
0: É mesmo, é o seu amiguinho Robert Smith, David Byrne também, agora Stevie Nicks. Tem bons amigos, hein? Aquele WhatsApp lá de casa.
2: Bem,
0: deve bater
2: que aleatório. Qual é que é o número de telefone mais conhecido que tens?
0: Ah, eu tenho o número dele, eu li. Oi, que está tudo.
2: Oi, Stevie.
0: Tá. Na 3 agora é o Slow DJ. Juntamos já a seguir também uma das novas do Benjamin aqui.

0: Parabéns a um jovem que nós gostamos muito, prezamos muito, aqui na RTP Antena 3. E ainda agora estivemos com ele em Paredes de Coura, no Vodafone Paredes de Coura. Já lá vamos esse aniversariante do dia para este último dia de agosto. E para muitos também um último dia de férias. Não chorem, não chorem, vá.
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0: Claro, até para desejarmos o próximo verão. Claro. Se isto durasse sempre, não desejávamos nada. Já a seguir, desejamos e conseguimos. Marta Rocha está de regresso. Traz-nos novidades.

0: hora, mas pronto, espero cá.
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2: Marta Rocha.
3: Ei. Onde é que ela está?
1: Marta.
3: Marta.
1: Oh, Marta.
3: Marta.
2: Marta.
4: Significa muito barato, hein?
2: Não ouve-se.
1: Oi.
5: Olá, olha, nós andamos aqui a falar sobre os nossos festivais muito bonitos, mas Olivia Rodrigo fez um bocadinho de história e apresentou a primeira edição do Daisy Chain Fields, um festival que aconteceu na Califórnia e foi inspirado num outro chamado Lilith Fair. Esse Lilith Fair aconteceu entre os anos de 1997 e de 99, organizado por uma cantora do Canadá, Sarah McLachlan, acho que se diz assim, que organizou um festival de mulheres numa altura em que lhe disseram que não seria possível e que não teria nenhum patrocinador. Uau. Portanto, não ia dar para fazer. Ela foi lá e fez, organizou o festival que acabou por durar 3 anos e Olivia Rodrigo inspirou-se.
6: This is an annual music festival inspired by the groundbreaking Lilith Fair, founded by Sarah McLachlan. She was actually the first person I called when I started thinking about doing this. At the time of Lilith Fair, women were told that they couldn't lead a festival, that no one would come, that they couldn't get sponsors, and those women proved everyone wrong. Thanks to those trailblazers, we're obviously in a very different situation now. And today, so many of the top artists who are headlining festivals and selling out arenas are women. And I'm so lucky to call many of them my friends. It's a real honor to announce that we are donating $10 million to be given directly to these 10 nonprofit partners that you just had the pleasure of hearing about.
5: Olivia,
1: isto é que é fixe, usar o poder mediático.
5: A Olivia Rodrigo é a minha, neste momento é a minha popstar preferida. Ela é completamente perfeita em tudo. Uhum. Olivia Rodrigo aqui é verdade. A dizer que esse festival foi então a inspiração e que graças a essas mulheres que foram pioneiras, vivemos numa altura em que muitas mulheres também são cabeças de cartaz e muitas delas amigas de Olivia Rodrigo. Ela aqui dizia também que ia doar 10 milhões de dólares a várias associações parceiras, mas o festival acabou por angariar mais 10 por cima disso, porque Melinda Gates contribuiu com mais 10 milhões. Abriu a carteira, viu que tinha lá 10 milhões e deu.
3: Pronto. Olha, por acaso tem aqui
1: 3 minutos, minutos da família Gates.
5: Exato, sim, é verdade. Exatamente, é verdade. O dinheiro será distribuído por 10 organizações que apoiam mulheres e raparigas. Isto numa altura em que os direitos das mulheres, sobretudo os reprodutivos, estão a ser colocados em causa nos Estados Unidos.
1: É.
5: Entre as organizações são algumas de planeamento familiar, que é muito importante, como se sabe, e que tem vindo a sofrer com desinvestimento por parte dos Estados Unidos. Ora, tudo isto já seria extraordinário por si só, mas o festival teve incríveis momentos musicais com as heroínas do movimento Riot Girl, as Bikini Kill, também com Chapel Rowan, com o Mitski, e também com alguns duetos da própria Olivia Rodrigo, como este.
1: Olá, 1996.
5: Exatamente. Aqui o throwback àquela altura em que foi criado esse Lilith Fair, não é? Porque foi nessa altura mais ou menos que a Alanis Morissette era também heroína de muita gente.
1: Verdade.
5: Elas as duas em palco funcionam muito bem. Têm assim um mesmo aquele cabelo comprido. São muito parecidas nesse sentido. Aqui um cruzamento de gerações a acontecer com Alanis Morissette e Olivia Rodrigo a cantar Ironic. Já sabemos que Olivia realmente não tem problemas em mostrar as referências e a cantar com elas. E cantou também um clássico que é muito amado pelas estrelas pop, porque Sabrina Carpenter já tinha feito este dueto. Harry Styles também, na altura ele convidado pela própria artista de quem eu estou a falar, que é Stevie Nicks, que cantou com Olivia Rodrigo Landslide.

0: foi muito emocionante ver as imagens deste fim de semana disto. Em particular, porque não sei porquê, quer dizer, sei, eu ligo isto ao universo de mulheres do Caraças, que reviraram a história de todos nós. E depois, ainda para mais, vocês estavam cá, fizeram essa nota necrológica dias depois do desaparecimento de Dolly Parton. Isto está tudo mais ou menos ligado. São realmente mulheres diferentes e determinantes.
1: Sim, e são mulheres que, ou seja, são muito diferentes entre si, o que mostra que podemos todas lutar por um objetivo comum, tendo a sua, cada uma a sua identidade, desde que se trabalha em comunidade. No final, a Olivia Rodrigues escrevia no Instagram que organizar este festival, ver o festival acontecer, foi a maior alegria da carreira dela. Dizia ela: Mosh Pits de Riot Girls, pulseiras da amizade a serem feitas na relva, meninas nos ombros dos pais. Escreveu ainda que está sem acreditar no que aconteceu e que se sente ainda incapaz de explicar como deve ser a gratidão por toda a gente que acreditou nesta visão e que lutou muito para fazer isto acontecer. Escreveu um texto com muito mais coisas, que termina a dizer que a alegria faz parte da solução e termina ainda com o até para o ano, que significa que este festival vai acontecer,
0: voltar a
1: acontecer.
0: Não foi um ano, foi exatamente. Que lindo! Obrigado, Marta Rosta. A viagem de Olivia Rodrigo, com também o seu novo You Seem Pretty Sad for a Girl So in Love. Belo título, grande disco, um dos centrais deste 2026.
1: Para mim é, sim, surpreendeu-me. Eu sabia que ia ser bom, mas...

0: Enchemos o feed das últimas notícias com aparições de Alanis Morissette, Chappell Roan e também de deusa Stevie Nicks. Por cá passou a Marta Rocha também a falar desse evento boom de Olivia Rodrigo lá para os lados da Califórnia, com regresso para o próximo ano. Girl Power, sim, nós acreditamos.
1: O melhor.
0: Sempre. São 6h35 no nosso relógio. A pergunta também divertida que andamos todos a fazer é para ti, dirigida a ti, Catarina Palma. Pois é. E o tempo?
1: O tempo, meus caros amigos que ouvem este programa de rádio. Ora bem, o que é que eu vos posso dizer?
0: O programa de rádio.
1: Que o outono está para vir, mas ainda não chegou. Resta-nos calor. 22 graus de máxima para o Porto e esta é a temperatura mais baixa. A partir daqui só melhora, dependendo, obviamente, da perspectiva. 23 graus de máxima para Viana do Castelo, Sines e Aveiro. 24 em Leiria e em Sagres. 25 na Guarda e em Coimbra. 27 em Viseu, Braga, Lisboa e Ponta Delgada. 28 em Vila Real, no Funchal e em Santarém. 29 em Porto Alegre, em Setúbal. 30 graus de máxima para Bragança e para Beja. 31 é a temperatura mais alta de amanhã e podem contar com 31 graus em Faro, Castelo Branco e em Évora também.
0: Que bueno! 24 minutos para as 7.
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0: Pormenores no nosso site, neste regresso a casa de segunda-feira, para muitos marcado também um dia de regresso ao trabalhuxo. E hoje regressa ao seu trabalho Dom Fernando Alvim para mais uma prova oral.
1: Não acredito.
0: Sim, senhora.
1: Depois de um mês inteiro.
0: Um mês, sei lá, parece que teve um ano de férias.
1: Vamos pôr a vista em cima. Será que também deixou crescer a barba?
0: Pois. Porquê?
1: Porque tu deixaste crescer a barba e foste embora só uma semana.
0: Eu esqueci-me só de tratar desse domínio.
1: Mas fica muito bem, Tiago.
0: Ai, que insistente que ela está. Eu não gosto de nada.
1: Será que Fernando Alvim pintou o cabelo de vermelho?
0: Olha, ainda bem que estás a falar de aparência, de idade e, sobretudo, queremos falar é de talento. E sobre essa matéria, o protagonista que se segue hoje cumpre o seu 81º aniversário. Para todos vocês,
1: Virgem de Agosto.
0: Senhores, sim, pois é, Sérgio Godinho hoje.
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0: Temos de vos dizer o óbvio. Não vou explicar quem é o Sérgio Godinho, nem o que anda a fazer cá no planeta Terra, para todos nós, a arte que queria e quão importante é para a nossa vida e para a banda sonora da nossa vida. E talvez, como em nenhum outro momento, tão determinante as canções que canta. Ainda agora, grande concerto nos aconteceu, nós transmitimos isso mesmo.
1: É que aconteceu-nos mesmo.
0: É mesmo, foi uma coisa especial.
1: Não foi um concerto que nós vimos nem assistimos, foi um concerto que nos aconteceu.
0: No Vodafone Preços de Coura, RTP Antena 3 estava lá, claro. E tivemos a oportunidade de breves minutos de conversa com o Sérgio Godinho, que teve a lata de nos dizer que estava nervoso.
6: Eu sinto, eu subo ao palco com respeito pelo público e com concentração, mas não tenho aqueles fernicoques que podia ter se fosse um principiante, mas sou incapaz de estar desconcentrado antes de interromper. Tenho que me concentrar um pouco e saber que é um exercício de responsabilidade e de prazer a música e dar esse prazer ao público e receber também do público esse feedback é muito recompensador.
0: Recompensador para todos nós, esse concerto. Aliás, curiosamente, esse concerto que a partir de hoje tem uma canção disponibilizada. Há um vídeo do primeiro dia a versão ao vivo que aconteceu no passado dia 14 de agosto no Vodafone Paredes de Coura, um concerto que, recordo-vos, teve ainda incluídos Garota Não, Ana Lua Caiano, Capicua, Manuel Azevedo, também a Milhanas e também o Samuel Lúria e, claro, os seus assessores, a banda que há tantos e bons anos acompanham Sérgio Godinho. O primeiro dia tem uma versão especial neste dia muito especial também hoje para todos nós e em particular para o Sérgio Godinho. Um grande abraço e parabéns, Sérgio Godinho.

0: Ainda bem que voltamos sempre, muitas e boas vezes. Sérgio Godinho, 81 anos para o menino Sérgio Godinho. Uma salva de palmas e tão finados. Que grande momento nos ofereceu no Vodafone Paredes de Coura, concerto transmitido pela RTP Antena 3. Aliás, grande parte dessas conversas, dessas emoções, fotografias, vídeos, tudo incluído, está tudo disponibilizado no sítio do costume.
1: É isso, no nosso site e também nas nossas redes sociais, se vocês quiserem fazer um throwback ao vosso verão, perceber onde é que andaram, onde é que não andaram, onde é que andaram os vossos amigos, podem sempre passar pelas nossas redes sociais, pelo nosso site, pelo nosso canal do YouTube. E vamos... é que junho já vai longe.
0: Pois, parece que foi há um ano, mas não. Foi ainda agora, mas está tudo guardado em antena3.rtp.pt. Damos play a Três Coladas, Hermanos Gutiérrez, Pedro da Linha, primeiro, a maravilhosa Inês Marques Lucas. Saltamos daqui, agora, aqui no Vox TV. Boa tarde.

0: Hermanos Gutierrez, também Pedro da Linha pelo meio e a Inês Marques Lucas. Neste regresso a casa de segunda-feira, não estamos aí preparados para o que vai acontecer já a seguir, o regresso deste grande comunicador.
1: Nem vocês, nem eu estava preparado para isso.
2: Olha, mas tenho a dizer que, afinal, Fernando Alvim não deixou crescer a barba, como o Tiago Ribeiro, nem pintou o cabelo de vermelho.
3: Mas estou a pensar muito, muito nisso. Ouçam, acho que há uma tendência das pessoas pintarem o cabelo. Não de vermelho, mas de amarelo, por exemplo.
2: Fica bem.
3: Eu acho que há uma fase em que as pessoas...
0: Já pintaste o cabelo?
3: Nunca pintei o cabelo.
0: Não?
3: Nunca pintei o cabelo, okay. Por acaso. Sim, por acaso, um dia disseram-me que havia um boato que eu pintava o cabelo. Espera lá, eu gostava de afirmar aqui publicamente que se um dia eu pintar o cabelo, eu próprio digo logo que pinto o cabelo.
0: Pois.
3: Sem problema nenhum. Mas digo assim, tipo, ainda hoje pinta o cabelo. Tipo, numa conversa...
0: Mas confere, não
3: pinto o cabelo.
2: Nem está pintado vermelho.
3: Mas qual é o mal das pessoas pintarem o cabelo?
0: Nenhum, nada.
3: Mas eu não pinto, eu.
2: Tu é
3: não
2: que há mal em nada. Mal.
3: Claro, ainda bem.
2: Nesta situação.
3: Bem. Então o que é que têm a dizer das vossas férias?
0: Está tudo.
3: É isto que têm a dizer, não é? Enriquecedor, de facto, foi uma...
0: Férias vazias.
3: Não, as pessoas estão a ouvir o programa e dizem, realmente, opa, é enriquecedor, não é?
0: Sim, sim, realmente.
2: Então o que vai acontecer às 7? Queremos saber ou não?
3: Queremos saber, é o Henrique Sapessoa, que é o nosso convidado. Vem aqui a falar sobre, no fundo, sobre o seu percurso. E agora vinha, era só sobre
2: canoagem. Ganhamos agora, não foi?
0: Pois.
3: É isso. Portanto, se querem falar sobre a comida, eu acho que tem a pessoa certa aqui em estúdio. É Henrique Sapessoa. Aliás, ele faz possivelmente um dos melhores. Bacalhaus.
0: Bacalhais.
3: Não é bacalhais. Não, como é que é? É aquele bacalhau com a. Como é que é? Com batata palha?
2: Bacalhau Brás.
3: Bacalhau Brás.
2: Melhor do que o da minha avó, provavelmente não faz. Mas...
3: Não, é muito difícil bater
2: o
3: bacalhau Brás. A única pessoa que eu conheço que consegue bater é João Saloio, do restaurante Também, no Saldanha. Consegue bater Henrique Sapessoa, eu acho.
2: Bem, é assim. Estás a dizer isto na rádio.
3: É verdade.
0: Não, é e o bacalhau ao Brás.
3: Vão lá e peçam lá e digam-te, tem razão.
0: Mas há uma coisa curiosa no bacalhau ao Brás, é que é um degrau acima, é receita de jovem da universidade. Porque é um degrau acima.
2: Porque parece que não vai funcionar, mas
0: de massa com salsicha, estás a ver?
2: Sim, porque é bacalhau,
0: ou seja,
2: com batata frita.
0: É batata frita lá para dentro, aquilo tudo misturado, picado e segue. É receita, quase que é receita.
3: Como é que tu consegues dizer aí massa com salsicha?
0: Eu estou a dizer, esse é o prato 1. Prato 2 é. Bacalhau com batata...
2: Tem a mesma lógica, palha. Mas não é a mesma coisa.
0: Há pessoas que dizem batata pala-pala, que é a marca.
2: Como a Gillette.
3: Há pessoas que dizem batata pala-pala.
2: Ou o quispo.
0: É um clássico. Pronto, é isto. Já a seguir, Fernando Alvim.
2: Ou o rímel.
3: Estava com saudades de vir à rádio.
0: Nós nunca falámos tão perto da cara um do outro.
3: É verdade. Sabes, uma pessoa que interessava assim as pessoas, eu não sei se ela era que é um grande amigo meu, que é o Carlos Vaz Marques. O Carlos Vaz Marques, quando fala com as pessoas, fica assim mesmo próxima delas.
2: Muito.
3: Aliás, há um sketch dos Gato Fedorento em que isso acontece, que é uma pessoa que fala com as pessoas mesmo ao lado da boca delas.
2: É verdade.
0: Nada fixe.
3: Não é nada fixe.
0: Nada, nada.
3: Eu não falo.
0: Mas eu gostei. Gostei deste momento. Sim, sim, sim.
3: Sou hétero, sabes isso, Tiago, não é?
0: Está tudo.
2: Está tudo ok.
0: Está tudo.
2: Nós aqui aceitamos todos.
3: Bastante digno que foi este nosso diálogo.
0: Foi muito. Já a seguir, Fernando Alvim com a receita para melhorar o vosso dia.
2: Henrique está a pessoa. Posso ver?
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0: 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Trânsito, Palma.
2: Não tem graça, até porque há muito acidente e muito trânsito. Portanto, preparem-se porque eu vou demorar algum tempo. Na A3 há um acidente à chegada do Porto, depois do nó da A4 em Pedroços, a pedir atenção à velocidade, há trânsito parado. A VCI também está complicada para sair do Porto pela Ponte do Freixo, com um acidente depois do tabuleiro na via esquerda. Há uma ocorrência na A1 com um pesado da Ponta Rábida para Carvalhos. Antes do nó de Coimbrões, as filas começam no nó de Francos. A A28 está lenta nos dois sentidos, entre Matosinhos e o Porto. A A13 no sentido de Tomar Coimbra, com um acidente, um despiste, aliás, de um pesado tombado junto à saída para Avelar e Fígaro dos Vinhos, junto junto ao nó da IC8, dá para passar na via central, mas está condicionado. No Ribatejo, a Nacional 114 também conta com um acidente, um pesado tombado entre Santarém e Coruche. Tombado nas curvas da Caneira, o trânsito faz-se alternado. A segunda circular está demorada do Prior Velho para Benfica, portanto praticamente toda. Não se esqueçam que hoje há jogo do Benfica. Há 5 tem trabalhos na subida de Monsanto que complicam a saída de Lisboa para Cascais com demora nas Amoreiras, mas também complicam o acesso da Ponte 25 de Abril porque está parado no tabuleiro para chegar a Lisboa o trânsito, porque não consegue escoar para a A5. As filas começam na A2 a partir do Feijão. A Ponte 25 de Abril tem filas de Campolide para o Tabuleiro. Os acessos estão todos completos, de quem vai de Lisboa para Almada. A Ponte Vasco da Gama tem luz verde, podem passar por lá. Continua o incêndio na IC1, no Alentejo. Está cortado o IC1 a ser...
3: Está acabado.
2: A circulação está passada.
3: Há
2: um incêndio numa viatura que alastrou à zona do Mato, com longas filas, isto na zona de Ermidas do Sado. 821-0101, sim, é a linha gratuita do Serviço Nacional de Trânsito, a RTP.
3: Preciso de uma coisa.
5: Dá-lhe.
3: Carrega Benfica!
5: Que estupidez! Já a seguir para o Varal com
2: saudades,
5: Fernando Alvim. Sim, sim, sim. Amanhã temos mais do Doc Speed, depois das 4. Tchau!
2: Bye.

0: Fat Dog na RTP Antena 3. Muito boa tarde, 7 horas e 2 minutos, 6 e 2 nos Açores. 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
1: O novo ascensor da Glória poderá ficar pronto daqui a 3 anos, em 2029, quase um ano depois do acidente em Lisboa, em que morreram 16 pessoas. A Carris apresentou o plano para construir um novo elevador para a calçada da Glória. O presidente da Carris, Rui Lopo, explica que não era possível reparar o elétrico que teve o acidente e, por isso, apresenta um plano para um novo ascensor dentro de 3 anos.
2: Nós esperamos que esteja pronto em 2029, como foi dito, no primeiro semestre de 2029, com um conjunto de variáveis que nós, felizmente ou infelizmente, não controlamos a 100%. Eu queria particularizar uma que foi dita pelo meu colega Luís Gonçalves, que é as questões do património arqueológico. Portanto, iremos intervir numa zona da cidade que é muito rica em património arqueológico e, portanto, como se costuma dizer, nunca se sabe o que é que vamos encontrar quando levantarmos toda a infraestrutura, mas é um equipamento seguro, é um equipamento moderno, uma cabine semelhante à anterior, mas não será em madeira, será em materiais que são, digamos, mais resistentes a qualquer embate, a qualquer circunstância, que são antifogo, que têm que cumprir tudo o que são normas comunitárias do ponto de vista da segurança destes equipamentos.
1: A Carris não sabe quanto vai custar o novo ascensor da Glória, mas promete uma solução moderna e segura que, se tudo correr bem, deverá entrar em funcionamento em 2029. O concurso internacional deverá ser lançado até março do próximo ano. No dia em que termina oficialmente o prazo para a execução do PRR, a Comissão Europeia revela que a Dinamarca é o único país da União Europeia que cumpriu todas as metas e recebeu todos os fundos ao abrigo do Plano de Recuperação e Resiliência. Na semana passada, o Ministro da Economia, Manuel Castro Almeida, adiantou que estava cumprido todo o Plano de Recuperação e Resiliência em Portugal. Agora, a Comissão Europeia diz que ainda falta o pedido do último pagamento, que tem de ser apresentado até ao final do mês. O Presidente da Confederação Empresarial de Portugal, Armindo Monteiro, lamenta que as dúvidas que tinha sobre a execução do PRR estejam agora confirmadas.
3: Estávamos a não ter razão quando alertámos para as preocupações que manifestámos. Estávamos a não ter razão, porque naturalmente somos portugueses, somos dirigentes empresariais, dirigentes associativos e, portanto, gostávamos de não ter razão e dizer que Portugal conseguiu realizar tudo. Aquilo que é importante agora é nós termos o cuidado de esforço e empenho para efetivamente conseguirmos encerrar bem este assunto.
1: O Partido Socialista quer saber no Parlamento que

0: e por isso queremos ouvir também a União das Misericórdias e também a Confederação das Instituições de Solidariedade Social, para que elas próprias também nos possam dar conta daquilo que está, que são o ponto de situação dos projetos no terreno, para que possamos dar aqui um contributo a resolver o problema dessas entidades e que, repito, são muitas que existem pelo país.
1: O requerimento do Partido Socialista para ouvir com caráter de urgência o ministro Manuel Castro Almeida, bem como outras entidades, já deu entrada no Parlamento. É o ponto final na seleção da Argentina. Lionel Messi anunciou esta tarde que está de saída através de uma carta escrita à mão, divulgada nas redes sociais. O avançado de 39 anos despede-se da seleção, pela qual vestiu a camisola em 207 jogos. Messi admite que a decisão, embora dolorosa, foi muito ponderada e agradece a Deus por o ter feito argentino. O capitão confessa sentir-se esgotado e considera ser a altura certa para dar lugar a uma nova geração.
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0: Nem acredito, estamos de volta. Mas é verdade, ouvintes da Pravaral, estamos de volta para mais uma season. Sim, já tenho estrangeirismos e tudo. Foi um mês de férias, estive no estrangeiro, aprendi muito e venho um homem absolutamente diferente. Eu não disse que melhor. Ora, nós quisemos tornar isto especial e hoje juntamos aqui, neste programa, o Henrique Sapessoa, que, curiosamente, ontem estivemos juntos, onde é que foi? Foi, estou a tentar, espera, enquanto eu estou a falar, estou a tentar, agora consegui arranjar aqui o teu microfone, não estava fácil, mas consegui. Dizia eu, estivemos juntos no Calorama.
1: Ao ouvir os pitches. Um concerto, eu diria, diferente.
0: Fora do comum. Tu nunca tinhas visto, a Peaches?
1: Ao vivo, não.
0: Estavas um pouco chocado.
1: Não, é assim, eu gosto da música.
0: Eu amo.
1: Eu gosto daquele eletro-rock, não é? E sabia que ela que era assim meio excêntrica, mas não tinha noção que era tão excêntrica como ontem. Fiquei um bocadinho chocado, no bom sentido. Parecia assim uma espécie de Mad Max.
0: sim, é verdade. Não há assim uma pessoa igual a ela.
1: Não, e fiquei ainda mais chocado quando fui ver a idade dela, não é? Porque ela já não é propriamente.
0: Tem 60 anos, não é?
1: 62 anos, sim.
0: Já viste? Com 62 anos ali.
1: Canadiana de 62 anos.
0: Henrique, como é que tu te imaginas aos

0: 72 anos.
1: Olha, fazer aquilo, certamente que não. Mas, epá, imagino, ou seja, isto eu acho que a partir dos 40, acho que há certas mudanças que temos que fazer. Se queremos fazer certas coisas,
0: durar mais,
1: sim, basicamente
0: com mais qualidade,
1: com mais qualidade. E algumas coisas temos que começar a fazer, não é? Ser mais disciplinado, sei lá, seja ginástica, seja
0: musculação. Tu agora fazes imenso desporto. Aliás, ontem foi um dia em que nós estivemos várias vezes juntos, há que dizer, somos amigos, é certo, mas tu jogaste uma modalidade que eu acho que nunca tinha jogado, que
1: nunca
0: era pickleball.
1: Pickleball. E, olha, que achei bastante... Eu tinha algumas dúvidas em relação ao pickleball, mas achei engraçado, porque ele é uma mistura de ping-pong com ténis, paddle... mas também tem ali uma certa estratégia, não é? Porque não é só, não é só bater a bola. E achei piada, achei aquilo engraçado.
0: Eu vejo que tu és bastante competitivo, mas mais do que isso, a tua mulher
1: é mais
0: competitiva. É incrível. A tua mulher também faz muito desporto. Aliás, eu acredito que tu agora fazes ainda mais desporto por causa dela, não é? Vocês
1: também
0: casaram há meio ano.
1: Sim, há meio ano.
0: Que tal estar casado?
1: É ótimo.
0: Aconselho.
1: Quer dizer, sei que tu tens algumas dúvidas em relação a esse tema.
0: Não tenho. Só não sou praticante. Não,
1: pois.
0: Mas eu lembro-me de uma vez entrevistar aqui o Zé Pedro dos Chutes e Pantapés, que tinha acabado de se casar há relativamente pouco tempo. Eu perguntei-lhe, então, o que é que pensas de estar casado, Zé Pedro? Ele disse-me, se eu soubesse, já tinha casado há muito mais tempo.
1: Não, eu já tinha sido casado, não é? Uhum. E estive ali, pronto... já estava separado desde 2008, portanto foi bom voltar
0: à atividade. E deixar o mercado, não é?
1: Deixar o mercado.
0: Olha, temos que falar sobre o teu restaurante. Muitas coisas aconteceram também. Tens um novo restaurante, justamente em nome próprio. O teu anterior chamava-se Alma. É diferente teres um restaurante com o teu próprio nome?
1: É diferente no sentido em que eu acho que houve muitas pessoas que me questionaram sobre a mudança de nome, e a mudança de nome tem a ver, acima de tudo, também com a fase de carreira em que estou, e também porque é um projeto próprio, ou seja, não tenho sócios, tive nos últimos 13 anos estive associado ao grupo Plateform, não é? do qual me desvinculei no final de 2025, e portanto senti que nessa mudança também fazia sentido dar um novo alento, um novo ar fresco, uma mudança, e também acho que aos 50 chamares o restaurante pelo teu nome, sendo que muita gente também, quando deu alma, dizia vamos ao restaurante do Sá Pessoa, achei que fazia sentido, e daí também ter feito essa alteração, e também para não confundir as pessoas, porque imagina, já tinha havido um alma em Santos, depois houve um alma no Chiado, e agora iria haver um alma no Pátio Bagatela. Acho que iria causar alguma confusão, principalmente tive 10 anos no Chiado. Talvez seria confuso para quem nos procurasse e ao Chiado, pois já não é no Chiado, agora é no Pátio Bagatela, então assim, com o nome novo.
0: Espera aí, notas diferença nos teus clientes? Sei lá, se o Chiado é uma zona mais turística, diria, o Pátio Bagatela não é tanto, diria.
1: Sabes que eu quando tomei a decisão de sair e abrir este projeto, eu tinha um certo medo de porque obviamente o Chiado é uma zona nobre, uma zona mais turística que o Chiado, é quase impossível, e eu tinha algum medo dessa mudança, o que é que isso poderia
0: representar.
1: E lembro, na altura, falei com tive um tomei um café com um amigo meu que tu também conheces, o João Cepeda. E o João disse, epá, Henrique, eu acho que é um bocadinho irrelevante para que zona de Lisboa que tu vais, porque tu já és um restaurante destino, não é? E quando nós pensávamos no Alma, analisando os últimos anos do Alma, nós não tínhamos clientes que passavam à porta e que tocavam a campainha para ir almoçar ou jantar, não é? Ou seja, nós trabalhávamos só com reservas. Portanto, a partir do momento, isso também deve-se muito fruto de estarmos no Guia Michelin, dos 10 anos de trabalho que fizemos ali no Chiado, onde as pessoas já te procuram, e é um bocadinho indiferente se é no Chiado. Acho que era importante estarmos no centro de Lisboa, não é? E acho que o Pátio Bagatela continua a estar numa zona super acessível. Ainda mais agora com o estacionamento, que era uma coisa que no Chiado era sempre um problema, não é?
0: Sim, estacionamento melhor tens de certeza, não é?
1: Estacionamento, e continuas também no circuito turístico, tens ali os vários hotéis à volta, e portanto acho que a mudança de localização foi sem dúvida bem, bem pensada.
0: Olha, uma pergunta. Qual é a diferença entre ter uma estrela e duas estrelas e três estrelas, que embora não tenhas... Nota-se muita diferença? As pessoas sabem quais são as diferenças?
1: Eu acho que há sempre uma certa confusão em relação às estrelas e aliás, o guia até deixa isso bastante, bastante explícito. Uma estrela é uma cozinha de muito boa qualidade, não é? No seu, pronto, dentro da sua categoria. O que é que isso quer dizer? Quer dizer que já há um cuidado na escolha dos produtos, nos pontos de cozedura, na forma de trabalhar os pratos. Não exige necessariamente... Ou seja, não tens que ser necessariamente bastante criativo para teres uma estrela Michelin, tens que ser bastante rigoroso, obviamente, e aquilo que o guia mais valoriza é a consistência, ou seja, é de saberes que um dia vamos lá e comeste muito bem, e passado 6 meses voltas lá e comes muito bem outra vez. E eu acho que quando tens uma segunda estrela, ou seja, acumulas para além daquilo que já fazias quando fazias uma estrela, na personalidade do cozinheiro, na identidade própria do cozinheiro, e aí sim já começa a ser é um bocadinho mais dúbio, não é? É um bocadinho mais difícil de poder analisar o que é a personalidade do cozinheiro. Hoje em dia também, pá, com redes sociais, é difícil seres criativo, é difícil teres um estilo próprio. E não falo só de cozinha, quando falamos de música, de arte, hoje em dia, e agora com a inteligência artificial, hoje em dia é muito difícil tu não seres influenciado por todas as ferramentas que estão disponíveis, não é?
0: Espera aí, espera aí. Em que medida é que tu podes usar, por exemplo, inteligência artificial na cozinha?
1: Olha, eu utilizo muito inteligência artificial, ainda há bocado, estou a preparar agora um novo menu que vamos lançar no meu restaurante em Amsterdão, no Arca.
0: Ah, pois é.
1: E onde é que eu uso a inteligência artificial? Imagina, Eu quando estou a utilizar a inteligência artificial é como se eu tivesse alguém ao meu lado a quem eu posso fazer perguntas constantes sobre aquilo que me vai na cabeça, sobre aquilo que eu quero implementar e ter alguém que me clarifica um bocadinho sobre o caminho que devo seguir. Ou seja, imagina que eu diga assim, eu quero fazer um prato com cavala, com beterraba e maçã. Vamos supor. E começa a dizer, gostava que a beterraba fosse feita desta maneira. E neste caso, o ChatGPT, ele vai-me dizendo, ok, então temos estes caminhos, podemos fazer uns cabés, podemos fazer uma marinada, podemos fazer... E começa-te a organizar as ideias. Ou seja, eu consigo, por exemplo, no espaço de uma hora, ter um processo de metodologia, como vou aplicar a receita depois no restaurante, na fase de testes, não é? Muito, muito concretamente, com as receitas muito bem delineadas, com uma folha de Excel, se calhar, a explicar o passo a passo. E isso era uma coisa que antes me demoraria muito mais tempo a preparar, não é? E eu acho que nessa... E além disso, é como te digo, é como se tivesses alguém ao teu lado que está constantemente a pensar, a tentar entrar na tua cabeça, não é? E de alguma forma decifrar aquilo que vai na tua cabeça e pôr aquilo em palavras e em procedimentos, por assim dizer.
0: Tu és alguém bastante viajado, aliás já viveste noutros países, já viveste nos Estados Unidos, já viveste na Austrália, onde é que já viveste mais?
1: Londres,
0: onde resta tens um restaurante?
1: Eu tenho um restaurante.
0: Tens um restaurante em Londres, em Macau e outro
1: em
0: Amsterdão. Qual é que funciona melhor?
1: Olha, funcionam os três bem. São três restaurantes completamente distintos e também são três países completamente diferentes. Apesar de eu achava inicialmente que Londres era parecido, que Amsterdão era assim uma espécie de Londres, mas não tem nada a ver. Nem no público, nem na cidade em si, nem na dinâmica, nem no próprio gosto, na apreciação do cliente em relação à...
0: Onde é que te apareceu o Beckham?
1: O Beckham conheceu em Macau. Já convivi com ele duas ou três vezes. O Beckham é embaixador do hotel onde eu estou. O meu restaurante está, que se chama Slandener, e ele é o embaixador, portanto ele tem que fazer, se não me engano, duas visitas por ano, e na grande maioria das vezes coincidimos, porque eles também tentam que as minhas visitas coincidam com as dele. Aliás, vou estar com ele quase certeza muito em breve, em outubro.
0: Isto é, tu em Macau és uma pessoa conhecida.
1: Dentro do hotel, sim, porque tenho a minha cara em todo lado.
0: A tua cara está em todo lado?
1: Sim, a cara, vídeos, porque eles têm
0: não
1: uma...
0: Não é estranho chegares a Macau e veres a tua cara em
1: todo lado? É muito estranho, aliás, depois já te vou mostrar um vídeo. Tu estás a andar no strip, não é? Que eles chamam strip, pronto, como... Porque aquilo é um bocadinho uma réplica de Las Vegas. Sim. estares a andar na rua e de repente veres um ecrã gigante com um vídeo teu a fazer um prato e a convidar as pessoas a irem ao teu restaurante. É estranho, mas olha, é também engraçado.
0: Ouvintes da Provaral, como há pouco disse, aliás, logo no início deste programa, esta é uma nova temporada deste programa que dura de setembro até julho de 2017, onde, de resto, atenção, é importante, vamos comemorar 25 anos de existência. Este programa existe.
1: 2027.
0: 2017.
1: 2017. Estavas a andar para trás.
0: Já não estou bem. Eu devia ter... Vou tirar férias. Entre muitas coisas que vão marcar já este ano 2026, olhem só esta convidada.
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0: Não estava à espera desta, confessem, não é? A ex-ministra da Finlândia, ex-primeira-ministra, de resto, ela em 2019 era a primeira-ministra mais jovem do mundo. Estava, curiosamente, num período de grande tensão com a adesão da Finlândia à NATO. Foi muito, muito falada sobre isso. Teve também, se bem se recordam, no meio da pandemia, houve uma espécie de escândalo com ela, algo que causou muito impacto na sociedade finlandesa, que foi um vídeo que surgiu nas redes sociais do aniversário dela, onde ela cantava e dançava em casa dela, mas isso fez correr muita tinta, porque era um período em que a situação política na Finlândia estava muito tensa e os opositores diziam que ela não podia estar a festejar o seu aniversário, justamente por causa disso. Eu, por acaso, não concordava nada com isso. Acho que as pessoas estão no seu aniversário mesmo. Que...
1: Ah, e na sua casa.
0: E na sua casa, não é? Enfim, ela será a nossa convidada no dia 21, não percam. Já agora, deixem-me só dizer que hoje é um belo dia para falarem sobre as vossas férias, já agora, porque não? E para falarem sobre comida com a pessoa certa, que é o Henrique Sapessoa, convidado de hoje, a propósito do restaurante. Ainda não falaste de uma coisa que é importante, vamos falar já a seguir, que são a quantidade de chefes convidados que vais ter em breve. Inclusive, quando é que é? É já em setembro.
1: É já dia 11.
0: Espera aí, já vais falar.

0: Henrique Sapsou, é o nosso convidado de hoje. Henrique, há pouco estava-te a perguntar que chefes é que vais trazer. Vais fazer jantares a quatro mãos com quem?
1: Olha, um dos chefes que vou já trazer no dia 11 de setembro e que já só restam, se não me engano, dois ou quatro lugares, porque também são só 12, não é?
0: Uhum. Sim.
1: Vai ser o Tom Aikens, de Londres. Um chefe...
0: Quem será Tom Aikens?
1: Que foi o chefe mais jovem a obter duas estrelas Michelin na altura, com 27 anos. Estamos a falar, ele agora tem 54, se não me engano, 56. Mas o chefe mais jovem do mundo a obter duas estrelas Michelin na altura.
0: Bem.
1: E é um chefe incontornável na gastronomia britânica e principalmente de Londres. Isso será o meu primeiro chefe.
0: Já agora, tu que tens um restaurante em Londres também, aliás... outro chefe que esteve durante muito tempo em Londres e que fez história era o Nuno Mendes.
1: Nuno Mendes.
0: Eu acho que o restaurante dele agora já não... não...
1: O restaurante dele, o Nuno, penso que se desvinculou do Lisboeta, não é? E que agora reabriu, por acaso reparei nisso esta semana, reabriu como Luso.
0: Ah, ok. Lá em Londres?
1: Lá em Londres, que já nada a ver.
0: Mas com o Nuno Mendes também?
1: Não. O Nuno não tem nada a ver.
0: Okay.
1: Mas é engraçado, porque não vi ainda nada sobre este tema, mas eles lá anunciam que o chefe consultor é o Leandro Carreira, que também trabalhou com o Nuno durante muitos anos, mas eu não vi ainda nada do Leandro... a falar sobre este tema, portanto.
0: Estás a falar, parece que há uma espécie de mercado de transferências também na gastronomia. Será que os chefes qualquer dia, imagina, se é que já não aconteceu, de certeza que já aconteceu, que é um chefe que se distingue num determinado hotel e há uma cadeia de hotéis que vai buscar aquele chefe por um preço, uma transferência,
1: não,
0: tipo um jogador de futebol?
1: Isso aconteceu, aliás, tiveste o caso do Rui Silvestre, não é? Com a saída do Martin Berazategui e com a entrada do Rui Silvestre no 50 Seconds e também com a saída do Filipe Carvalho e depois as respectivas duas estrelas este ano. Tiveste a Casa da Calçada, já teve vários chefes que ganharam estrelas Michelin e que foi rodando. Eu acho que isso vai acontecendo, mas é normal. A única coisa é que antes não sabia, agora como os chefes têm mais, um lado mais mediático, essas notícias são mais partilhadas. Mas eu lembro, por acaso, quando saí do bairro Alto Hotel para o Sheraton, na altura o Duarte Calvão, que fazia, escrevia para o Diário Notícias...
0: E fazia o Peixe em Lisboa.
1: Fez um artigo assim, Henrique Sapsoa sai do bairro Alto Hotel para ir para o Panorama, assim uma coisa meio futebol. E eu achei imensa... achei piada aquilo na altura. Achei piada não, por acaso a altura até fiquei um bocado chateado porque ainda não tinha anunciado isso.
0: Uhum. Então, mas espera, não achas que... Tu há pouco estavas a dizer, quando os chefes ainda não eram conhecidos, não é? Como é que os chefes se tornaram rockstars? Foram os programas de televisão?
1: Opa, eu acho que os programas de televisão contribuíram para isso, sem dúvida, e os Masterchefs da vida, não é? Lembro-me de há 10 anos atrás, o Masterchef Austrália, os Jamie Olivers, os Gordon Ramsays, e depois os Lubomirs. Eu também comecei a fazer o meu programa de televisão... ainda antes, tu entraste no Entre Pratos, gravámos juntos, lembras-te?
0: É verdade,
1: isso foi em 2006, foi há 20 anos, e acho que ao longo dos últimos 20 anos na altura só havia um programa de televisão que era o meu, na RTP2, entretanto acho que hoje em dia já perdi conta de quantos programas temos de produções nacionais, não é? De Joana Barrios, Tia Cátia, como é que se chama?
0: Já sei, Filipa.
1: Filipa, o Chacal, o Avilés também teve programas de televisão, e depois o Masterchef, né, Rui Paulas, todos os chefes que têm, e o Lubomir, acho que também o programa dele, se não foi dos que teve mais audiência na altura em que ele estreou aquele Pesadelos da Cozinha, não é? E depois também as pessoas também começaram a se interessar mais por gastronomia.
0: Mas não achas que isso depois... repara, eu diria que isso influenciou muitas pessoas. Eu acho que, no geral, as pessoas todas estão a cozinhar melhor. Mas, mesmo aquele restaurante, sei lá, numa zona mais interior do país, eu acho que essa informação, essa pressão, diria, as próprias redes sociais, fizeram com que tu gravas a qualquer sítio e comes muito bem e as coisas são super sofisticadas.
1: Eu acho que é um fenómeno de duas partes. Ou seja, tu entraste numa geração dos ditos influencers, não é? Que aliás, não sei se tens acompanhado, agora em Espanha há assim uma certa guerra entre a restauração e os influencers.
0: Ah, é? Porquê?
1: Houve um conjunto de restaurantes e chefes que começaram a proibir a utilização de telemóveis e que começaram a barrar influencers nos restaurantes.
0: Uou.
1: O que eu acho que é, em certa parte, um pouco exagerado, não é? Porque acho que... Mas eu entendo um bocadinho a queixa, porque imagina, um influencer hoje em dia, na sua grande maioria, é pago ou convidado para ir a um restaurante. E, portanto, está a dizer, às tantas, tudo é maravilhoso, tudo é ótimo, tudo é instagramável. Eu já tive diretoras de marketing a perguntar-me se eu podia fazer um prato instagramável. Eu pergunto assim, mas qual é que é o objetivo de um prato instagramável? Ah, que fique bonito na fotografia, que as pessoas partilhem, que se torne viral. E é um facto que isso realmente traz pessoas aos restaurantes, não é? Ou seja, mas eu também percebo o lado negativo disso, que é... Tu às tantas estás mais preocupado, eu ouvi uma entrevista recente de um chefe também já da velha guarda, entre aspas, que era um dos discípulos do Gordon Ramsay, que é o Marcus Waring, onde ele dizia que no tempo dele tu cozinhavas para o cliente, ou seja, quem te dava o apreço ou quem te dava o sinal de aprovação eram as pessoas que iam ao teu restaurante e que pagavam a refeição, não é? E que diziam a outras pessoas, ah, fui lá e adorei, e eventualmente um crítico gastronómico, não é? Hoje em dia, qualquer pessoa, eu recebo mensagens praticamente todos os dias de pessoas a dizer, ah, eu gostava de ir ao seu restaurante, faço um story, faço um reel e faço não sei o quê em troca da refeição. Pá, e pronto, hoje em dia vivemos um bocado esse meio, temos que conviver com ele, porque ele está lá e realmente, em alguns casos, influencia pela positiva e às vezes também pela negativa.
0: Sabes que nós aqui neste programa temos, na verdade, dois influencers que já não vinham há algum tempo aqui à Provaral, mas que estão de volta.
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0: É bem verdade. Os provedores da Provaral estão de volta a este programa. Curiosamente, não será esta quarta-feira, mas sim na sexta. Já agora, os nossos ouvintes entraram em cena. A Marlene é a primeira ouvinte desta nova season.
5: Olá, sou Marlene das Flores. Este ano, há uns dias, até comi o melhor caril que comi na minha vida. Foi numa festa, numa tasca de freguesia, daquelas festas de freguesia. Foi na Fajanzinha, estava delicioso. E queria fazer pimentos recheados. Queria rechear com quinoa e seitã moído. Mas não sei que molho é que eu posso fazer para unir estas duas coisas. O chefe tem alguma sugestão? Estava pensando em molho de tomate ou natas. Mas já agora queria aproveitar que o chefe está aí. Beijinhos!
0: Ora está, tens aqui a pessoa certa para responder isso, Henrique.
1: Uma pergunta de culinária, não é?
0: Certo.
1: Não é nada habitual.
0: Quem diria, não é?
1: Quem diria? Então, pelo que eu percebi, o senhor tem um pimento recheado com
0: seitã.
1: E agora quero um molho para acompanhar. Sim. Eu penso que um molho de caril ficaria bem. Que poderia ser feito com natas ou sem natas, com por exemplo, com leite de coco. Funcionaria muito bem, assim, gengibre, alho, cebola, um bocadinho de batata, por exemplo, só para lhe dar um pouco de corpo, e um pouco de leite de coco, um pouco de coentros, e triturar, e penso que ficaria bem.
0: Olha, qual é o teu prato mais célebre? Aquilo o teu prato que eu comi mais vezes é o famoso bacalhau à brás.
1: E é capaz de ser o mais...
0: É, gosto muito.
1: Sim.
0: Mas tu também tens um leitão muito comentado.
1: Sim, tenho um leitão que já me acompanha também desde 2005, em vários formatos, mas que sim, que é sem dúvida. E também tenho uma sobremesa que se chama Mari Citrinos, que também já me acompanha há mais de 10 anos. que tem algas cristalizadas, ou seja, tem ali uma combinação de algas, de elementos salgados com a sobremesa, que não é uma sobremesa que toda a gente adora, porque, por exemplo, os portugueses gostam de sobremesas mais doces, não é? De gemas, açúcar, ovos. Mas é uma sobremesa super fresca e diferente.
0: Espera aí, tu dizes isso, os portugueses gostam de coisas mais doces. Então, tu que tens um restaurante em Macau, em Amsterdão e também em Londres, notas diferença entre os países, o calibre?
1: Sem dúvida, e dos clientes. Imagina, curiosamente o bacalhau ao Brás é dos poucos pratos que eu tenho que funciona nos países todos. Toda a gente gostou, mesmo quando tinha o restaurante em Miami, era um prato sempre que as pessoas gostavam. Porque eu acho, não sei se é a combinação, quer dizer, ovos, batata... que já tens a tortilha, não é? A espanhola, apesar dos ovos do bacalhau à Brás não ser uma tortilha, acaba por ter uma componente de tortilha, não é? Nos ingredientes. O bacalhau às vezes não é mais apreciado, principalmente quando o nosso bacalhau é demasiado salgado ou demasiado seco, quando fica com muita fibra, não é? Não é tão apreciado. E normalmente eu costumo usar um bacalhau ligeiramente mais fresco ou dou-lhe uma de molha um bocadinho superior à demolha tradicional que nós faríamos em... Porque o bacalhau normalmente é desfiado a seco, não é? Para fazer o bacalhau à Brás. Ou usas o bacalhau desmigado, não é? E muitas vezes os estrangeiros acham que o bacalhau é demasiado... Eles dizem que sabe demasiado a peixe, não é? Tem aquele too fishy. Só como eu tenho aquela técnica da gema, que tu já provaste, não é? De hidratar o bacalhau no final, normalmente é uma receita bastante apreciada no geral.
0: Qual é o grande segredo do bacalhau à Brás, do teu? É
1: não cozinhar os ovos demasiado, e eu também tenho outro segredo, que é por cada ovo utilizo duas gemas.
0: Pronto.
1: Ou seja, torno mais cremoso, que é assim uma espécie de bacalhau dourado, não é? Que não é o bacalhau tradicional, mas fica ligeiramente mais úmido.
0: Olha, Henrique, deixa-me fazer esta pergunta. Será que com os chefes também acontece o mesmo que da altura, sei lá, os humoristas que se cantam, que enterram piadas, não é? Que é, de tanto fazerem aquela piada, chegam aos pedaços e dizem, é a última vez que eu vou contar esta piada. Será que também com os chefes dizem, é a última vez que eu vou fazer este prato e agora tenho outro?
1: Não diria que é a última vez que vais fazer o prato, mas...
0: Podes-te cansar de um prato?
1: Eu lembro-me há uns anos atrás de... Até de sairmos sempre com um amigo meu, e este era um amigo meu que me acompanhava para vários jantares e não sei o quê, e ele às tantas dizia, pá, se alguém vai fazer uma pergunta sobre cozinhar o Henrique, se a pessoa, a gente levanta-se e vai-se embora, estás a ver? Porque ele, como estava sempre comigo, às tantas dizia, pá, só se fala de cozinha quando sai contigo, estás a ver? Porque as pessoas olham para ti e automaticamente querem falar de cozinha. Aliás, tivemos agora o exemplo desta ouvinte, não é? Quando ouves um cozinheiro a falar, automaticamente vem cozinha à cabeça.
0: É óbvio.
1: E o mesmo com vocês, que imagina, uma pessoa que te veja a ti na rua, ou o Nilton, ou sei lá, o Ricardo, vai automaticamente querer dizer uma piada ou querer que tu digas uma piada. E portanto, acho que é esse grau de proximidade com o público. Se calhar noutro tipo de áreas, por exemplo, com um ator ou com um cantor, se calhar há uma certa cerimónia nesse approach, não é? nessa aproximação de conversa, porque...
0: Ah, sim, reparem, um jogador de futebol...
1: Não é?
0: Deve estar sempre a falar do clube, não deve falar de outra coisa. Outro dia estava-me a lembrar, acho que até lhe fiz essa pergunta, que é, imagina um astrólogo, acredites ou não em astrologia, não é? De repente tens um astrólogo na tua mesa a jantar. O que é que achas que lhe vai acontecer?
1: Sim, ou quando tens um médico...
0: Toda a gente vai-lhe pedir, não sei o quê. Com um médico, se calhar, ainda deixam passar. Agora, um astrólogo, não.
1: Tens que dizer o que é que vai acontecer.
0: Ele vai passar o jantar todo a dizer, não sei o quê. Não é? Olha, deixa-me só colocar aqui outras mensagens. O palhaço enano está de volta. É isso que diz.
6: Boas tardes, Provoral, bem-vindo, Alvin, já tínhamos saudades tuas.
0: Eu.
6: Boas tardes ao chefe de cozinha, aqui Clown Enano, desde Odemira. Uma pergunta, por que chamas estrelas Michelin? Porque eu sempre relaciono isso como amante das motas que sou, con os pneus Michelin. Por que non se chama estrelas Appetit, por exemplo, que ten que ver Michelin con a comida? E já agora, qual é que são os três pratos portugueses mais Michelin em Portugal? Que sai mais na mesa? Ou para o chefe de cozinha de hoje? Um abraço, Albin, saudades, viva a Provoral, reentré, bem-vindos.
0: Está a palhaço Enano de Odmira. Pois o palhaço Enano pergunta, é verdade, tem tudo a ver com os pneus Michelin.
1: Sem dúvida, aliás, foi exatamente por causa dos pneus Michelin que o Guia Michelin começou, porque a ideia inicial foi criar um guia onde houvesse os pneus disponíveis, não é? Uhum. Estamos a falar de há mais de 100 anos atrás, não é?
0: Isto é mais de 100 anos?
1: Quando o guia começou, e começou por criar os guias Michelin, de onde se vendiam os pneus da Michelin, né? com os mapas, porque era um guia de mapas, e depois passou a ser recomendado a restaurantes e hotéis, e depois dentro das recomendações de restaurantes e hotéis começou as recomendações de uma estrela, duas estrelas, três estrelas. Daí ter começado essa associação ao Guia Michelin, aliás, aos pneus da Michelin, mas sim, o Guia Michelin está inserido na marca de pneus da Michelin.
0: O Enano também te pergunta, mas é uma pergunta difícil, que é três pratos Michelin. Consegues responder?
1: Não há um prato Michelin, claro, ou seja, há um prato que é aquilo que estamos a dizer, há pratos que marcam e normalmente o guia, se reparares, quando o guia sai, nas recomendações do guia, eles normalmente fazem referência aos pratos que provaram e que recomendam na descrição que fazem
0: mas há coisas que os chefes depois, sei lá, todos os chefes têm coisas que... Há pouco falamos no teu bacalhau, que é um clássico, o Avilés, a da altura, agora já não se fala tanto, mas tinha as azeitonas explosivas,
1: sim, no próprio bacalhau, que ele também tinha.
0: Sim, exatamente, aquelas azeitonas explosivas eram de facto muito, muito diferenciadoras. Deixa-me só dizer que estamos a receber uma anormal chegada de mensagem. O que é que será que está a acontecer? A Marta.
7: Olá, Fernando Alvim. Olá, Henrique Sá Pessoa. Só para dizer que aqui em casa somos grandes fãs, eu e o meu filho de 5 anos, o Isaac, e nós, tratamos o Henrique de uma forma muito carinhosa, não é, amor? Como é que dizemos?
8: Tio Henrique.
7: Cada vez que vemos o tio Henrique na televisão, diz assim, olha o tio Henrique. E ele vai ver o tio Henrique.
8: Não, mas quando vemos um episódio da televisão, nós logo chamamos, olha o tio Henrique.
7: Pois, e eu sigo algumas receitas e pronto, e um beijinho para os dois.
0: Tio Henrique, como é que podes comentar isto?
1: Sim, com esta barba branca já tenho mesmo essa função do tio Henrique e gosto muito. Aliás, houve há 10 anos, quando eu comecei a fazer o programa de televisão, uma amiga minha que deves conhecer, a Rita Cupido, que trabalha com o Paulo, disse-me, tu vais ser o chefe Silva dos tempos modernos, não é? Isto na altura eu tinha 28 anos, e agora é engraçado porque ainda ontem, quando estávamos no festival, eu sou muitas vezes abordado por crianças de 10 anos, 9 anos, 5 anos, e fico sempre um bocadinho... É gratificante, mas fico admirado como é que uma criança de 9 anos assiste a programas de culinária, não é? Porque eu estava a comentar isso com o meu primo ontem, estávamos a dizer, aliás, o Diogo, tu também conheces, estávamos a dizer, pá, nós quando éramos putos, víamos o Tom Sawyer, víamos o D'Artagnan, víamos... Não me lembro de ver programas de televisão, lembro-me das...
0: É verdade, realmente.
1: Lembro-me das revistas do Chef Silva, da Teleculinária, não é? Isso lembro-me.
0: Sim, mas os miúdos não iam ver
1: Não iam ver... Pronto, lembro-me delas estarem na cozinha da minha mãe, da minha avó, mas lembro-me, tenho essa visão de ver as revistas da Teleculinária e muitas vezes de olhar para as receitas, para os pratos, mas quer dizer, não me lembro de estar à espera de ver um cozinheiro a cozinhar.
0: Então, mas espera lá, pensemos, então como é que de repente a cozinha, ainda há pouco estávamos a falar, como é que a televisão se interessou por ela? Porque o que aconteceu à cozinha é que antes ela aparecia naqueles daily shows, não é? Tipo os programas da manhã, tarde, só que de repente a gastronomia saiu daí.
1: Sim,
0: ela estava refém desse problema. E de repente não, ela criou um espaço próprio.
1: Eu acho que teve assim um bocadinho a ver com a globalização dos star chefs, não é? Ou seja, eu acho que os chefs, quando digo star chef, os chefs mediáticos, em França há muitos anos que os chefs são estrelas, não é? São
0: rockstars.
1: São rockstars. Tens o caso de pronto, os mais mediáticos, alguns já falecidos, o Paulo Bocuse, os primeiros chefs a fazer Nouvelle Cuisine. Eu acho que esse fenómeno foi-se espalhando. Aqui os nossos irmãos também tiveram o Ferra Adrià, não é? Tiveram e têm. Esse fenómeno dos anos 90 que a cozinha espanhola rebenta. E depois isto começou-se a globalizar e depois entraram então os tais programas de televisão que ainda tornaram isto o Masterchef, sem dúvida que teve um papel fundamental.
0: Foi o Masterchef. Já agora, tu tiveste com o Bourdain.
1: Eu tive com o Anthony Bourdain. Aliás, o Anthony Bourdain é um ótimo exemplo. É o Anthony Bourdain começou a fazer o programa dele na altura. Aliás, o livro dele foi um best-seller no New York Times, não é? Kitchen Confidential e depois o No Reservations a seguir desse livro também que, e o Kitchens, o Cook's Tour, onde ele faz começa a viajar pelo mundo. E sim, quando estive cá em Portugal, tive eu, o Avilés, aliás, tivemos um jantar engraçado porque fomos jantar ao Ramiro. Pá, apanhámos, o Zé não, porque o Zé sabes que o Zé nunca bebe muito, mas eu e o Anthony Bourdain, eu apanhei um pifo de caixão à cova, tipo...
0: Com o Bourdain?
1: Com o Bourdain. E foi engraçado porque ele não é assim tão à vontade como parece nas câmaras, ou seja, ele é assim até um bocado tímido, e não é, eu achei, se calhar vamos para o Lux e vamos andar aí, não era bem assim, mas aquele jantar no Ramiro, que eu acho que eu continuo a achar que houve um antes e depois do Ramiro com o Bourdain e sem o Bourdain, ou seja, o Ramiro sempre foi um restaurante conhecido, não é? Mas era muito locais e tornou-se um fenómeno internacional depois do Bourdain. E lembro naquele jantar de começarmos a comer, a beber, e acabámos o jantar já um bocado alegres.
0: Olha que não é para muitos, é? Apanhar um pifo com o Bourdain.
1: E tenho dois livros assinados por ele, que são duas relíquias.
0: Incrível. Já agora, deixem-me só dizer que sim, muitas pessoas tiveram saudades deste programa, mas uma em Portugal teve saudades e fez uma canção sobre isso.

0: qualquer dia caso-me. Ora, deixa-me só dizer que estamos a 10 minutos final deste programa.
1: É incrível.
0: Henrique Sá Pessoa, nosso convidado de hoje. Não esquecer, há um jantar que vai ser no próximo dia 11.
1: E ainda temos, se não me engano, dois lugares.
0: É verdade, basta procurarem por restaurante Henrique Sá Pessoa, têm lá as inscrições e podem perceber. Já agora, a Raquel deixa aqui esta pequena mensagem.
2: Para então fazer outras perguntas que não sobre cozinha ao Henrique Sá Pessoa, gostava de saber que músicas e livros andas a ler e recomendas.
0: Olha, excelente pergunta. É uma pergunta que normalmente não te fazem. O que é que andas a ler alguma coisa, a ouvir alguma coisa? O que é que gostas?
1: Olha, eu confesso que sou um mau leitor. Uhum. Ou seja, o que é que acontece comigo? Eu sou uma pessoa mais visual e tenho tendência a começar a ler um livro, depois não o leio durante 3 ou 4 dias, depois quando volto ao livro já tenho que voltar atrás para voltar a relembrar do que li. Mas recentemente estava a ler um livro do Will Gadara que era o ex parceiro do chef Daniel Hamm, uhum, no restaurante Eleven Madison Park, onde ele fala sobre a excelência e a cultura de serviço, né? Que é uma coisa que nós falamos sempre de cozinha, mas nunca se fala do lado do serviço, e há uma história incrível que eu li no livro que é curioso, que ele às tantas, e acho que é uma ideia interessante para partilhar, que pode ser aplicada em várias áreas. Que ele abre, dentro do restaurante, abre um departamento que se chama tipo uma espécie de wow factor, não é? De uma coisa de exceder a expectativa do cliente. E ele conta uma história que ele cria isto mesmo no próprio budget do restaurante. Imagina, o restaurante tem um budget anual, não é? E nós vamos agora, a partir de agora, vamos alocar 2% da faturação para estes elementos wow. E isto porquê? Para tu poderes causar uma impressão no cliente que fica para sempre, não é? E que cria uma, não só cria uma fidelidade, como também cria um buzz à volta do restaurante. E eu vou-te explicar o que aconteceu. Então, ele tinha uns clientes que eram clientes habituais e que eram europeus e que estavam a viver nos Estados Unidos, em Nova Iorque, e que foram ao restaurante e que estavam a falar tinham saudades de um bagel que comiam na cidade deles, na Europa, que tinham saudades de casa, não é? Ele mandou um tipo ir de avião à cidade de onde este casal era, comprar os bagels, voar de volta para Nova York e serviu-os no final. Disse: olha, estão aqui uns bagels para vocês levarem para casa. Estás a ver o efeito que isto cria num cliente. Claro que isto tem um custo que nunca é justificável em termos de negócio, mas também tem um efeito nas pessoas e no cliente. Por exemplo, outra história que eu vi recentemente foi uns tipos que estavam a fazer nas redes sociais um dia, como é que é um dia para ir ao Eleven Madison Park. Então estavam a falar de todo o dia, de como é que foi a ida ao restaurante, e no final eles recriaram dentro da garrafeira com iluminação e com sons uma experiência de estar dentro de um metro de Nova York.
0: Bem,
1: então estás a ver este tipo de experiências. São coisas, pá, a comida pode ter sido fantástica e tudo o resto, mas isto é que é a coisa que cria assim um efeito absolutamente incrível. E nós, por exemplo, no Henrique Sá Pessoa já tentamos fazer algumas coisas. Por exemplo, há uns tempos tivemos lá uma senhora a jantar que é pintora, não é? E conseguimos ver através das redes sociais dela algumas das peças.
0: E quando, sim, diz.
1: Quando imprimimos o menu no final, que damos sempre, imprimimos uma das peças dela por trás do pronto, tipo tela, e o menu em cima. Pá, e ela ficou tipo:
0: uau,
1: como é que vocês fizeram isto? Mas isso são coisinhas pequenas que criam esse efeito uau. E portanto, tive a ler esse livro. Em termos de música, ouço um bocadinho tudo. Desde eletrónica, gosto muito de eletrónica, mas ouço, depende um bocadinho do mundo.
0: Olha, no Calorama, tu estiveste lá os dias todos, o que é que gostaste mais?
1: Olha, impressionou-me bastante as speeches, ou seja, pela música e pela performance. Confesso que fiquei admirado. A Lauryn Hill não foi aquilo que eu estava à espera. Não estou a dizer que foi...
0: Estás a ser suave.
1: Não estou a dizer que fiquei decepcionado, mas eu tinha uma ideia que iria ser um concerto mais Lauryn Hill e menos os filhos dela e os Fugees. Gostei muito do Sam the Kid. Achei que foi. Eu sei que ele já tinha dado. Depois comentaram que ele já tinha dado este concerto noutros festivais, mas achei o Sam daqui de, com muito, muita, muito power, né? Quer dizer, pronto, que já sabia, não é? Mas
0: sim, sim.
1: Achei que foi uma atuação espetacular.
0: É curioso que todos os anos, pronto, enfim, as pessoas dizem que. Quais foram os concertos que gostaram? Há uma espécie de vencedor dos festivais, não é? O Sam daqui foi muito falado. Ontem eu estive lá, aliás, como tu, gostei muito aqui dos Turnstile, que tiveram mesmo... Tu viste-os?
1: Não, não sei se... foi logo a seguir aos Speeches, não foi?
0: Eu diria que foram os vencedores do...
1: A sério?
0: Mas para mim, não é? Mas,
1: e viste os Deftones, não?
0: Vi os Deftones, também gostei. Mas gostei muito mais do Turnstile.
1: E o Robbie Williams, eu gostava de ter visto, mas foi pena que pá, começou muito tarde.
0: 1:30, mas como é que um concerto começa 1:30?
1: Pois pá, não, essa parte não sei explicar.
0: Não temos tempo. Deixa-me colocar aqui estamos a receber muitas mensagens. Filipe.
3: Boa tarde para o Oral, boa tarde Henrique Sá Pessoa. Estive de férias em Portugal e em Espanha há relativamente pouco tempo. Em Portugal nós já sabemos com o que contamos com a comida e gostamos muito dos bons grelhados, mas em Espanha passámos um bocadinho mal e andámos ali mais à volta do pão, mas nem do pão gostamos. Sugestões para umas próximas férias em Espanha, de comidas que nós possamos comer por lá. Obrigado, boa tarde. Filipe.
0: Ah, em Espanha há sempre a Catedral de São Sebastião, não é?
1: Sim, ou seja, eu digo sempre que Espanha come-se muito bem nas zonas fronteiriças, não é? País Basco, Galiza e também na Catalunha. Come-se muito bem na Catalunha.
0: Quem é o chefe do momento?
1: Em Espanha?
0: Eu não diria em Espanha, no mundo. Bem, São Sebastião é claramente o sítio do momento. Estou a ser injusto.
1: Não, São Sebastião já é o sítio do momento há décadas, ou seja, é uma cidade que sempre teve muita fama pela gastronomia. Eu diria que tens alguns chefes do momento, ou seja, tu tens os chefes do Instagram, não é? Que era, aquele, que era aquilo que eu te dizia, ou seja, são chefes que têm grande, grande impacto nas redes sociais. E um dos chefes que eu acho que tem feito um trabalho notável, e que pelo menos tem sido bastante tem tido bastante impacto na comunidade de chefes, que é o Josh Neeland da Austrália, que começou a demonstrar técnicas de como se deve desmanchar um peixe e como aproveitar absolutamente tudo que tens num peixe, e que também começou com as curas dos peixes, o envelhecimento do peixe, ou seja, o peixe, como é que se diz em inglês, é mais fácil, aged fish, não é? O peixe envelhecido. Obviamente em condições, nós achamos sempre que o peixe fresquinho que sai da água é o melhor peixe, né? Que está na sua melhor condição, mas os japoneses já há muito tempo que fazem esse envelhecimento do peixe.
0: Espera lá, como é que isso funciona?
1: Não, ou seja, é como tu tens as carnes maturadas, não é? Quando envelhecimento, a maturação do peixe, não é? Pronto. E se tu comer, se tu reparares, um peixe, tu quando compras um peixe e o peixe sai da água e em pouco tempo está na grelha, ele tem tendência a ter mais fibra e a encartilhar, não é? Que às vezes acontece quando tu vês o peixe, a reação ao quente, que ele encartilha. Isso tem muito a ver também com a parte da fibra do peixe, que com 1, 2, 3, 4, 5 dias... vai-se quebrando, e essa fibra, ou seja, a própria textura do peixe vai sendo alterada. Se tu pensares, se isso na carne acontece e melhora a carne, se tu pensares nesse processo no peixe, também acontece. Só que isso tem que ser feito utilizando determinadas técnicas, utilizando temperaturas corretas para fazer esse tipo de maturações, coisas que em casa não fazem sentido, como não temos essas condições. E este chefe tem estado a fazer esse trabalho incrível, talvez não tão impactante para o público em geral, mas sem dúvida que para a comunidade de chefes é um dos chefes que tem impressionado.
0: Porque falamos de coisas incríveis, eis os nossos convidados da manhã.
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0: É verdade, é um belo filme, já o vi, chama-se Jacaré, não percam amanhã, um dos realizadores do momento, Basil da Cunha. O André.
7: Olá para o Voral.
0: Olá.
7: Só uma pergunta. Na cozinha, usar luvas ou não?
0: A resposta é não, é isso?
1: A resposta é não, claramente não. Ou eu seja, só se deve usar luvas... Por exemplo, estamos a fazer uma preparação única, não é? Uhum. Onde a manipulação seja... O problema das luvas é que normalmente quem está a utilizar as luvas pode utilizar as luvas e pô-las de manhã. Sim. E às 9 da noite continuar com as mesmas luvas. E se tu reparares, quando nós estamos em casa, não é? E tu uhum. mexes no peixe, depois de mexeres no peixe, automaticamente vais que lavar as mãos.
0: Claro.
1: porque estás com aquela...
0: Com as luvas pode isso não acontecer.
1: E com as luvas isso acontece, ou seja, perdes a sensibilidade e perdes um bocadinho noção dessas contaminações que podem ser cruzadas e tu não dás conta de nada.
0: Foi categórico. Deixa-me colocar aqui
8: eu
0: o Ricardo.
8: Eu estava a colocar a pergunta ao Henrique Sapsoa se ele acha que a proveniência dos alimentos é tão ou mais importante que o próprio alimento em si e o quanto é que devia ser demistificado a nova tendência de todos andarmos a tentar comer o mais saudável possível, obrigando a que de repente haja uma massiva produção de abacates, sendo estes criados em regimes super intensivos, com tudo que seja fertilizantes e químicos, com adulterar as suas propriedades. Ou seja, há o pensamento que se come saudável sem saber a origem dos produtos. Eu gostava de saber qual era a opinião do convidado.
0: Ok, antes mesmo de responder, deixa-me ler-te aqui duas mensagens. Uma que nos chega de uma ouvinte, que por acaso não estou a ver aqui o nome. Como é que se chamará? Peraí, deixa cá ver. É Alex. Ela diz: Olá Henrique Sapsoa. Algum livro de receitas open source que tenha online, com receitas saudáveis para crianças, sem açúcares refinados, com farinhas mais integrais e produtos frescos? Pergunta. Ou chefes e ou receitas que recomendem dentro da temática. Obrigado, Alvin. Não posso mandar voice porque tenho a criança a dormir no carro. É a Ara de Sintra. Assim é que é, não é nada, Alex. Já agora, uma outra mensagem que nos chega por escrito é da Paula Rodrigues. Ela diz: Boa tarde, bom regresso, Alvin, ao convidado Henrique Sapsoa. Gostava imenso de fazer uma surpresa ao meu filho de 24 anos, com um workshop de culinária com Henrique Sapsoa. Ele inclusive tem as facas e a tábua assinada por ele, que houve no Lidl. Será que o Henrique costuma fazer estes eventos? Obrigado, Paulo Rodrigues.
1: Olha, respondendo à última pergunta, sim, costumo fazer eventos pontuais e agora até lá no restaurante temos na sala privada uma cozinha onde posso fazer alguns workshops. Não é muito comum, confesso, uhum. não faço com muita frequência, mas se o fizermos, iremos anunciar certamente nas nossas redes sociais.
0: Tu não vais ter uma sala que é a sala 12?
1: Exatamente, e nessa sala 12 vamos fazer os tais jantares apenas para 12 pessoas, mas como essa sala também tem uma cozinha, algumas finalizações vão ser feitas in loco, ou seja, as pessoas vão poder ver também e levantar-se a mesa e ver-nos a finalizar e a cozinhar alguns dos pratos que vão depois comer.
0: Vai ser o jantar do chefe no dia 11?
1: Exatamente. O primeiro chefe será o Tom Makins. Eu vou intercalar entre chefes nacionais, quer dizer, quando digo nacionais, não necessariamente portugueses, mas chefes que trabalham em Portugal, e chefes internacionais, mas vou começar com o chefe internacional, que será até no dia anterior aos meus anos, que este ano faço 50.
0: Faz 50
1: anos? Vai ser uma data especial.
0: Ui. Em que dia é que fazes?
1: Dia 12.
0: Dia 12 de setembro?
1: 12 de setembro.
0: 50 anos?
1: 50 anos.
0: Que tal?
1: Já não sou um jovem chefe. daí o apelido de tio Henrique.
0: Agora é que vais ser mesmo o tio Henrique. Isso pesa-te?
1: Não, ou seja, só te pesa se não estiveres bem, não é? Eu, como estou, sinto-me bem, está tudo a correr bem.
0: Sempre a fazer desporto agora com a tua mulher, não é?
1: A praticar desporto.
0: Ela ainda não te conseguiu convencer a fazer o Ironman?
1: Não, não vai convencer a fazer o Ironman, isso é para ela. Eu fico lá como apoiante, eu é mais...
0: Ela já fez o Ironman?
1: Ela já fez o full Ironman e já fez vários half Ironman.
0: Uou.
1: Ela é uma campeã, sem dúvida.
0: É uma grande campeã. Olha, quero-te agradecer o facto de teres vindo, a todos aqueles que ouviram este programa, dizer que amanhã vamos falar sobre cinema. O nosso convidado é o realizador justamente deste filme, Jacaré. Henrique, para as pessoas que querem ainda participar neste teu restaurante, há só dois lugares ainda.
1: Há dois lugares.
0: Vai ser na sala 12,
1: vai ser um jantar privado, vai ser um jantar onde eu e o chefe vamos estar, obviamente, a interagir de uma forma mais pessoal com os nossos clientes. com os nossos, pronto, com as pessoas que fizerem reserva. E vai ser o início de vários jantares que iremos fazer depois ao longo deste ano e do próximo.
0: Pronto, e é tudo. Nós estamos de volta amanhã. Obrigado, Rico, por teres vindo. Tu agora vais jogar pádel.
1: Vou direto aqui e vou ter um joguinho de pádel, é verdade.
0: Tu fazes dupla com a tua mulher?
1: Faço dupla com a minha mulher. Curiosamente temos um casal de amigos com quem jogamos uma vez por semana, que é normalmente à segunda, ou então ao fim de semana. E então vamos direto agora.
0: Quando ela perde, fica triste?
1: Nós nunca perdemos.
0: Essa resposta é ótima. Nós nunca perdemos. E pronto, Henrique, está a pessoa convidada de hoje. Nós estamos de volta amanhã. Até amanhã.
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Muito boa noite e sejam bem-vindos a mais uma edição de Defeitos Especiais, Som Nacional da RTP Antena 3. Eu sou o Luís Oliveira, estarei por cá até às 9 da noite. Matias Aguaio com The Beat para início de conversa. O DJ, produtor chileno-alemão, vai passar por Portugal já no próximo fim de semana, no Porto. Aguaio tem DJ set marcado para o Switch na Cidade Invicta. Aproveitamos e durante esta hora espreitamos os espetáculos previstos para os próximos tempos no nosso país. Entre os dias 18 e 20 de setembro, decorre no Aeródromo da Maio o Bloom Festival. No mesmo evento teremos então Little Louis Vega, o DJ que é metade dos Masters at Work. Cá estão eles, Little Louis Vega e Kenny Dope Gonzalez, recondicionando a música de Brian Jackson, feita a meias com o gênio de Gil Scott, Aaron The Bottle. A voz é de Omar. Sejam então uma vez mais bem-vindos. Fiquem por aí. Vai, valeu.

0: Into the Light of Love para o produtor e maestro italiano Nicola Conti, a voz de Mal Sanko, o artista britânico nascido em Accra, no Ghana, que tem sido uma das vozes da nova soul britânica, dando também corpo a inúmeras colaborações. Vai passar por Lisboa e pela cidade do Porto também, Casa Capitão e Casa da Música, dias 24 e 26 de setembro, respectivamente. Depois de ter passado também pelo Mel Calorama, Joshua Idehem terá direito a novo concerto em Portugal, desta vez em nome próprio, concertos que tinham sido já antes marcados e depois cancelados. As novas datas apontam agora para a Casa Capitão, dia 1 de outubro, e no dia seguinte é a vez do Plano B, na cidade do Porto. O músico nascido na Nigéria e que em criança marcava presença frequentemente nas igrejas africanas traz essa energia e fé para o palco. O sermão de hoje é Mom Does the Watching, Joshua Idehem.
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Há anos que os Fat Freddy's Drops vão assumindo como um dos mais essenciais nomes do novo reggae. O coletivo chega da Nova Zelândia para atuar no Coliseu de Lisboa no dia 13 de setembro. Há cerca de um ano, o californiano John Carroll Kirby era um dos convidados de luxo na edição de 2025 do Festival de Curtas-Metragens de Vila do Conde, onde apresentou uma peça inédita, Traces. Neste final de verão, o músico, compositor e alquimista pop vai atuar em Portugal no dia 11 de setembro na Igreja de St. George, em Lisboa. O concerto faz parte do ciclo The Church Sessions e conta com a primeira parte a cargo da artista portuguesa Inês Condesso. John Carroll Kirby, Dawn of the New Day, com participação do chamado New Age Laraji, numa edição de defeitos especiais em que olhamos para os conceitos que marcam os próximos tempos no nosso país.

Emissão de defeitos especiais dedicada a olharmos para alguns dos concertos que vamos poder ver nos tempos mais próximos. 26 de setembro na Casa Capitão em Lisboa, Casa da Música no Porto dia 27. A digressão dos históricos Azimuth passa por Portugal sob a liderança daquele que é o único membro original sobrevivente, o baixista Alex Malheiros. A banda que mantém a chama viva com Kiko Continentino, que tocou quase 25 anos com Milton Nascimento nos teclados, e também o virtuoso Renato Massa, que assegura a bateria no lugar que era de Ivan Conti, conhecido como Mamão. Azimuth, Dearly Birds.

Sozinho para o EP Pensando Baixo, que junta o carioca Pedro Mizutani com Skin Shape. Ora, o produtor britânico tem também espetáculo marcado para o nosso país, estreia do músico no mês de novembro, 21, na Sala Moco, no Porto, e no dia seguinte também na Casa do Capitão, em Lisboa. Ouvimos o belíssimo Sozinho. Já nós temos companhia e é de peso. Os Placebo convocam David Bowie para este Without You I'm Nothing de 1998. Junta-se ainda à festa James Lavelle, assinando, claro, Uncle na remistura. Ora, os britânicos estão de regresso a Portugal. Apoio Antena 3, concertos marcados para o dia 28 de setembro, Super Boca Arena e também no Campo Pequeno, em Lisboa, no dia seguinte. Brian Molko e seus pares, assinalando os 30 anos de carreira dos Placebo. We'll be right back.

Reta final na edição de hoje de Defeitos Especiais, onde olhamos para os concertos que vão marcar os próximos meses no nosso país, com destaque para os nomes internacionais. Guardamos o último tiro para um regresso histórico, desta vez na música portuguesa. Os Rádio Macau, de volta aos palcos. Xana, Alex, Flack, Filipe Valentim e Samuel Palitos. Em outubro, a banda volta a estar junta nos Coliseus de Lisboa e do Porto para o arranque da digressão, que será de despedida. Voltamos à Cidade Fantasma para dizermos adeus, boa noite e até amanhã.

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Olá, bem-vindos. Sou Isilda Sanches. Fico por aqui durante a próxima hora.

Os primeiros pontos de luz com a americana Keia. E este Rectify é uma canção do álbum de estreia Forever Your Girl. O disco saiu em 2020. Seguimos já com Lorraine James e Miu Atori, juntas em Flatline. É uma das canções do álbum Detached from the Rest of You. É o mais recente de Lorraine James. Lorraine James é uma das mais destacadas produtoras da nova música eletrónica britânica. Grava também como Whatever the Weather, aqui num registro bastante mais ambient. Lorraine James regressa a Lisboa em breve. Toca no dia 18 no Palácio dos Corucheus. O concerto está incluído na programação das Noites de Verão da Filho Único.

Pontos Luz com produção nacional, ouvimos Se o Arrependimento Matasse, de 701, Raquel Garrancho Valente. Continuamos com um produto local, agora ouvimos Branco com Tuio, esta chama-se Leve.

produção nacional continua a acender pontos de luz. Este é Da Chuva, com Luca Argel, Tanto Faz. É uma canção de 2022. Atravessamos o oceano agora, vamos até aos Estados Unidos. Estes são os Bridgen, de Bridgen Murphy. Ela é percussionista e vocalista, tem colaborado com projetos como Pulseide e Toro e Moi, e tem também este projeto. Depois temos música da Noruega. Continuem desse lado, com a RTP Antena 3.

Nas noites da RTP Antena 3, depois de Bridgen em Ocean, ouvimos o norueguês Espen Norn com Berged Sunrise, uma canção com a máxima No bad weather, just bad clothes. Good weather means no clothes, mas que isso não sirva como desculpa para andar por aí nu. Não é legal, não no sentido de não ser divertido, não é mesmo permitido por lei. Agora, G2M, I'm a Rock, é do álbum Honeycomb de 2024. Seguimos com Cindy Lee, Always Dreaming, é do álbum Diamond Jubilee, o disco saiu há 2 anos. Depois temos Valentina Magaletti e Zongamin. Fiquem por aí. Boa noite, Guerra.

Papa Dash junta dois elementos de Vanishing Twin sob a designação VZ, V de Valentina Magaletti, Z de Zongamin. O álbum de VZ chama-se Suono Assente, saiu em 2023. Esta saiu originalmente em 2018, chama-se You Were Very High. É de Sheet and Shine, projeto de Craig Klaus, que aqui se inspira, ou melhor, aqui sampla intensamente uma faixa de Steely Dan. Também sampla Rihanna, Black Sabbath e Prince, mas a parte mais carismática, refrão incluído, é mesmo de Steely Dan.

Ai, Shit and Shine, usarem e abusarem de Black Cow dos Steely Dan, uma canção de 1977. A faixa de Shit and Shine, essa é de 2018. Até ao final, ficamos em câmara lenta com André 3000, músico, produtor, rapper, ícone de moda, metade dos Outkast, herói pop, que em 2023 lançou um disco de ambient dominado por flauta. É com uma das faixas do disco que ficamos até ao final. I Swear I Wanted to Make a Rap Album. É assim que se chama a faixa. Honesta no título, desde logo. Depois das 10, temos a Portugália de Henrique Amar. Depois das 11, o Indigente de Nuno Calado. Eu sou Isilda Sanches. Regresso amanhã às 9. Fiquem bem. Aproveitem.

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Início de semana com música nova, abriu hora com um beat, o single que antecipa Force Majeure and the Acts of God, aquele que será o novo disco dos Black Wizards, o trio do Porto, que integra Joana Brito, a Helena Peixoto e o José Gomes, formato clássico de guitarra, baixo e bateria. Esta é a Portugália para segunda-feira, último dia de agosto. Boa noite.

Pérolas retiradas ao final da década de 60, produção nacional, gravações de 67 com Let Me Live My Life, os Jets no seu único single, considerado uma das mais emblemáticas gravações do psicadelismo português, depois e seguindo a mesma linha, o instrumental B-Side para o Quarteto 1111, edição 1969. A editora Lux Records comemora 30 anos de atividade. Em jeito de homenagem, o músico John Mercy gravou um disco com versões de artistas que a editora ajudou a crescer. Um deles é este Naked Blues, uma das primeiras gravações de Legendary Tigerman.

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Este é Wood and Wool, novo encontro entre a guitarra de Pedro Galhós e a bateria de Nico Guedes. O projeto chama-se Pulmão. Em breve irão apresentar o primeiro álbum. Antes, a voz de Mark Lanegan numa visita a Lisboa para gravar com os Dead Combo I Know, I Alone, poema em inglês, escrito por Fernando Pessoa. Voltando às novidades neste início de semana, anunciamos o regresso da banda Novos Faranada com voz de David Jacinto.

Tomé Silva tem sido uma escuta regular na Portugália e em breve será convidado para conversarmos sobre o disco Na Sobreda. Última tripla com Primeira Dama e os Novos Fora Nada, com História Imposta, uma canção que fará parte do segundo disco da banda. O primeiro apareceu em 2018, já passaram 8 anos, e chamava-se Da Opulência ao Carvão. Voz, guitarra e uma grande dose emocional. Bonança na Portugália de hoje.

Banda de culto do pós-punk brasileiro Chance, um trio nascido em São Paulo, nunca chegaram a gravar álbum, mas este Samba do Morro é um verdadeiro clássico da época. Antes, os Rádio Macau, que em breve estarão de novo no ativo, em palco, para uma última turnê. Hoje recordamos o disco Rapaz do Trapézio Voador. Antes do fecho, uma breve audição ao disco de Orca, nome artístico de Leonor Cabrita. Esta semana, edita A Peneia, edição da Facada Records.

A escrita pessoal de Leonor Cabrita, também responsável pelas vozes, pianos e sintetizadores neste seu disco Apneia, onde colaboram outros músicos e onde ela também assume o seu alter ego Orca. O disco chama-se Apneia e será editado esta semana. Ouvimos Lugar Miserável e Sobras das Sombras. Fecho com o trabalho eletrónico de Fernando Martins, um músico com largo passado, dos Ritual Tejo aos Tambor. Desta vez faz uma imersão por outros territórios sempre presentes no seu imaginário e pouco gravados, do ambient ao krautrock. Satellite, de F, aparece no final da Portugália de hoje. Às 11, Nuno Calado com Indigente. Boa noite, boa semana.

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Olá, boa noite, sejam bem-vindos a mais uma sessão de Indigente na RTP Antena 3 com Nuno Calado, também disponível em antena3.rtp.pt ou no RTP Play, abertura com Figure 8, um dos temas disponíveis para os Blitz 93.

Abertura do Indigente com os irlandeses Bleach 93 através de Figure 8. Logo depois, Jennifer com Stunning para o EP Dirty Choice. E seguimos agora com os Sex Mask e este Lockjaw.

Na contagem decrescente para a edição do novo álbum de Nate No Face, ficamos aqui com o segundo single de avanço a esse mesmo disco produzido por David Sitek. Para breve teremos Nate No Face em álbum. Seguimos com Tommy Smith e este Am I Ever Gonna Be a Rockstar? Ele que passou por Vilar de Mouros recentemente.

sempre bem dispostos e sem medo de se exporem a algo ridículo, os Get Down Services. Para trás ficamos com Nate No Face e também com Tommy Smith. Seguimos com os Yard Act, um dos temas incluídos no disco recentemente editado, chama-se New Beginnings, este que começa agora na RTP Antena 3 em formato indigente.

Depois de New Beginnings dos Yard Act, apostei em Boy Archer através de Tough Luck e agora entramos no álbum Fata Morgana dos Lorraine, aqui fica Blue.

Marianne foi o tema que foi escolhido pelos Fountains DC para apresentarem o novo disco. Seguimos também com The Fountain para os Dive. É sinal que há mais música nova para vir por aí.

No Indigente nas noites da RTP Antena 3, depois de termos focado nos Fountains DC e também nos Dive, entramos no universo do Chet Pyle através de Deep Blue e agora é vez de Sid para Chelsea Wolf.

Para não perder ao vivo no próximo dia 9 na Casa Capitão, dia 10 na Sala Moco no Porto, Vale dos Franceses Borruí, que voltam assim a Portugal depois de uma passagem há 3 anos atrás pelo Amplifest, concertos para não perder. E já que estamos mesmo na reta final do Indigente, para as despedidas, 2 para o álbum Inerte dos Muay. Boa noite, take care.

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0: Well, hi, I'm Dolly Parton.
1: And I'm Nikki Sixx with Motley Crue. We are celebrating the 40th anniversary of the Crue's Home Sweet Home.
0: I love that song.
1: Oh, my God. And for a special celebration, Dolly has graciously agreed to add her magic. And telling you, it's magic. We hope that you love it.
0: Well, I hope they do, too. I do, too.
2: Alta atenção, RTP Antena 3, aqui numa homenagem a uma senhora da country music, uma rainha, que faleceu no passado dia 25 de agosto. Tinha 80 anos, falamos obviamente de Dolly Parton, ela que fez uma colaboração com os Motley Crue numa recente publicação que o grupo de Los Angeles fez. Ela cantou em parceria o clássico dos Motley Crue, Home Sweet Home. Puderam com certeza verificar a alegria com que Dolly Parton fez esta colaboração com os Motley Crue. Além disso, o último disco de estúdio que Dolly fez foi precisamente o álbum Rockstar, onde ela fazia uma aproximação ao mundo do rock, claro está, e fez questão de gravar um tema original seu, Bygones, com a participação do nosso metal god Rob Halford. No baixo estava Nikki Sixx e a guitarra foi interpretada por Johnny Five, se quiserem, que é o atual guitarrista dos Motley Crue. É com esse tema que vamos ficar para o álbum Rockstar de Dolly Parton, a celebrar o grandioso legado e imenso talento de Dolly Parton. Falecida no passado dia 25 de agosto, tinha 80 anos.
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baseado no álbum Rockstar, Dolly Parton, aqui com Bygones, um tema da sua autoria em parceria com Rob Halford dos Judas Priest. Ela gravou cerca de 30 temas, versões e alguns originais, e curiosamente focou-se em alguns temas de hard rock, heavy metal, se quiserem, mais as baladas. Ouvimos pelo meio a sua interpretação do clássico dos Led Zeppelin, a Stairway to Heaven, e ainda Open Arms, um grande clássico dos Journey, onde ela conseguiu a participação do vocalista Steve Perry, de ascendência portuguesa, Açores, claro está. Ele reformou-se praticamente e muito pouca coisa faz, mas colaborou com Dolly Parton na versão de Open Arms. As nossas homenagens. Dolly Parton tinha 80 anos, faleceu no passado dia 25 de agosto em Nashville, Tennessee, a sua casa. Vamos agora para outras toadas. Relembramos que os Flotsam and Jetsam estão de regresso ao nosso país. É no dia 19 de novembro no RCA Club em Lisboa. Os bilhetes já estão disponíveis. E os Flotsam and Jetsam estão ansiosos para mostrar o seu novo álbum de estúdio, Rats in the Temple, editado no final, no passado dia 28 de agosto. The Edge of Nowhere, mais um tema para destacar o regresso Flotsam and Jetsam.

thrash metal neerlandeses, estes Cellar Pigs, começaram o seu percurso em 2019, editaram o primeiro álbum em 2022 e agora chega este The War Against War. É o mais recente dos Cellar Pigs. Elite of Mankind foi o tema que escolhemos. No início da sequência, Flotsam and Jetsam, para conhecer mais um tema do novo álbum Rats in the Temple. Eles vão estar no RCA Club no dia 19 de novembro, a não perder. Ainda não sabemos quais são as bandas ou a banda de abertura deste evento dos Flotsam and Jetsam. Depois da Grã-Bretanha de Belfast, Ireland, os Bakken, através de Consent to Deception, o terceiro álbum de originais deste grupo, fundado em 2011, Follow foi o tema. Depois, Eternal, gregos de Ática, apresenta o seu primeiro disco de forma independente, intitulado Conspiracy of Warheads. Bloodspill foi a faixa. Ainda tivemos oportunidade de visitar The Ecstasy of Cold para Face Down Hero, os germânicos fundados em S, em 2004. Já publicaram vários álbuns de estúdio, se não me falham as contas, este é o sétimo de originais, intitula-se The Ecstasy of Cold. A Elite of Mankind foi o tema. Encerramos o Alta Atenção por hoje com um regresso em grande dos Cult of Luna, os suecos, instituição do sludge atmosférico, post-metal, se quiserem. Apareceram em 1999. O coletivo é composto por elementos que tocam noutras bandas, claro está. Há aqui uma rede em comum que é os Coma, com H. Os Cult of Luna, novo álbum de originais, In the Shadow of Your Shadow, é o nome do disco, aí fica até a hora certa, precisamente o tema-título, Cult of Luna, de regresso no dia 6 de novembro. Alta atenção!

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Alta atenção, segunda hora, está praticamente de surpresa. Meryl Deep, novo álbum de originais dos Mastodon, depois da malograda perda, morte de Brent Hinds, que na altura também já não fazia parte do coletivo. Os Mastodon regressam então com um novo álbum de originais.